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2: A Presidente da Câmara de Porto Alegre, Fernanda Carvalho, eleita pela coligação PSD-CDS-PP, revelou este domingo que a dívida atual do município ronda os 5,7 milhões de euros, valor que representa menos da metade do montante existente no início do seu primeiro mandato. A autarca, que está a cumprir o seu segundo mandato, considera que o nível de endividamento se encontra hoje num patamar gerível e sem impacto negativo na capacidade de investimento, defendendo que a estratégia municipal não pode limitar-se à redução do passivo e deve continuar a integrar projetos estruturantes. Fernanda Carvalho manifestou ainda a expectativa de que a situação da dívida possa ficar resolvida até ao final do atual mandato, sublinhando que a consolidação financeira do município é vista como essencial para garantir estabilidade e margem de atuação futura.
3: No mandato anterior e nos poucos meses deste novo mandato, reduzimos já no seu todo a dívida para metade. A dívida neste momento do município situa-se na ordem dos 5,7 milhões de euros. É uma dívida que já é gerível, digamos que não é preocupante, é uma dívida que já nos permite fazer, e sempre permitiu desde o início do mandato, de fazer investimento. Para nós foi fundamental ir reduzindo a dívida, mas fazer investimento. Não podemos concentrar-nos só naquilo que é o pagamento da dívida e não nos concentrarmos no investimento, e portanto estamos a fazer esses dois trabalhos, investir e tentar que a Câmara fique com uma situação financeira muitíssimo equilibrada e que até final deste mandato, se tudo correr como previsto, apesar da necessidade aqui até ao final de pagarmos a dívida da Fundação Robinson, que nós ainda não sabemos muito bem qual é esse valor, mas de qualquer maneira, até a final do mandato ficamos com um valor muito residual de dívida.
2: Ora, entre os projetos em desenvolvimento, a Fernanda Carvalho destacou a nova escola de formação da GNR, cuja expectativa é de que o concurso público seja lançado até ao final do mandato, e a reabilitação do Palácio da Justiça de Porto Alegre, encerrado há mais de uma década, com obras previstas para serem retomadas já durante o verão. A autarca mostrou igualmente confiança na conclusão dos trabalhos de reabilitação da piscina municipal e no arranque próximo das obras de recuperação do Parque de Campismo junto à Quinta de Saúde. Fernanda Carvalho assinalou ainda que o município está a trabalhar numa solução para aproximar a estação de comboios do perímetro urbano, considerando esta ambição relevante para a mobilidade e para o desenvolvimento da cidade.
3: Estamos a trabalhar noutra área, que é a deslocalização da estação do caminho de ferro para próximo da cidade, que achamos que é fundamental, isto tudo conjugado com o investimento também que

0: queremos fazer na ferrovia, porque a ferrovia de Porto Alegre, do nosso distrito, ficou um pouco esquecida nos últimos anos, enquanto noutros territórios os governos foram fazendo caminho, desde as eletrificações, substituição de equipamento, etc. E Porto Alegre ficou um pouco fora. Estamos a tentar recuperar esse tempo perdido a esse nível. E depois também a questão, a velha questão do Centro de Formação da Escola da Guarda, dizer que entrou o estudo prévio na Câmara Municipal para a análise. Ele precisa de algumas correções, mas em pouco tempo iremos aprovar o projeto já que está a ser feito, para que até final deste ano, até final do mandato, o Ministério da Administração Interna possa lançar o concurso público para a obra.
1: Em relação ao Palácio da Justiça, a expectativa é que as obras reiniciem já este verão?
0: Sim, há essa expectativa, portanto está tudo certo para isso. Houve aqui a necessidade de, ao fim e ao cabo, arranjar aqui uma verba suplementar. O empreiteiro só faria a obra se fosse compensado ali pelo, porque teve que existir aqui novamente uma retificação em termos de projeto. O empreiteiro veio dizer que não tinha condições para fazer a obra, embora a tenha recebido, não tinha condições, porque a cisterna, para resolver esse problema, o obrigava a ter mais custos. O Ministério aceitou, já foi desbloqueada essa verba e tudo indica que no mês de junho a obra irá arrancar. Já não é sem tempo, porque de facto há 10 anos temos o Palácio da Justiça de portas fechadas. Falava há pouco da piscina municipal, teve encerrada muitos anos, é uma obra com muita dimensão. A questão também da reabilitação dos equipamentos escolares, a questão do parque de campismo, que lançámos o concurso público há 15 dias, espero sinceramente que venham a existir concorrentes para poder fazer essa obra. Lançámos concurso para se iniciar a obra. Se tudo correr bem, digamos que dentro de 2 meses estamos a começar a obra. É uma questão da burocracia, com ir a Tribunal de Contas, tudo isso, e portanto está tudo resolvido, esse nível está resolvido.
2: Em balanço provisório das festas da cidade, feito este domingo à Rádio Porto Alegre, Forminda Carvalho avaliou positivamente o decorrer dos festejos. Edil reconheceu a existência de opiniões divergentes quanto à localização do evento, mas reafirmou a sua posição favorável à manutenção das festas no coração da cidade, em modos idênticos aos atuais.
0: Sim, este modelo é para manter. Eu volto a explicar aqui uma questão, porque ouço as pessoas às vezes a dizer: porque é que não é no Jardim da Avenida da Liberdade, ao pé do Tarro? Não é, não pode ser, não é a mesma coisa. As pessoas têm que pensar numa situação que é: temos esta restauração toda que temos aqui, que apanha uma área muito grande. Temos os espetáculos, temos toda esta parte expositiva. Como é que conseguiríamos colocar todas estas associações, os restaurantes, o palco, a todos os expositores naquela zona? As pessoas podem pensar, pois dizem, podia ser só a zona dos espetáculos, aí ficávamos com duas festas, não faz sentido. A festa aqui é toda em conjunto. E também há quem nos diga, devia ser no campo da feira. Eu não concordo. Acho que as festas da cidade devem ser no coração da cidade. As pessoas têm correspondido, as pessoas têm marcado presença. Ontem foi um mar de gente, as pessoas gostam deste modelo. Pronto, pode sempre dizer que se podia fazer isto, aquilo, o outro, porque é que não é este artista, é o outro, pronto. Nós, quando preparamos um programa, ou quando preparamos as festas, damos o nosso melhor.
2: As festas da cidade de Porto Alegre, no Jardim da Corredora, Avenida Jorge Robinson e Largo do Mercado Municipal, arrancaram sexta-feira e fecham este domingo. A Unidade Local de Saúde do Alto Alentejo vai avançar com um programa de rastreio considerado pioneiro na região, dirigido à totalidade dos utentes com diagnóstico de diabetes. O objetivo é identificar precocemente sinais de retinopatia diabética, uma das complicações mais frequentes e graves associadas ao controlo insuficiente da doença. Em declarações à Rádio Porto Alegre, o presidente do Conselho de Administração da O LS Alto Alentejo, Miguel Lopes, apelou aos cerca de 11 mil utentes diabéticos da área de influência da instituição para que participem no rastreio, sublinhando que a adesão é determinante para travar a progressão da patologia ocular. O responsável destacou que a iniciativa representa um passo essencial na prevenção de perdas de visão evitáveis e reforça

0: Aposta de OLS em estratégias de vigilância ativa da doença crónica.
1: E gostaria também de anunciar em primeira mão que a OLS Alto Alentejo celebrou um protocolo precisamente esta semana com a Escola Superior de Tecnologias da Saúde de Lisboa para implementar um rastreio pioneiro que vai abranger todos os nossos cidadãos com diabetes no âmbito do rastreio da retinopatia diabética, que, como sabem, é uma das consequências que advém de uma má gestão desta doença e que precisamos, de forma preventiva, realizar este rastreio junto dos 11 mil utentes que temos identificados no nosso distrito, que são portadores de diabetes e que apelamos desde já, compareçam aos rastreios quando forem convocados, porque estão a prevenir futuras consequências que resultam da evolução da diabetes, que, como sabem, é uma doença crónica e que devemos acautelar, porque está em risco aquilo que é a nossa capacidade e acuidade visual para o futuro.
0: Este rastreio resulta de um protocolo estabelecido com a Escola Superior de Tecnologias da Saúde de Lisboa, que assegurará a componente técnica e científica do processo. O portugrense São Pedro Luís, até agora secretário-geral da Juventude Social Democrata, foi escolhido este domingo para liderar a estrutura juvenil do PSD. A eleição decorreu no congresso da JSD em Viseu, onde o dirigente conquistou 58% da votação. Com 24 anos, São Pedro Luís tem já um percurso marcado pela ligação ao distrito de Porto Alegre. Foi cabeça de lista do PSD nas legislativas de 2022, então sob a liderança de Rui Rio, e desempenhou funções de mandatário nacional da juventude na candidatura de Luís Montenegro à presidência do partido. João Pedro Luís mantinha, até à eleição deste domingo, o cargo de secretário-geral da JSD. Na moção que apresentou ao Congresso, o novo presidente defende o agravamento das penas aplicadas a crimes de violência sexual, que classifica como uma das formas mais graves de violação da dignidade humana. O documento sublinha ainda a necessidade de reforçar o combate a todas as formas de discriminação, incluindo racismo, xenofobia, machismo e homofobia. O Elvas B conquistou sábado a supertaça Comendador Rui Nabeira ao vencer o Mosteirense por 3-1 no estádio Capitão César Correia em Campo Maior. A formação azul e ouro, que já tinha assegurado a taça Comendador António Costa, encerra assim a época com um duplo triunfo nas competições da Associação de Futebol de Porto Alegre. No final da partida, o treinador do Elvas B, Bruno Tomé, classificou o resultado como uma excelente vitória, sublinhando que o mérito da sua equipa ganha ainda mais valor porque o adversário jogou bem e obrigou o Elvas a manter intensidade e rigor.
2: Foi uma excelente vitória e foi uma excelente vitória porquê? Porque o adversário também jogou muito bem e isto enalteceu a nossa vitória e é um prémio para estes atletas que fizemos um campeonato excelente. Tivemos na final do torneio de abertura, ficámos em segundo lugar no campeonato, ganhámos a taça, ganhámos a super taça. Então, parabéns, são os guerreiros.
0: Do lado do Mosteirense, o técnico Luís Miguel Macedo afirmou que a derrota não envergonha a equipa, destacando que os jogadores deram tudo em campo para conquistar o troféu e que o percurso da época continua a orgulhar o clube que se sagrou campeão distrital.
3: O futebol é assim mesmo, dar os parabéns, como disse, mais uma vez à equipa do Elvas, porque fez 3 golos e nós só fizemos um. Como disse mais uma vez, a terminar, a enaltecer o trabalho, os meus jogadores, malta que trabalha durante o dia, 8 horas por dia, não têm a disponibilidade para o treino e para o jogo que têm estes atletas. E foi muito obrigado a todos os jogadores e vamos continuar em frente, levantar a cabeça, porque tudo o que demos em campo não nos podemos envergonhar.
0: Ora, com este triunfo na supertaça Comendador Rui Nabeiro, o Elvas B fecha a temporada com 2 títulos e confirma-se como uma das equipas mais consistentes do ano desportivo. O Mosteirense, apesar do desfecho da supertaça, mantém o estatuto de campeão distrital e de uma das formações mais competitivas da região.
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4: A Presidente da Câmara de Porto Alegre, Fermina Carvalho, eleita pela coligação PSD-CDS-PP, revelou este domingo que a dívida atual do município ronda os 5,7 milhões de euros, valor que representa menos da metade do montante existente no início do seu primeiro mandato. A autarca, que está a cumprir o seu segundo mandato, considera que o nível de endividamento se encontra hoje num patamar gerível e sem impacto negativo na capacidade de investimento, defendendo que a estratégia municipal não pode limitar-se à redução do passivo e deve continuar a integrar projetos estruturantes. Fermina Carvalho manifestou ainda a expectativa de que a situação da dívida possa ficar resolvida até ao final do atual mandato, sublinhando que a consolidação financeira do município é vista como essencial para garantir estabilidade e margem de atuação futura.
5: No mandato anterior e nos poucos meses deste novo mandato, reduzimos já no seu todo a dívida para metade. A dívida neste momento do município situa-se na ordem dos 5,7 milhões de euros. É uma dívida que já é gerível, digamos que não é preocupante, é uma dívida que já nos permite fazer, e sempre permitiu desde o início do mandato, de fazer investimento. Para nós foi fundamental ir reduzindo a dívida, mas fazer investimento. Não podemos concentrar-nos só naquilo que é o pagamento da dívida e não nos concentrarmos no investimento, e portanto estamos a fazer esses dois trabalhos, investir e tentar que a Câmara fique com uma situação financeira muitíssimo equilibrada e que até final deste mandato, se tudo correr como previsto, apesar da necessidade aqui até ao final de pagarmos a dívida da Fundação Robinson, que nós ainda não sabemos muito bem qual é esse valor, mas de qualquer maneira, até a final do mandato ficamos com um valor muito residual de dívida.
4: Ora, entre os projetos em desenvolvimento, a Fermina Carvalho destacou a nova escola de formação da GNR, cuja expectativa é de que o concurso público seja lançado até ao final do mandato, e a reabilitação do Palácio da Justiça de Porto Alegre, encerrado há mais de uma década, com obras previstas para serem retomadas já durante o verão. A autarca mostrou igualmente confiança na conclusão dos trabalhos de reabilitação da piscina municipal e no arranque próximo das obras de recuperação do Parque de Campismo junto à Quinta da Saúde. Fermina Carvalho assinalou ainda que o município está a trabalhar numa solução para aproximar a estação de comboios do perímetro urbano, considerando esta ambição relevante para a mobilidade e para o desenvolvimento da cidade.
5: Estamos a trabalhar noutra área, que é a deslocalização da estação do Caminho de Ferro para próximo da cidade, que achamos que é fundamental. Isto tudo conjugado com o investimento que também queremos fazer na ferrovia, porque a ferrovia de Porto Alegre, do nosso distrito, ficou um pouco esquecida nos últimos anos, enquanto noutros territórios os governos foram fazendo caminho, desde as eletrificações, substituição de equipamento, etc. E Porto Alegre ficou um pouco fora. Estamos a tentar recuperar esse tempo perdido a esse nível. E depois também a velha questão do Centro de Formação da Escola da Guarda, dizer que entrou o estudo prévio na Câmara Municipal para análise, ele precisa de algumas correções, mas em pouco tempo iremos aprovar o projeto já que está a ser feito, para que até final deste ano, até final do mandato, o Ministério da Administração Interna possa lançar o concurso público para a obra.
6: Em relação ao Palácio da Justiça, a expectativa é que as obras reiniciem já este verão.
5: Sim, há essa expectativa, portanto está tudo certo para isso. Houve aqui a necessidade de, ao fim e ao cabo, arranjar aqui uma verba suplementar. O empreiteiro só faria a obra se fosse compensado ali pelo, porque teve que existir aqui novamente uma

0: uma retificação em termos de projeto. O empreiteiro veio dizer que não tinha condições para fazer a obra, embora a tenha recebido, não tinha condições, porque a cisterna, para resolver esse problema, o obrigava a ter mais custos. O Ministério aceitou, já foi desbloqueada essa verba e tudo indica que no mês de junho a obra irá arrancar. Já não é sem tempo, porque de facto há 10 anos temos o Palácio da Justiça de portas fechadas. Falava há pouco da piscina municipal, teve encerrada muitos anos, é uma obra com muita dimensão, a questão também da reabilitação dos equipamentos escolares, a questão do parque de campismo, que é, lançámos o concurso público há 15 dias, espero sinceramente que venham a existir concorrentes para poder fazer essa obra. Lançámos concurso para se iniciar a obra, se tudo correr bem, digamos que dentro de 2 meses estamos a começar a obra, é uma questão da burocracia, com ir a Tribunal de Contas, tudo isso, e portanto está tudo resolvido, esse nível está resolvido.
1: Em balanço provisório das festas da cidade, feito este domingo à Rádio Porto Alegre, Forminda Carvalho avaliou positivamente o decorrer dos festejos. Edil reconheceu a existência de opiniões divergentes quanto à localização do evento, mas reafirmou a sua posição favorável à manutenção das festas no coração da cidade em moldes idênticos aos atuais.
0: Sim, este modelo é para manter. Eu volto a explicar aqui uma questão, porque ouço as pessoas às vezes a dizer: porque é que não é no Jardim da Avenida da Liberdade, ao pé do Tarro? Não é, não pode ser, não é a mesma coisa. As pessoas têm que pensar numa situação que é: temos esta restauração toda que temos aqui, que apanha uma área muito grande, temos os espetáculos, temos toda esta parte expositiva. Como é que conseguiríamos colocar todas estas associações, os restaurantes, o palco, a todos os expositores naquela zona? As pessoas podem pensar, depois dizem, podia ser só a zona dos espetáculos, aí ficávamos com duas festas, não faz sentido, a festa aqui é toda em conjunto. E também há quem nos diga, devia ser no campo da feira. Eu não concordo, acho que as festas da cidade devem ser no coração da cidade. As pessoas têm correspondido, as pessoas têm marcado presença, ontem foi um mar de gente, as pessoas gostam deste modelo. Pronto, pode sempre dizer que se podia fazer isto, aquilo, o outro, porque é que não é este artista, é o outro, pronto. Nós, quando preparamos um programa, ou quando preparamos as festas, damos o nosso melhor.
1: As festas da cidade de Porto Alegre, no Jardim da Cocodora, Avenida Jorge Robinson e Largo do Mercado Municipal, arrancaram sexta-feira e fecham este domingo. A Unidade Local de Saúde do Alto Alentejo vai avançar com um programa de rastreio considerado pioneiro na região, dirigido à totalidade dos utentes com diagnóstico de diabetes. O objetivo é identificar precocemente sinais de retinopatia diabética, uma das complicações mais frequentes e graves associadas ao controlo insuficiente da doença. Em declarações à Rádio Porto Alegre, o presidente do Conselho de Administração da O LS Alto Alentejo, Miguel Lopes, apelou aos cerca de 11 mil utentes diabéticos da área de influência da instituição para que participem no rastreio, sublinhando que a adesão é determinante para travar a progressão da patologia ocular. O responsável destacou que a iniciativa representa um passo essencial na prevenção de perdas de visão evitáveis e reforça a aposta da LS em estratégias de vigilância ativa da doença crónica.
2: E gostaria também de anunciar em primeira mão que a ULS Alto Alentejo celebrou um protocolo precisamente esta semana com a Escola Superior de Tecnologias da Saúde de Lisboa para implementar um rastreio pioneiro que vai abranger todos os nossos cidadãos com diabetes no âmbito do rastreio da retinopatia diabética, que, como sabem, é uma das consequências que advém de uma má gestão desta doença e que precisamos, de forma preventiva, realizar este rastreio junto dos 11 mil utentes que temos identificados no nosso distrito, que são portadores de diabetes e que apelamos desde já, compareçam aos rastreios quando forem convocados, porque estão a prevenir futuras consequências que resultam da evolução da diabetes, que, como sabem, é uma doença crónica e que devemos acautelar, porque está em risco aquilo que é a nossa capacidade e acuidade visual para o futuro.
1: Este rastreio resulta de um

0: protocolo estabelecido com a Escola Superior de Tecnologias da Saúde de Lisboa, que assegurará a componente técnica e científica do processo. O portugrense São Pedro Luís, até agora secretário-geral da Juventude Social Democrata, foi escolhido este domingo para liderar a estrutura juvenil do PSD. A eleição decorreu no Congresso da JSD em Viseu, onde o dirigente conquistou 58% da votação. Com 24 anos, São Pedro Luís tem já um percurso marcado pela ligação ao distrito de Porto Alegre. Foi cabeça de lista do PSD nas legislativas de 2022, então sob a liderança de Rui Rio, e desempenhou funções de mandatário nacional da juventude na candidatura de Luís Montenegro à presidência do partido. João Pedro Luís mantinha, até à eleição deste domingo, o cargo de secretário-geral da JSD. Na moção que apresentou ao Congresso, o novo presidente defende o agravamento das penas aplicadas a crimes de violência sexual, que classifica como uma das formas mais graves de violação da dignidade humana. O documento sublinha ainda a necessidade de reforçar o combate a todas as formas de discriminação, incluindo racismo, xenofobia, machismo e homofobia. O Elvas B conquistou sábado a supertaça Comendador Rui Nabeira ao vencer o Mosteirense por 3-1 no estádio Capitão César Correia em Campo Maior. A formação azul e ouro, que já tinha assegurado a taça Comendador António Costa, encerra assim a época com um duplo triunfo nas competições da Associação de Futebol de Porto Alegre. No final da partida, o treinador do Elvas B, Bruno Tomé, classificou o resultado como uma excelente vitória, sublinhando que o mérito da sua equipa ganha ainda mais valor porque o adversário jogou bem e obrigou o Elvas a manter intensidade e rigor.
1: Foi uma excelente vitória e foi uma excelente vitória porquê? Porque o adversário também jogou muito bem e isto enalteceu a nossa vitória e é um prémio para estes atletas que fizemos um campeonato excelente. Tivemos na final do torneio de abertura, ficámos em segundo lugar no campeonato, ganhámos a taça, ganhámos a super taça. Então, de parabéns, são os guerreiros.
0: Do lado do Mosteirense, o técnico Luís Miguel Macedo afirmou que a derrota não envergonha a equipa, destacando que os jogadores deram tudo em campo para conquistar o troféu e que o percurso da época continua a orgulhar o clube que se sagrou campeão distrital.
2: Mas o futebol é assim mesmo, dar os parabéns, como disse, mais uma vez à equipa do Elvas, porque fez 3 golos e nós só fizemos um. Como disse mais uma vez, a terminar, a enaltecer o trabalho, os meus jogadores, malta que trabalha durante o dia, 8 horas por dia, não têm a disponibilidade para o treino e para o jogo que têm estes atletas. E foi muito obrigado a todos os jogadores e vamos continuar em frente. Levantar a cabeça, porque tudo o que demos em campo não nos podemos envergonhar.
0: Ora, com este triunfo na supertaça comendadora Rui Nabeiro, o Elvas B fecha a temporada com 2 títulos e confirma-se como uma das equipas mais consistentes do ano desportivo. O Mosteirense, apesar do desfecho da supertaça, mantém o estatuto de campeão distrital e de uma das formações mais competitivas da região.
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ter um bocadinho de animação a esta festa. Não é que ela não esteja animada, está bastante. Mas vamos trazer outro tipo de música. Quem quiser dançar aqui neste pequeno espaço, já sabe, está à vontade. Esta é fácil, é do nosso amigo Jorge Guerreiro.

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2: A Presidente da Câmara de Porto Alegre, Fermenda Carvalho, eleita pela

0: à redução do passivo e deve continuar a integrar projetos estruturantes. Fermina Carvalho manifestou ainda a expectativa de que a situação da dívida possa ficar resolvida até ao final do atual mandato, sublinhando que a consolidação financeira do município é vista como essencial para garantir estabilidade e margem de atuação futura.
1: No mandato anterior e nos poucos meses deste novo mandato, reduzimos já no seu todo a dívida para metade. A dívida neste momento do município situa-se na ordem dos 5,7 milhões de euros. É uma dívida que já é gerível, digamos que não é preocupante, é uma dívida que já nos permite fazer, e sempre permitiu desde o início do mandato, de fazer investimento. Para nós foi fundamental ir reduzindo a dívida, mas fazer investimento. Não podemos concentrar-nos só naquilo que é o pagamento da dívida e não nos concentrarmos no investimento e, portanto, estamos a fazer esses dois trabalhos, investir e tentar que a Câmara fique com uma situação financeira muitíssimo equilibrada e que até final deste mandato, se tudo correr como previsto, apesar da necessidade aqui até ao final de pagarmos a dívida da Fundação Robinson, que nós ainda não sabemos muito bem qual é esse valor, mas de qualquer maneira, até a final do mandato ficamos com um valor muito residual de dívida.
0: Ora, entre os projetos em desenvolvimento, a Fermina Carvalho destacou a nova escola de formação da GNR, cuja expectativa é de que o concurso público seja lançado até ao final do mandato, e a reabilitação do Palácio da Justiça de Porto Alegre, encerrado há mais de uma década, com obras previstas para serem retomadas já durante o verão. A autarca mostrou igualmente confiança na conclusão dos trabalhos de reabilitação da piscina municipal e no arranque próximo das obras de recuperação do Parque de Campismo junto à Quinta de Saúde. Fermina Carvalho assinalou ainda que o município está a trabalhar numa solução para aproximar a estação de comboios do perímetro urbano, considerando esta ambição relevante para a mobilidade e para o desenvolvimento da cidade.
1: Estamos a trabalhar noutra área, que é a deslocalização da estação do caminho de ferro para próximo da cidade, que achamos que é fundamental. Isto tudo conjugado com o investimento também que queremos fazer na ferrovia, porque a ferrovia de Porto Alegre, do nosso distrito, ficou um pouco esquecida nos últimos anos, enquanto noutros territórios os governos foram fazendo caminho, desde as eletrificações, substituição de equipamento, etc. E Porto Alegre ficou um pouco fora. Estamos a tentar recuperar esse tempo perdido a esse nível. E depois também a velha questão do Centro de Formação da Escola da Guarda, dizer que entrou o estudo prévio na Câmara Municipal para análise. Ele precisa de algumas correções, mas em pouco tempo iremos aprovar o projeto já que está a ser feito, para que até final deste ano, até final do mandato, o Ministério da Administração Interna possa lançar o concurso público para a obra.
2: Em relação ao Palácio da Justiça, a expectativa é que as obras reiniciem já este verão.
1: Sim, há essa expectativa, portanto está tudo certo para isso. Houve aqui a necessidade de, ao fim e ao cabo, arranjar aqui uma verba suplementar. O empreiteiro só faria a obra se fosse compensado ali pelo, porque teve que existir aqui novamente uma retificação em termos de projeto. O empreiteiro veio dizer que não tinha condições para fazer a obra, embora a tenha recebido, não tinha condições, porque a cisterna, para resolver esse problema, o obrigava a ter mais custos. O Ministério aceitou, já foi desbloqueada essa verba e tudo indica que no mês de junho a obra irá arrancar. Já não é sem tempo, porque de facto há 10 anos temos o Palácio da Justiça de portas fechadas. Falava há pouco da piscina municipal, teve encerrada muitos anos, é uma obra com muita dimensão, a questão também da reabilitação dos equipamentos escolares, a questão do parque de campismo, que lançámos o concurso público há 15 dias, espero sinceramente que venham a existir concorrentes para poder fazer essa obra. Lançámos concurso para se iniciar a obra. Se tudo correr bem, digamos que dentro de 2 meses estamos a começar a obra. É uma questão da burocracia, ir a Tribunal de Contas, tudo isso, e portanto está tudo resolvido, esse nível está resolvido.
0: Em balanço provisório das festas da cidade, feito este domingo à Rádio Porto Alegre, Fermina Carvalho avaliou positivamente o decorrer dos festejos. é dele.

0: conheceu a essência de opiniões divergentes quanto à localização do evento, mas que afirmou a sua posição favorável à manutenção das festas no coração da cidade em moldes idênticos aos atuais.
1: Sim, este modelo é para manter. Eu volto a explicar aqui uma questão, porque ouço as pessoas às vezes a dizer: porquê é que não é no Jardim da Avenida da Liberdade ao pé do Tarro? Não é, não pode ser, não é a mesma coisa. As pessoas têm que pensar numa situação que é: temos esta restauração toda que temos aqui, que apanha uma área muito grande, temos os espetáculos, temos toda esta parte expositiva. Como é que conseguiríamos colocar todas estas associações, os restaurantes, o palco, a todos os expositores naquela zona? As pessoas podem pensar, pois dizem, podia ser só a zona dos espetáculos, aí ficávamos com duas festas, não faz sentido. A festa aqui é toda em conjunto. E também há quem nos diga, devia ser no Campo da Feira. Eu não concordo. Acho que as festas da cidade devem ser no coração da cidade. As pessoas têm correspondido, as pessoas têm marcado presença. Ontem foi um mar de gente. Um mar de gente. As pessoas gostam deste modelo. Pronto, pode sempre dizer que se podia fazer isto, aquilo, o outro. Porque é que não é este artista, é o outro. Pronto. Nós, quando preparamos um programa, ou quando preparamos as festas, damos o nosso melhor.
0: As festas da cidade de Porto Alegre, no Jardim da Cocodora, Avenida Jorge Gomes, e Largo do Mercado Municipal, arrancaram sexta-feira e fecham este domingo. A Unidade Local de Saúde do Alto Alentejo vai avançar com um programa de rastreio considerado pioneiro na região, dirigido à totalidade dos utentes com diagnóstico de diabetes. O objetivo é identificar precocemente sinais de retinopatia diabética, uma das complicações mais frequentes e graves associadas ao controlo insuficiente da doença. Em declarações à Rádio Porto Alegre, o presidente do Conselho de Administração da o LS Alto Alentejo, Miguel Lopes, apelou aos cerca de 11 mil utentes diabéticos da área de influência da instituição para que participem no rastreio, sublinhando que a adesão é determinante para travar a progressão da patologia ocular. O responsável destacou que a iniciativa representa um passo essencial na prevenção de perdas de visão evitáveis e reforça a aposta da LS em estratégias de vigilância ativa da doença crónica.
2: E gostaria também de anunciar em primeira mão que a ULS Alto Alentejo celebrou um protocolo precisamente esta semana com a Escola Superior de Tecnologias da Saúde de Lisboa para implementar um rastreio pioneiro que vai abranger todos os nossos cidadãos com diabetes no âmbito do rastreio da retinopatia diabética, que, como sabem, é uma das consequências que advém de uma má gestão desta doença e que precisamos, de forma preventiva, realizar este rastreio junto dos 11 mil utentes que temos identificados no nosso distrito, que são portadores de diabetes e que apelamos desde já, compareçam aos rastreios quando forem convocados, porque estão a prevenir futuras consequências que resultam da evolução da diabetes, que, como sabem, é uma doença crónica e que devemos acautelar, porque está em risco aquilo que é a nossa capacidade e acuidade visual para o futuro.
0: Este rastreio resulta de um protocolo estabelecido com a Escola Superior de Tecnologias da Saúde de Lisboa, que assegurará a componente técnica e científica do processo. O portugrense São Pedro Luís, até agora secretário-geral da Juventude Social Democrata, foi escolhido este domingo para liderar a estrutura juvenil do PSD. A eleição decorreu no congresso da JSD em Viseu, onde o dirigente conquistou 58% da votação. Com 24 anos, São Pedro Luís tem já um percurso marcado pela ligação ao distrito de Porto Alegre. Foi cabeça de lista do PSD nas legislativas de 2022, então sob a liderança de Rui Rio, e desempenhou funções de mandatário nacional da juventude na candidatura de Luís Montenegro à presidência do partido. João Pedro Luís mantinha, até à eleição deste domingo, o cargo de secretário-geral da JSD. Na moção que apresentou ao Congresso, o novo presidente defende o agravamento das penas aplicadas a crimes de violência sexual, que classifica como uma das formas mais graves de violação.

0: da dignidade humana. O documento sublinha ainda a necessidade de reforçar o combate a todas as formas de discriminação, incluindo racismo, xenofobia, machismo e homofobia. O Elvas B conquistou sábado a Supertaça Comendador Rui Nabeiro ao vencer o Mosteirense por 3-1 no estádio Capitão César Correia em Campo Maior. A formação azul e ouro, que já tinha assegurado a Taça Comendador António Costa, encerra assim a época com um duplo triunfo nas competições da Associação de Futebol de Porto Alegre. No final da partida, o treinador do Elvas B, Bruno Tomé, classificou o resultado como uma excelente vitória, sublinhando que o mérito da sua equipa ganha ainda mais valor porque o adversário jogou bem e obrigou o Elvas a manter intensidade e rigor.
1: Foi uma excelente vitória e foi uma excelente vitória porquê? Porque o adversário também jogou muito bem e isto enalteceu a nossa vitória e é um prémio para estes atletas que fizemos um campeonato excelente. Tivemos na final do torneio de abertura, ficámos em segundo lugar no campeonato, ganhámos a taça, ganhámos a super taça. Então, de parabéns, são os guerreiros.
0: Do lado do Mosteirense, o técnico Luís Miguel Macedo afirmou que a derrota não envergonha a equipa, destacando que os jogadores deram tudo em campo para conquistar o troféu e que o percurso da época continua a orgulhar o clube que se sagrou campeão distrital.
2: Mas o futebol é assim mesmo, dar os parabéns, como disse mais uma vez, à equipa do Elvas, porque fez 3 golos e nós só fizemos um. Como disse mais uma vez, a terminar, a enaltecer o trabalho, os meus jogadores, malta que trabalha durante o dia, 8 horas por dia, não têm a disponibilidade para o treino e para o jogo que têm estes atletas. E foi muito obrigado a todos os jogadores e vamos continuar em frente. Levantar a cabeça, porque tudo o que demos em campo não nos podemos envergonhar.
0: Ora, com este triunfo na Supertaça Comendadora Rui Nabeiro, o Elvas B fecha a temporada com 2 títulos e confirma-se como uma das equipas mais consistentes do ano desportivo. O Mosteirense, apesar do desfecho da Supertaça, mantém o estatuto de campeão distrital e de uma das formações mais competitivas da região.
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Faro, a cidade de Évora com 35 graus, 33 a máxima esperada hoje nas cidades de Santarém e Castelo Branco, 32 graus a máxima esperada hoje na cidade de Évora, é o que avança o Instituto Português do Mar e da Atmosfera no uma oferta de PR Cars, um símbolo de garantia.

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1: São 7 horas mais 2 minutos. O programa da manhã se arranca dentro de instantes com alguma dificuldade através da minha voz, mas até já.
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1: E sejam bem-vindos ao nosso programa da manhã, nesta segunda-feira, neste 25 de maio. Hoje é o Dia de África, celebra-se todos os anos nesta data e o objetivo é recordar a luta pela independência do continente africano contra a colonização europeia, contra o regime do apartheid, assim como simboliza o desejo de um continente mais unido, organizado e desenvolvido e livre. E por isso a imensidão do continente africano, que deve também ser entendido porque tem as suas características e a sua beleza. Agora vamos convidar os nossos ouvintes a darem o seu bom dia, o seu habitual cumprimento aqui na Rádio Porto Alegre. Está disponível a nossa linha de telefone 245-300-568. A linha encontra-se já ao inteiro do dispor dos nossos ouvintes. Agora é só ligarem e marcarem e estarem connosco aqui na Rádio Porto Alegre. Vamos então saber quem é que já está do outro lado da linha. Olá, Viva, muito bom dia.
2: Bom dia, César.
1: Olá, Viva, bom dia, Amália. Como é que está a nossa amiga?
2: É disposta, graças a Deus, e o César parece que já está

0: Muito bom, hoje está aflito a voz.
1: Estou afónico e não posso falar muito. E então, falam agora os ouvintes nestes, pelo menos neste período. O que é que há a dizer de África?
0: A África é muito cobiçada por muitos países e continuam as guerras e as revoluções e não há medo de haver paz no mundo.
1: Enquanto houver ganância, não é?
0: É verdade, César.
1: É assim. Já alguma vez teve possibilidades de ir à África?
0: Não, ainda nunca fui à África.
1: Gostava de ir à África?
0: Gostava.
1: Nunca sabe o dia de amanhã, não é?
0: Fui.
1: Alguma visita de estudo, não é? Uma excursão? Nunca se sabe. Bom, Amália.
0: É muito.
1: Vamos mandar-lhe os bons dias.
0: O meu bom dia vai já com um beijinho de parabéns para a Julieta Rato e para o marido que fazem hoje anos de casados. Muitos parabéns para eles, que façam muitos com muita saúde, uma companhia da família e que tenham um dia muito feliz. E vai um beijinho de parabéns para o filho do primo António de Matos, que faz também hoje anos. Muitos parabéns para ele, que faça muitos com muita saúde, na companhia da família e que tenha também um dia muito feliz. E se mais alguém fizer anos, fica o meu beijinho de parabéns. E agora vai com um beijinho para a Rosa da Praria, para a minha grande amiga Joaquina Jacó, para a minha prima Conceição Moçambique, para o João Maltês, para o professor Ribeirinho Leal, para o João Margarido, para o professor... Para o primo Mendes e Emílio, para todos os amigos da minha lista, para todos os amigos que estejam na escuta, para toda a equipa da Rádio Porto Alegre, para si, para a Sofia e para, para o António e para a Leonor, um grande beijinho, tudo bom, as suas melhoras e até amanhã, se Deus quiser.
1: Muito obrigado, uma boa semana, tudo de bom, Amália.
0: Obrigado.
1: Adeus. Obrigado, bom dia. São 7h13, pode ligar 245-300-568. Está disponível, hoje é o dia de África.

0: Também estes são os sons de África. Por exemplo, o continente é distribuído por 54 países. O mais populoso é o da Nigéria. Outra participação. Olá, viva, bom dia.
1: Tadinho, bom dia.
0: Olá, viva, bom dia, Ana. Como é que está?
1: Não falo muito, porque isso esforçando a garganta, depois fica tramado, custa mais a curar.
0: Muito bem, então, que fala a Ana?
1: Falo. Sobre a África. César, sinceramente, eu acho que a África não tinha necessidade de ser assim. Há sítios em África que são horríveis. São tão pobres, aquela gente vive tão mal, mas são países que acho que não era para ser assim, porque são países que também não são assim, países tão mal, têm coisas valiosas, não é? Mas os que são ricos estão bem. Agora os outros que já tenho visto em reportagens, que eu nunca fui à África, mas tenho visto as reportagens e agora ainda mais... Ainda tenho mais o pó de África.
0: E gostava de ter ido, gostava de ainda ir à África?
1: Nem por isso, não sei. Né? Andou lá o meu marido, 2 anos, já chegou. Eu não.
0: Claro.
1: Não tenho assim coisa de ir à África, não. Não é porque tenha alguma coisa contra as pessoas que vão à África. Isso é, ao meu amigo, dizem que Cabo Verde é muito bonito. E há outras coisas também que são muito bonitas que se vê na televisão. Mas também tenho visto na televisão situações de pessoas que vivem, valha-me Nossa Senhora, até crianças a brincarem no gostinho, no lixo, é uma coisa que não tem explicação. Portanto, e não há necessidade disso.
0: Pois, exato.
1: Para mim não há necessidade disso, mas os governos querem assim.
0: Portanto, Ana Gouveia é destino que não está para aí virada para este destino.
1: Não estou virada para aí, não.
0: Muito bem. Certíssima, Ana.
1: Só estou virada é porque o César fica bem e não fica assim com a garganta, vá.
0: Muito obrigado. Vamos então aí deixar os bons dias.
1: Dos meus bons dias para o meu amigo Bruno Azeitona, para a minha amiga Sofia.

0: dia, para os meus amigos todos do Facebook, para os que não são amigos também, uma boa semana. Se estiverem a trabalhar, trabalho. Se não estiverem a trabalhar, uma boa semana na mesma. E para o César e para a Azeitona, as melhoras, tudo a correr bem. E até amanhã, se for possível.
1: Muito obrigado, Ana. Um grande beijinho, uma boa semana.
0: Adeus,
1: obrigado. Bom, hoje, e devido ao que estamos a ouvir, vamos deixar este espaço apenas até às 7:30 da manhã. Por isso, venha daí dar também o seu bom dia, falar de África, se for o caso, tem alguma experiência, já teve alguma ligação com este grande continente. 245-300-568. Bom dia.
2: Bom dia, César.
1: Viva, bom dia, como estamos também, João?
2: Bem, pois, obrigado.
1: Ótimo, ainda bem, sei que importa. Foi bom o fim de semana?
2: Foi ótimo. Passou já, mas foi bom.
1: Ainda bem. E então, o que é que podemos também aqui acrescentar de África?
2: A África, que é um país riquíssimo, mas roubam tanto, que está a miséria que vê, não é?
1: Sim. Tem muitos recursos, mas... está como está, não é? Em algumas situações.
2: É uma pena, é verdade.
1: Já alguma vez pensou ou quer ter também este destino, só para ter o contacto com esta terra?
2: Está assim para breve.
1: Ótimo, ainda bem. Então isso é que importa. E ainda bem, é bom também para...
2: um destino ou outro assim, em vista, mais ou menos...
1: Uhum. É bom sentir esse outro destino do outro lado.
2: É verdade.
1: Muito bem, João. Então vamos aí mandar os bons dias.
2: Bom dia já a todos os meus familiares. Bom dia a todos os ouvintes cá de Porto Alegre, a todos os amigos da minha lista. Vocês aí na rádio, ao César também, e família. As melhoras. Um beijinho à minha tia que fez anos ontem. E tudo a correr bem. E boa semana. E até logo, se Deus quiser.
1: Muito obrigado, João. Uma boa viagem, uma boa segunda-feira.
2: Obrigado, meu amigo.
1: Adeus, bom dia. Agora são 7:18.

0: Hoje é então o Dia de África, está distribuído por 54 países, sendo a Nigéria o mais populoso. O maior país de África é a Argélia, enquanto o menor é Seychelles. O ponto mais alto da África é Kilimanjaro. O Lago Assal, em Djibouti, é o mais baixo. É o segundo continente com mais população do mundo e o continente ao qual pertence a grande parte da população desnutrida e onde se apresentam os maiores problemas sociais da atualidade. São 7h20, outra participação. Olá, Viva, bom dia.
1: Olá, bom dia, César.
0: Olá, Viva, bom dia, Gracinda, como estamos?
1: Estamos bem, obrigadinha, César.
0: Ainda bem. E o que é que também quer aqui acrescentar da África?
1: Quero acrescentar que, pronto, tenho assim pena que haja tanta gente a sofrer por duas ou três cabeças doidas. Há pessoas a passar fome e a passar a miséria que se vê num país tão rico, em África, pronto. Já trabalhei com pessoas de origem africana e digo-lhe que foi um prazer. E são pessoas assim, pelo menos estas com quem eu trabalhei. Estava num curso de cozinha e um dos rapazes que lá estava disse que queria ingressar ou na GNR, uma coisa assim, mas que já tinha estado no exército, penso que na cidade de Beja, se não me engano, mas depois veio parar a Porto Alegre e teve...

0: que ingressar naquele curso para meter os papéis para ir para alguma coisa. Agora, um dia destes, vi, portanto, a formação da GNR e não é que vejo o rapaz já ao comando, porque já tinha uma blusa de GNR. Ou seja, os outros tinham blusas, sendo eles formandos, e ele já estava a formá-los. Foi assim bonito de ver. Foi, sim, senhora.
1: Muito bem.
0: Porque seguiu as palavras que tinha dito, seguiu precisamente o caminho que tinha dito que ia fazer.
1: Claro, é isso mesmo. Foi
0: imenso.
1: E da guerra colonial, teve alguém a combater em África?
0: Tive dois cunhados, e um deles até lá teve um acidente, até partiu um braço e tudo, mas depois, pronto, veio, graças a Deus, chegarem saudáveis e vivinhos da Silva, graças a Deus, a Portugal. E assim que eu me lembro, o meu tio também, mas pronto, foi assim, eu era mais pequenita e então não tenho assim bem noção. Mas os meus cunhados lembro-me perfeitamente.
1: Sim, sim. É assim, muito bem, Gracinda, então vamos aí deixar o bom dia.
0: Vamos, sim, senhor, é para todo o auditório Rádio Porto Alegre, todos estejam o melhor possível, parabéns para quem faz anos, tudo bom para todos, assim como para a minha família, e um grande beijinho aí para os meus filhotes, boa viagem, bom trabalhinho, tudo bom para si, César, e para todos os seus, um grande beijinho e até à próxima, se Deus quiser.
1: Muito obrigado, um grande beijinho, uma boa
0: Obrigada,
1: semana.
0: Obrigada, com licença.
1: Agora são 7 horas com 23 minutos. Outra participação. Viva, bom dia.
2: Olá, bom dia, César.
1: Olá, viva, bom dia. Tudo bem, Rosa?
2: Está tudo bem, César. E consigo? E com a sua família? Está tudo bem?
1: Sim, está tudo a andar. E então, Rosa, estamos hoje a falar da África. Também quer aqui acrescentar algo ao tema de hoje?
2: Pois, olha, César, eu nunca tive ninguém assim da família chegado que fosse para lá. Mas conheci muitos rapazes quando foi no tempo da guerra.
1: Sim, sim.
2: Conheci muitos rapazes daqui, da terra, que foram para lá. Mas nenhum se lá aleijou, graças a Deus, todos vieram inteirinhos para cá.
1: Todos voltaram bem.
2: Todos voltaram bem. Mas de resto não conheço mais nada da África. Não sei como é. Vejo aqui as pessoas, já estive lá em Lisboa há muito tempo, e há muita gente da África, e pessoas que vieram depois retornados de lá para cá.
1: Sim.
2: Mas não tenho conhecimento nenhum dessas vidas.
1: muito bem, Rosa. Então, vamos aí também aproveitar para deixar o bom dia.
2: Eu vou deixar um bom dia, Deus queira que o senhor esteja a ouvir. Vou deixar um bom dia para o senhor Padre Rui. E vou-lhe deixar muitos cumprimentos do meu neto, que é do Diogo Vicente, e muitos cumprimentos da avó do neto, que a gente conhece muito bem o senhor Padre. E então eu ouvi-o ontem e tenho ouvido, desde que ele começou a falar na telefonia, tenho ouvido
1: muito
2: sempre.
1: Bem. Gosto de ouvir o Padre Rui às 8 ao domingo.
2: Eu gosto muito do Padre Rui.
1: Ótimo.
2: Assim, um rapazinho. E também gostava do bispo. O bispo que aí estava Antoninho, mas ele já partiu para o outro lado, não sei para onde ele foi.
1: Sim,
2: agora.
1: Sim, agora já não está connosco.
2: Pois. Éramos muito conhecidos deles, éramos de verdade.
1: Uhum.
2: E então, mando muitos cumprimentos para ele, não sei se houve senão, mas de qualquer maneira, conta a boa intenção.
1: Esta sua comunicação vai chegar a ele, esteja descansada.
2: E mando muitos beijinhos para você e para toda a sua família. E mando muitos beijinhos também para o senhor João, que agora ouviu falar, o senhor João Margarido. E olha, para todos, a quem eu costumo mandar, um beijinho para a dona Amália, para o senhor João Maltês, para a dona Gracinda Margarido. Para todas as pessoas que estão a ouvir a gente, um bom dia para todos, um bom fim de semana, uma boa semana de trabalho. E Deus queira que sejam todos felizes e eu seja também, e sejamos todos, andamos todos em paz, que é o que a gente precisa.
1: É isso mesmo. Rosa, obrigado, obrigado pela sua presença e pelas palavras.
2: E um abraço muito grande para si. E corre tudo bem, uma semana boa de trabalho, amigo.
1: Obrigado, um grande beijinho, tudo de bom.
2: Beijinho, beijinho.
1: Agora são 7 horas com 26 minutos, agora também aqui um código. Muito bom dia. São

0: São 7h26, segunda-feira, 25 de maio, ano 2026.
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0: Vamos chamar a última participação. Olá, viva, bom dia.
2: Cá estou eu, meu grande amigo. Bom dia.
0: Bom dia, como é que estamos, João?
2: Bem, graças a Deus, tenho César.
0: Vamos andando também. E então, hoje falamos de África. O que é que acrescentamos aqui à conversa?
2: Olha, quando foi a guerra morcheira, aqui de vez ficaram lá três. Ficou lá um primo meu.
0: Pois é,
2: também.
0: Pois é.
2: E pronto, é assim a vida também, olha. É só o que tenho a acrescentar a isso.
0: Claro, claro, claro. Muito bem, João. E então, sendo assim, vamos aí enviar o bom dia.
2: Olha, o meu bom dia já para si, para toda a sua família. A minha família é em Porto Alegre, também está sempre a ouvir a Rádio Porto Alegre. Já para a Rosa da Ferreria, é para a Amália Estremoso, é para a Joaquina Jacó, é para a Garcinda Margarido, é para o João Margarido, é para o professor Ribeirinho, para o Manuel Mendes e para a Tia Emília. Um grande abraço também aqui ao primo Ricardo. E até amanhã, se Deus quiser, meu grande amigo.
0: Obrigado, João. Um grande abraço, uma boa semana.
2: Haja Deus, firme.
0: Adeus, obrigado. Agora são 7 horas com 27 minutos, segunda-feira, 25 de maio. Hoje é então o Dia de África, celebra-se sempre neste 25 de maio. Já deixamos aqui os argumentos, a razão, afinal, este país é tão imenso, tão profundo, tão variado, que merece este 25 de maio. Obrigado aos ouvintes que estiveram connosco hoje, obrigado pela compreensão em também entenderem porque é que o espaço do Olá Viva Bom Dia agora vai ter que ser pelo menos no dia de hoje e talvez os próximos assim mais curto. O importante é estarmos todos juntos na Rádio Porto Alegre. Ainda nesta hora, até às notícias, vamos contar-se com sonoridades de África que nos coloquem neste grande continente do planeta Terra.

0: Esta é a música de Bana Girassol. 7:30 da manhã, hoje o dia vai ser de céu pouco nublado, o vento sopra fraco, as máximas de 31 graus para Lisboa, 27 para Faro, 35 para a cidade de Évora, Castelo Branco e Santarém com 33 graus, Porto Alegre com 32 graus de máxima. Agora o primeiro desabafo, hoje com a assinatura de Mário Casanova Martins, e esta é a última semana dos desabafos desta temporada.
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2: Bomba relógio. No passado 12 de maio, junto ao Rocio, na rua Dono Novas Pereira, um estabelecimento viu a chaminé incendiar-se, segundo os peritos, devido ao excesso de gordura acumulada, fruto de se assar produtos em lume de carvão. A falta de higiene ia provocando um incêndio de proporções grandes por duas razões. É que o edifício onde se encontra o dito estabelecimento, quer o chão do andar superior, o sobrado, quer o teto do estabelecimento e restantes tetos da casa são em madeira, comados e sarrafos, todos em madeira. Não se compreende que tenha sido autorizada aquela atividade acender lume de carvão num edifício, contudo em madeira. Os prédios contíguos também têm as mesmas características em madeira e se o fogo se alastrasse, seriam rapidamente consumidos. Quando os bombeiros foram ao telhado, constataram que estava cheio de gordura, vinda da dita chaminé, o que mostra que a mesma não tinha filtros, fazendo inclusive com que os telhados vizinhos se encontrem tão bem cheios de gordura. Tão bem, quando os bombeiros entraram no primeiro andar do prédio, as divisões encontravam-se cheias de fumo, que passou do resto do chão para o primeiro andar, pelas frestas do soalho em madeira. Como é possível que tenha sido autorizada esta atividade, a qual exige que se faça lume de carvão com todas as partes do edifício em madeira? Como é possível que a ASAI não tenha inspecionado o estabelecimento e se o fez porque não detectou gordura responsável pelo incêndio? Como a culpa morre solteira, ao menos que esta bomba-relógio não venha novamente a rebentar e os danos sejam muito maiores. Como é possível que em 2026 existam casos como este em pleno Rocio de Porto Alegre? Será que as autoridades competentes irão tomar medidas? Será que o perigo de incêndio e de explosão, dado que na zona há gás canalizado, continuará a pairar? Para que serve a ASAI?
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10: Estamos agora a 10 minutos das 8. As notícias vão chegar então à hora certa à Rádio Porto Alegre. Contamos com uma segunda-feira de céu pouco nublado. O vento sopra com pouca intensidade. A capital portuguesa, Lisboa, com 31 graus. No Algarve, Faro, com 27. O Porto, com 25. 35

de máxima para a cidade de Évora. Castelo Branco e Santarém com 33 graus de máxima, Porto Alegre com 32 graus de máxima. As notícias à hora certa na antena da Rádio Porto Alegre. Temos na próxima hora a descobrir um mundo novo com o professor Luís Miguel Cardoso. Sabia que a inteligência artificial está a ser utilizada para recuperar e salvar obras de arte? É a pergunta que hoje vamos colocar-se na próxima hora. Faltam 8 minutos para as 8. Bom dia. Dia de África.

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6: A Presidente da Câmara de Porto Alegre, Fernanda Carvalho, eleita pela coligação PSD-CDS-PP, revelou este domingo que a dívida atual do município ronda os 5,7 milhões de euros, valor que representa menos da metade do montante existente no início do seu primeiro mandato. A autarca, que está a cumprir o seu segundo mandato, considera que o nível de endividamento se encontra hoje num patamar gerível e sem impacto negativo na capacidade de investimento, defendendo que a estratégia municipal não pode limitar-se à redução do passivo e deve continuar a integrar projetos estruturantes. Fernanda Carvalho manifestou ainda a expectativa de que a situação da dívida possa ficar resolvida até ao final do atual mandato, sublinhando

0: que a consolidação financeira do município é vista como essencial para garantir estabilidade e margem de atuação futura.
1: No mandato anterior e nos poucos meses deste novo mandato, reduzimos já no seu todo a dívida para metade. A dívida neste momento do município situa-se na ordem dos 5,7 milhões de euros. É uma dívida que já é gerível, digamos que não é preocupante, é uma dívida que já nos permite fazer, e sempre permitiu desde o início do mandato de fazer investimento. Para nós foi fundamental ir reduzindo a dívida, mas fazer investimento.

0: final de pagarmos a dívida da Fundação Robinson, que nós ainda não sabemos muito bem qual é esse valor, mas de qualquer maneira, até a final do mandato, ficamos com um valor muito residual de dívida.
1: Ora, entre os projetos em desenvolvimento, Forminda Carvalho destacou a nova Escola de Formação da GNR, cuja expectativa é de que o concurso público seja lançado até ao final do mandato e a reabilitação do Palácio da Justiça de Porto Alegre, encerrado há mais de uma década, com obras previstas para serem retomadas já durante o verão. A autarca mostrou igualmente confiança na conclusão dos trabalhos de reabilitação da piscina municipal e no arranque próximo das obras de recuperação do Parque de Campismo junto à Quinta da Saúde. Forminda Carvalho assinalou ainda que o município está a trabalhar numa solução para aproximar a estação de comboios do perímetro urbano, considerando esta ambição relevante para a mobilidade e para o desenvolvimento da cidade.
0: Estamos a trabalhar noutra área, que é a deslocalização da estação do Caminho de Ferro para próximo da cidade, que achamos que é fundamental. Isto tudo conjugado com o investimento que também queremos fazer na ferrovia, porque a ferrovia de Porto Alegre, do nosso distrito, ficou um pouco esquecida nos últimos anos, enquanto noutros territórios os governos foram fazendo caminho, desde as eletrificações, substituição de equipamento, etc. E Porto Alegre ficou um pouco fora. Estamos a tentar recuperar esse tempo perdido a esse nível. E depois também a velha questão do Centro de Formação da Escola da Guarda, dizer que entrou o estudo prévio na Câmara Municipal para análise. Ele precisa de algumas correções, mas em pouco tempo iremos aprovar o projeto já que está a ser feito, para que até final deste ano, até final do mandato, o Ministério da Administração Interna possa lançar o concurso público para a obra.
2: Em relação ao Palácio da Justiça, a expectativa é que as obras reiniciem já este verão?
0: Sim, há essa expectativa, portanto está tudo certo para isso. Houve aqui a necessidade de, ao fim e ao cabo, arranjar aqui uma verba suplementar. O empreiteiro só faria a obra se fosse compensado ali pelo, porque teve que existir aqui novamente uma retificação em termos de projeto. O empreiteiro veio dizer que não tinha condições para fazer a obra, embora a tenha recebido, não tinha condições, porque a cisterna, para resolver esse problema, o obrigava a ter mais custos. O Ministério aceitou, já foi desbloqueada essa verba e tudo indica que no mês de junho a obra irá arrancar. Já não é sem tempo, porque de facto há 10 anos temos o Palácio da Justiça de portas fechadas. Falava há pouco da piscina municipal, teve encerrada muitos anos, é uma obra com muita dimensão, a questão também da reabilitação dos equipamentos escolares, a questão do parque de campismo, que lançámos o concurso público há 15 dias, espero sinceramente que venham a existir concorrentes para poder fazer essa obra. Lançámos concurso para se iniciar a obra. Se tudo correr bem, digamos que dentro de 2 meses estamos a começar a obra. É uma questão da burocracia, com ir a Tribunal de Contas, tudo isso, e portanto está tudo resolvido, esse nível está resolvido.
1: Em balanço provisório das festas da cidade, feito este domingo à Rádio Porto Alegre, Forminda Carvalho avaliou positivamente o decorrer dos festejos. Edil reconheceu a existência de opiniões divergentes quanto à localização do evento, mas reafirmou a sua posição favorável à manutenção das festas no coração da cidade, em modos idênticos aos atuais.
0: Sim, este modelo é para manter. Eu volto a explicar aqui uma questão, porque ouço as pessoas às vezes a dizer: porque é que não é no Jardim da Avenida da Liberdade ao pé do Tarro? Não é, não pode ser, não é a mesma coisa. As pessoas têm que pensar numa situação que é: temos esta restauração toda que temos aqui, que apanha uma área muito grande. Temos os espetáculos, temos toda esta parte expositiva. Como é que conseguiríamos colocar todas estas associações, os restaurantes, o palco, a todos os expositores naquela zona? As pessoas podem pensar, depois dizem, podia ser só a zona dos espetáculos, aí ficávamos com duas festas, não faz sentido. A festa aqui é toda em conjunto. E também há quem nos diga, devia ser no campo da feira. Eu não concordo. Acho que as festas da cidade cidade devem ser no coração da cidade. As pessoas têm correspondido, as pessoas têm marcado presença. Ontem foi um mar de gente, as pessoas gostam deste modelo. Pronto, pode sempre dizer que se podia fazer isto, aquilo, o outro, que é que não é esta.

0: artista, é o outro, pronto. Nós, quando preparamos um programa ou quando preparamos as festas, damos o nosso melhor.
1: Festas da cidade de Porto Alegre, no Jardim da Cocodora, Avenida Jorge Robinson e Largo do Mercado Municipal, arrancaram sexta-feira e fecham este domingo. A Unidade Local de Saúde do Alto Alentejo vai avançar com um programa de rastreio, considerado pioneiro na região, dirigido à totalidade dos utentes com diagnóstico de diabetes. O objetivo é identificar precocemente sinais de retinopatia diabética, uma das complicações mais frequentes e graves associadas ao controlo insuficiente da doença. Em declarações à Rádio Porto Alegre, o presidente do Conselho de Administração da LS Alto Alentejo, Miguel Lopes, apelou aos cerca de 11 mil utentes diabéticos da área de influência da instituição para que participem no rastreio, sublinhando que a adesão é determinante para travar a progressão da patologia ocular. O responsável destacou que a iniciativa representa um passo essencial na prevenção de perdas de visão evitáveis e reforça a aposta da LS em estratégias de vigilância ativa da doença crónica.
2: E gostaria também de anunciar em primeira mão que a ULS Alto Alentejo celebrou um protocolo precisamente esta semana com a Escola Superior de Tecnologias da Saúde de Lisboa para implementar um rastreio pioneiro que vai abranger todos os nossos cidadãos com diabetes no âmbito do rastreio da retinopatia diabética, que, como sabem, é uma das consequências que advém de uma má gestão desta doença e que precisamos, de forma preventiva, realizar este rastreio junto dos 11 mil utentes que temos identificados no nosso distrito, que são portadores de diabetes e que apelamos desde já, compareçam aos rastreios quando forem convocados, porque estão a prevenir futuras consequências que resultam da evolução da diabetes, que, como sabem, é uma doença crónica e que devemos acautelar, porque está em risco aquilo que é a nossa capacidade e acuidade visual para o futuro.
1: Este rastreio resulta de um protocolo estabelecido com a Escola Superior de Tecnologias da Saúde de Lisboa, que assegurará a componente técnica e científica do processo. O portugrense São Pedro Luís, até agora secretário-geral da Juventude Social Democrata, foi escolhido este domingo para liderar a estrutura juvenil do PSD. A eleição decorreu no congresso da JSD em Viseu, onde o dirigente conquistou 58% da votação. Com 24 anos, São Pedro Luís tem já um percurso marcado pela ligação ao distrito de Porto Alegre. Foi cabeça de lista do PSD nas legislativas de 2022, então sob a liderança de Rui Rio, e desempenhou funções de mandatário nacional da juventude na candidatura de Luís Montenegro à presidência do partido. João Pedro Luís mantinha, até à eleição deste domingo, o cargo de secretário-geral da JSD. Na moção que apresentou ao Congresso, o novo presidente defende o agravamento das penas aplicadas a crimes de violência sexual, que classifica como uma das formas mais graves de violência da dignidade humana. O documento sublinha ainda a necessidade de reforçar o combate a todas as formas de discriminação, incluindo racismo, xenofobia, machismo e homofobia. O Elvas B conquistou sábado a Supertaça Comendador Rui Nabeira ao vencer o Mosteirense por 3-1 no estádio Capitão César Correia em Campo Maior. A formação azul e ouro, que já tinha assegurado a Taça Comendador António Costa, encerra assim a época com um duplo triunfo nas competições da Associação de Futebol de Porto Alegre. No final da partida, o treinador do Elvas B, Bruno Tomé, classificou o resultado como uma excelente vitória, sublinhando que o mérito da sua equipa ganha ainda mais valor porque o adversário jogou bem e obrigou o Elvas a manter intensidade e rigor.
3: Foi uma excelente vitória e foi uma excelente vitória porquê? Porque o adversário também jogou muito bem e isto enalteceu a nossa vitória e é um prémio para estes atletas que fizemos um campeonato excelente. Tivemos na final do torneio de abertura, ficámos em segundo lugar no campeonato, ganhámos a taça, ganhámos a super taça. Então, parabéns, são os guerreiros.
1: Do lado do Mosteirense, o técnico Luís Miguel

0: O Macedo afirmou que a derrota não envergonha a equipa, destacando que os jogadores deram tudo em campo para conquistar o troféu e que o percurso da época continua a orgulhar o clube, que se sagrou campeão distrital.
1: Mas o futebol é assim mesmo, dar os parabéns, como disse mais uma vez, à equipa do Elvas, porque fez 3 golos e nós só fizemos um. Como disse mais uma vez, a terminar, a enaltecer o trabalho, os meus jogadores, malta que trabalha durante o dia, 8 horas por dia, não têm a disponibilidade para o treino e para o jogo que têm estes atletas, e foi muito obrigado a todos os jogadores, e vamos continuar em frente, levantar a cabeça, porque tudo o que demos em campo não nos podemos envergonhar.
0: Ora, com este triunfo na Supertaça Comendadora Rui Navarro, o Elvas B fecha a temporada com 2 títulos e confirma-se como uma das equipas mais consistentes do ano desportivo. O Mosteirense, apesar do desfecho da Supertaça, mantém o estatuto de campeão distrital e de uma das formações mais competitivas da região.
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Muito bom dia, manhã de segunda-feira, 25 de maio, ano 2026. Hoje o dia vai ser de céu pouco nublado, o vento está a superar-se fraco de sul. Quanto às máximas, Lisboa com 31 graus, 27 de máxima para Faro, a cidade de Évora com 35 graus, as cidades de Castelo Branco e de Santarém com 33 graus, Porto Alegre com 32 graus de máxima.

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2: E já cá estamos para a segunda hora do nosso programa da manhã e há habitualmente no arranque da semana de emissões da Rádio Porto Alegre descobrir-se um mundo novo.
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2: Ora, esta semana sabia que a inteligência artificial está a ser utilizada para recuperar e salvar obras de arte? Professor Luís Miguel Cardoso, bom dia. Vamos então ao encontro do professor Luís Miguel Cardoso para os esclarecimentos desta realidade. Bom dia.

0: Muito bom dia, estimados ouvintes da Rádio Porto Alegre, estimada equipa da Rádio Porto Alegre e estimado amigo César. De facto, a inteligência artificial continua a trazer maravilhas até à nossa sociedade, para além de nos trazer naturalmente um conjunto de enormes desafios relativamente à sua utilização. Mas a notícia de hoje está a ser associada, acima de tudo, a um bom envolvimento da inteligência artificial na área do restauro e da possibilidade de podermos salvaguardar as nossas obras de arte. Ora, segundo a Euronews, de facto, a conservação e o restauro de arte são processos muito exigentes e muito minuciosos que pedem um conhecimento interdisciplinar, que pode incluir a história da arte, a química, a física e a ciência da conservação. Ora, estes processos incluem naturalmente inúmeras técnicas, como a imagem a infravermelhos para detectar perdas de pigmento escondidas sob a superfície de uma pintura, até à escolha de solventes capazes de remover camadas de verniz oxidado sem danificar a obra original. Ora, isto significa que o restauro e a conservação exigem uma precisão inigualável. Mesmo grandes instituições com muitos recursos, como é o caso do Louvre ou do Met, têm departamentos dedicados a esta nova área. E, de facto, os desenvolvimentos mais recentes da inteligência artificial e mesmo na química prometem agora tornar este trabalho mais rápido, mais eficiente e com menor impacto ambiental. Ora, temos então um novo método que analisa uma pintura que está danificada, cria uma versão restaurada com formato digital, vai depois imprimi-la numa película extremamente fina que funciona como uma espécie de uma máscara. Esta máscara pode depois ser aplicada sobre a pintura e até removida mais tarde, mantendo intacta a obra original. Ora, este método já foi testado numa pintura a óleo do século XV e esta pintura encontrava-se muito danificada. Mais de 57 mil tonalidades foram recuperadas em pouco mais de 3 horas. Portanto, esta é uma abordagem que é cerca de 66 vezes mais rápida do que as técnicas tradicionais de reintegração pictórica. Ora, este método foi desenvolvido em junho passado por Alex Kashkin, que é investigador no MIT. E é, de facto, promissor. É um método promissor. E nestas áreas interdisciplinares, como o restauro e a conservação de arte, estas inovações tecnológicas vêm trazer aqui inúmeras possibilidades e estão em rápida evolução. Ora, segundo Harmut Nutzke, que é professor e químico no Museu de História Cultural da Universidade de Oslo, o novo método pode também ajudar a conciliar preocupações éticas com as práticas de restauro. É precisamente este professor da Universidade de Oslo que destaca que precisamos de igualar as questões da ética contemporânea da conservação e também as capacidades inovadoras da inteligência artificial. Ora, como existe neste momento a capacidade de criar um registro digital da máscara utilizada na recuperação de uma obra, daqui a 100 anos, quando alguém voltar a trabalhar esta obra, terá uma noção muito próxima daquilo que foi feito à pintura, tal como afirmou Kashkin ao MIT News. E assim, a inteligência artificial continua a ser cada vez mais usada nos nossos dias. O exemplo que hoje referimos destaca as potencialidades na área do restauro, uma área que exige minúcia, um cuidado extremo e que agora abre novas perspectivas para a recuperação das obras de arte. E é com esta nova aplicação da inteligência artificial que nós concluímos mais uma edição desta nossa caminhada para descobrir este mundo novo em que vivemos. Desejamos a todos os ouvintes da Rádio Porto Alegre, a toda a equipa da Rádio Porto Alegre e naturalmente ao amigo César uma excelente semana. Um forte abraço e até ao nosso próximo programa.
1: Um forte abraço e o nosso agradecimento ao professor Luís Miguel Cardoso.
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0: Hoje é segunda-feira, 25 de maio, ano 2025. Hoje é notícia: professores processam escolas. 304 milhões em multas. 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

Muito bom dia. O Correio da Manhã puxa hoje para manchete irregularidades no Ciresp ignoradas por ministro. Em causa está a nomeação do general Viegas Nunes para empresas que gera comunicações e emergências. Número 2 da Secretaria-Geral do MAI, do Ministério da Administração Interna, demite-se após denúncias enviadas a Luís Neves. Já o Público escreve: professores processam escolas para as obrigar a provar que cumprem a lei. Taça de Portugal, Torriense vence Sporting e segue para a Liga Europa. Já o Jornal de Notícias puxa também para cá para esse jogo da Taça de Portugal, que domina a maior parte dos jornais. Taça de Portugal, Sporting 1, Torriense 2, Caçadores de Leões. Liga Gelo Nórdico dá fogo ao mercado de verão, é outro dos temas. O Diário de Notícias escreve: 1 milhão de portugueses têm doenças de tiroide, mas 60% não sabe. Torriense faz história no Jamor, Azuis, Grená venceram o Sporting por 2-1 e tornaram-se a primeira equipa do segundo escalão a erguer a Taça de Portugal. No campo dos económicos, o Negócio escreve: ações judiciais suspendem prazo para aplicar mais-valias. Investidor privado, como os gurus de Wall Street, ajudaram carteiras à guerra. Contas públicas, se déficit derrapar, Bruxelas vai avaliar apoios dados.

0: O Jornal Económico escreve que está a Estado arrecadou 304 milhões em multas. Polónia, Países Baixos e Portugal lideram rendimento real na Europa. No campo dos desportivos, como já referi, a Taça de Portugal reúne as manchetes com a vitória do Torriense. Ora, a Bola escreve Sporting 1, Torriense 2, histórico. Torriense é a primeira equipa da 2ª Divisão a conquistar a Taça de Portugal. Não foi época positiva e não podemos estar felizes, diz o treinador do Sporting, Rui Borges. Já o Record escreve Sporting 1, Torriense 2, Carnaval no Jamor, primeira equipa de divisão inferior a ganhar a Taça de Portugal. E por último, o Jogo escreve Sporting 1, Torriense 2, ninguém leva a mal, Torriense surpreende e desencadeia folia no Jamor, deixando Leões sem títulos, Benfica na pré-eliminatória da Liga Europa, Braga na Conference League e Famalicão fora da UEFA.
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0: histórias estranhas, daquelas que parecem inventadas, mas aconteceram mesmo.
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0: Procurar as atenções nas redes sociais tornou-se quase um objetivo em si mesmo. Desde gostos, visualizações, ter mais seguidores, tudo vale para alcançar este reconhecimento. Foi nesse contexto que um adolescente começou a publicar vídeos polémicos, marcados por mensagens misóginas, rebaixando as mulheres e alinhadas com ideologias conhecidas por gerar reações fortes. A estratégia era clara: provocar para crescer nas redes sociais, dizer o que chama a atenção e esperar que isso se transforme em números. O certo é que resultou. Os vídeos começaram a circular, começaram a gerar interações, comentários, partilhas, mas as atenções não vieram todas de onde ele esperava. Em casa, a mãe deste jovem apercebeu-se do tipo de conteúdo que o filho andava a divulgar e decidiu agir, não de forma discreta em casa, mas de forma pública. Num desabafo que rapidamente se espalhou pelas redes sociais, ela expôs o comportamento do jovem e criticou diretamente a forma de como o filho procurava visibilidade à custa de discursos de ódio, dizendo que não o criou assim. Mas não ficou por aí. Ele tomou uma decisão imediata. Ela retirou-lhe o telemóvel e cortou completamente o acesso às redes sociais. Ao mesmo tempo, prometeu dar-lhe aquilo que ele queria, que era fama, só que de uma forma bem diferente. A história rapidamente gerou debate online sobre limites, educação digital e o papel das redes sociais na procura de validação. E no fim, o plano do jovem até resultou. Ele tornou-se viral, mas não pelas razões que tinha imaginado.
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5: A Presidente da Câmara de Porto Alegre, Fernanda Carvalho, eleita pela coligação PSD-CDS-PP, revelou este domingo que a dívida atual do município ronda os 5,7 milhões de euros, valor que representa menos da metade do montante existente no início do seu primeiro mandato. A autarca, que está a cumprir o seu segundo mandato, considera que o nível de endividamento se encontra hoje num patamar gerível e sem impacto negativo na capacidade de investimento, defendendo que a estratégia municipal não pode limitar-se à redução do passivo e deve continuar a integrar projetos estruturantes. Fernanda Carvalho manifestou ainda a expectativa de que a situação da dívida possa ficar resolvida até ao final do atual mandato, sublinhando que a consolidação financeira do município é vista como essencial para garantir estabilidade e margem de atuação futura.
6: No mandato anterior e nos poucos meses deste novo mandato, reduzimos já no seu todo a dívida para metade. A dívida neste momento do município situa-se na ordem dos 5,7 milhões de euros. É uma dívida que já é gerível, digamos que não é preocupante, é uma dívida que já nos permite fazer, e sempre permitiu desde o início do mandato, de fazer investimento. Para nós foi fundamental ir

0: reduzindo a dívida, mas fazer investimento. Não podemos concentrar-nos só naquilo que é o pagamento da dívida e não nos concentrarmos no investimento, e portanto estamos a fazer esses dois trabalhos, investir e tentar que a Câmara fique com uma situação financeira muitíssimo equilibrada e que até final deste mandato, se tudo correr como previsto, apesar da necessidade aqui até ao final de pagarmos a dívida da Fundação Robinson, que nós ainda não sabemos muito bem qual é esse valor, mas de qualquer maneira, até a final do mandato ficamos com um valor muito residual de dívida.
1: Ora, entre os projetos em desenvolvimento, formando a

0: confiança na conclusão dos trabalhos de reabilitação da piscina municipal e no arranque próximo das obras de recuperação do Parque de Campismo junto à Quinta de Saúde. Formenda Carvalho assinalou ainda que o município está a trabalhar numa solução para aproximar a estação de comboios do perímetro urbano, considerando esta ambição relevante para a mobilidade e para o desenvolvimento da cidade.
1: Estamos a trabalhar noutra área, que é a deslocalização da estação do Caminho de Ferro para próximo da cidade, que achamos que é fundamental. Isto tudo conjugado com o investimento também que queremos fazer na ferrovia, porque a ferrovia de Porto Alegre, do nosso distrito, ficou um pouco esquecida nos últimos anos, enquanto noutros territórios os governos foram fazendo caminho, desde as eletrificações, substituição de equipamento, etc. E Porto Alegre ficou um pouco fora. Estamos a tentar recuperar esse tempo perdido a esse nível. E depois também a velha questão do Centro de Formação da Escola da Guarda, dizer que entrou o estudo prévio na Câmara Municipal para análise. Ele precisa de algumas correções, mas em pouco tempo iremos aprovar o projeto já que está a ser feito, para que até final deste ano, até final do mandato, o Ministério da Administração Interna possa lançar o concurso público para a obra.
2: Em relação ao Palácio da Justiça, a expectativa é que as obras reiniciem já este verão.
1: Sim, há essa expectativa, portanto está tudo certo para isso. Houve aqui a necessidade de, ao fim e ao cabo, arranjar aqui uma verba suplementar. O empreiteiro só faria a obra se fosse compensado ali pelo, porque teve que existir aqui novamente uma retificação em termos de projeto. O empreiteiro veio dizer que não tinha condições para fazer a obra, embora a tenha recebido, não tinha condições, porque a cisterna, para resolver esse problema, o obrigava a ter mais custos. O Ministério aceitou, já foi desbloqueada essa verba e tudo indica que no mês de junho a obra irá arrancar. Já não é sem tempo, porque de facto há 10 anos temos o Palácio da Justiça de portas fechadas. Falava há pouco da piscina municipal, que teve encerrada muitos anos, é uma obra com muita dimensão. A questão também da reabilitação dos equipamentos escolares, a questão do parque de campismo, que lançámos o concurso público há 15 dias, espero sinceramente que venham a existir concorrentes para poder fazer essa obra. Lançámos concurso para se iniciar a obra. Se tudo correr bem, digamos que dentro de 2 meses estamos a começar a obra. É uma questão da burocracia, com ir a Tribunal de Contas, tudo isso, e portanto está tudo resolvido, esse nível está resolvido.
0: Em balanço provisório das festas da cidade, feito este domingo à Rádio Porto Alegre, Formenda Carvalho avaliou positivamente o decorrer dos festejos. Edil reconheceu a existência de opiniões divergentes quanto à localização do evento, mas reafirmou a sua posição favorável à manutenção das festas no coração da cidade em modos idênticos aos atuais.
1: Sim, este modelo é para manter. Eu volto a explicar aqui uma questão, porque ouço as pessoas às vezes a dizer: porque é que não é no Jardim da Avenida da Liberdade ao pé do Tarro? Não é, não pode ser, não é a mesma coisa. As pessoas têm que pensar numa situação que é: temos esta restauração toda que temos aqui, que apanha uma área muito grande, temos os espetáculos, temos toda esta parte expositiva. Como é que conseguiríamos colocar todas estas associações, os restaurantes, o palco, a todos os expositores naquela zona? As pessoas podem pensar, pois dizem, podia ser só a zona dos espetáculos, aí ficávamos com duas festas, não faz sentido. A festa aqui é toda em conjunto. E também há quem nos diga, devia ser no campo da feira. Eu não concordo. Acho que as festas da cidade devem ser no coração da cidade. As pessoas têm correspondido, as pessoas têm marcado presença. Ontem foi um mar de gente, as pessoas gostam deste modelo. Pronto, pode sempre dizer que se podia fazer isto, aquilo, o outro, que é que não é este artista, é o outro, pronto. Nós, quando preparamos um programa, ou quando preparamos as festas, damos o nosso melhor.
0: As festas da cidade de Porto Alegre, no Jardim da Corredora, Avenida Jorge Robinson e Largo do Mercado Municipal, arrancaram sexta-feira e fecham este domingo. A Unidade Local de Saúde do Alto Alentejo vai avançar com um programa de rastreio, considerado pioneiro na região, dirigido à totalidade dos utentes com diagnóstico de diabetes. O objetivo é identificar precocemente sinais de retinopatia.

0: cardiopatia diabética, uma das complicações mais frequentes e graves associadas ao controlo insuficiente da doença. Em declarações à Rádio Porto Alegre, o presidente do Conselho de Administração da ULS Alto Alentejo, Miguel Lopes, apelou aos cerca de 11 mil utentes diabéticos da área de influência da instituição para que participem no rastreio, sublinhando que a adesão é determinante para travar a progressão da patologia ocular. O responsável destacou que a iniciativa representa um passo essencial na prevenção de perdas de visão evitáveis e reforça a aposta da ULS em estratégias de vigilância ativa da doença crónica.
1: E gostaria também de anunciar em primeira mão que a ULS Alto Alentejo celebrou um protocolo precisamente esta semana com a Escola Superior de Tecnologias da Saúde de Lisboa para implementar um rastreio pioneiro que vai abranger todos os nossos cidadãos com diabetes no âmbito do rastreio da retinopatia diabética, que, como sabem, é uma das consequências que advém de uma má gestão desta doença e que precisamos, de forma preventiva, realizar este rastreio junto dos 11 mil utentes que temos identificados no nosso distrito, que são portadores de diabetes e que apelamos desde já compareçam aos rastreios quando forem convocados, porque estão a prevenir futuras consequências que resultam da evolução da diabetes, que, como sabem, é uma doença crónica e que devemos acautelar, porque está em risco aquilo que é a nossa capacidade e acuidade visual para o futuro.
0: Este rastreio resulta de um protocolo estabelecido com a Escola Superior de Tecnologias da Saúde de Lisboa, que assegurará a componente técnica e científica do processo. O portugrense São Pedro Luís, até agora secretário-geral da Juventude Social Democrata, foi escolhido este domingo para liderar a estrutura juvenil do PSD. A eleição decorreu no congresso da JSD em Viseu, onde o dirigente conquistou 58% da votação. Com 24 anos, São Pedro Luís tem já um percurso marcado pela ligação ao distrito de Porto Alegre. Foi cabeça de lista do PSD nas legislativas de 2022, então sob a liderança de Rui Rio, e desempenhou funções de mandatário nacional da juventude na candidatura de Luís Montenegro à presidência do partido. João Pedro Luís mantinha, até à eleição deste domingo, o cargo de secretário-geral da JSD. Na moção que apresentou ao Congresso, o novo presidente defende o agravamento das penas aplicadas a crimes de violência sexual, que classifica como uma das formas mais graves de violência da dignidade humana. O documento sublinha ainda a necessidade de reforçar o combate a todas as formas de discriminação, incluindo racismo, xenofobia, machismo e homofobia. O Elvas B conquistou sábado a supertaça Comendador Rui Nabeira ao vencer o Mosteirense por 3-1 no estádio Capitão César Correia em Campo Maior. A formação azul e ouro, que já tinha assegurado a taça Comendador António Costa, encerra assim a época com um duplo triunfo nas competições da Associação de Futebol de Porto Alegre. No final da partida, o treinador do Elvas B, Bruno Tomé, classificou o resultado como uma excelente vitória, sublinhando que o mérito da sua equipa ganha ainda mais valor porque o adversário jogou bem e obrigou o Elvas a manter intensidade e rigor.
2: Foi uma excelente vitória e foi uma excelente vitória porquê? Porque o adversário também jogou muito bem e isto enalteceu a nossa vitória e é um prémio para estes atletas que fizemos um campeonato excelente. Tivemos na final do torneio de abertura, ficámos em segundo lugar no campeonato, ganhámos a taça, ganhámos a super taça. Então, de parabéns, são os guerreiros.
0: Do lado do Mosteirense, o técnico Luís Miguel Macedo afirmou que a derrota não envergonha a equipa, destacando que os jogadores deram tudo em campo para conquistar o troféu e que o percurso da época continua a orgulhar o clube que se sagrou campeão distrital.
3: Mas o futebol é assim mesmo, dar os parabéns com isso mais uma vez à equipa do Elvas porque fez 3 golos e nós só fizemos um. Como disse mais uma vez, a terminar, a enaltecer o trabalho, os meus jogadores, malta que trabalha durante o dia, 8 horas por dia, não têm a disponibilidade para o treino e para o jogo que têm estes atletas, e fui muito obrigado a todos.

0: a todos os jogadores e vamos continuar em frente, levantar a cabeça, porque tudo o que demos em campo não nos podemos envergonhar.
1: Ora, com este triunfo na Supertaça Comendador Rui Navarro, o Elvas B fecha a temporada com 2 títulos e confirma-se como uma das equipas mais consistentes do ano desportivo. O Mosteirense, apesar do desfecho da Supertaça, mantém o estatuto de campeão distrital e de uma das formações mais competitivas da região.
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Muito bom dia, manhã de segunda-feira, 25 de maio. Hoje o dia vai ser de céu pouco nublado, o vento está a soprar fraco, as máximas vão ser de 31 graus para Lisboa, no Algarve Faro com 27 graus, Évora 35, 33 de máxima para as cidades de Santarém e de Castelo Branco, Porto Alegre com 32 graus de máxima.

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4: Hoje é segunda-feira, 25 de maio, ano 2025. Hoje é notícia. Professores processam escolas. 304 milhões em multas. 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

0: Muito bom dia. O Correio da Manhã puxa hoje para manchete irregularidades no Ciresp ignoradas por ministro. Em causa está a nomeação do general Viegas Nunes para empresas que gera comunicações e emergências. Número 2 da Secretaria-Geral do MAI, do Ministério da Administração Interna, demite-se após denúncias enviadas a Luís Neves. Já o Público escreve: professores processam escolas para as obrigar a provar que cumprem a lei. Taça de Portugal, Torriense vence Sporting e segue para a Liga Europa. Já o Jornal de Notícias puxa também para cá para esse jogo da Taça de Portugal, que domina a maior parte dos jornais. Taça de Portugal, Sporting 1, Torriense 2, Caçadores de Leões. Liga Gelo Nórdico dá fogo ao mercado de verão, é outro dos temas. O Diário de Notícias escreve: 1 milhão de portugueses têm doenças de tiroide, mas 60% não sabe. Torriense faz história no Jamor. Azuis, Grená venceram o Sporting por 2-1 e tornaram-se a primeira equipa do segundo escalão a erguer a Taça de Portugal. No campo dos económicos, o Negócio escreve: ações judiciais suspendem prazo para aplicar mais-valias. Investidor privado, como os gurus de Wall Street, ajudaram carteiras à guerra. Contas públicas, se déficit derrapar, Bruxelas vai avaliar apoios dados. O Jornal Económico escreve: Estado arrecadou 304 milhões em multas. Polónia, Países Baixos e Portugal lideram rendimento real na Europa. No campo dos desportivos, como já referi, a Taça de Portugal reúne as manchetes com a vitória do Torriense. Ora, a Bola escreve: Sporting 1, Torriense 2, histórico. Torriense é a primeira equipa da 2ª Divisão a conquistar a Taça de Portugal. Não foi época positiva e não podemos estar felizes, diz o treinador do Sporting, Rui Borges. Já o Record escreve: Sporting 1, Torriense 2, Carnaval no Jamor, primeira equipa de divisão inferior a ganhar a Taça de Portugal. E por último, o Jogo escreve: Sporting 1, Torriense 2, ninguém leva a mal, Torriense surpreende e desencadeia folia no Jamor, deixando Leões sem títulos. Benfica na pré-eliminatória da Liga Europa, Braga na Conference League e Famalicão fora da UEFA.
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6: Quase 40% dos trabalhadores portugueses com menos de 30 anos têm contratos temporários. É o destaque desta edição do Pulsar Económico.

Um estudo recente da Pordata mostra que o mercado de trabalho em Portugal caracteriza-se por uma forte instabilidade, destacando-se o facto de quase 40% dos trabalhadores com menos de 30 anos estarem sujeitos a contratos temporários. Este cenário reflete uma realidade laboral marcada não só por vínculos precários, mas também por salários abaixo da média europeia e por uma das cargas horárias semanais mais altas da União Europeia. No panorama geral, 15,1% dos trabalhadores por conta de outrem no país têm vínculos temporários, um valor acima da média comunitária de 13%, o que coloca Portugal entre os 5 Estados-membros com maior taxa de precariedade, onde figuram a Espanha, França, Polónia e Países Baixos. Em contrapartida, o estudo aponta que o recurso ao regime de trabalho a tempo parcial no país é bastante reduzido, abrangendo apenas 8,1% dos profissionais, menos de metade da média europeia de 18,8%, evidenciando um mercado muito focado em horários completos, mas com baixa estabilidade contratual. De acordo com uma nova carta circular do Banco de Portugal, as instituições bancárias passam a ter um prazo máximo de 15 dias úteis para responder a todas as reclamações apresentadas pelos clientes. Esta medida uniformiza os prazos de resposta, que anteriormente diferiam consoante o canal utilizado, enquanto as queixas feitas através do livro de reclamações do banco já tinham esse limite de 15 dias, as dirigidas diretamente ao regulador podiam demorar até 20 dias úteis. A comunicação dirigida aos clientes tem agora, de forma transversal, de detalhar se a instituição assume ou rejeita o incumprimento reportado e, caso o assuma, deve descrever as medidas adotadas para solucionar o problema. Além de clarificar o dever de resposta aos consumidores, os bancos estão obrigados a enviar ao Banco de Portugal tanto a resposta dada ao cliente como as informações que permitiram analisar o caso. Se o regulador solicitar esclarecimentos adicionais para investigar a reclamação, as instituições têm apenas 5 dias úteis para fornecer esses dados. Esta alteração surge no contexto das mais de 33 mil reclamações recebidas pelo supervisor no ano passado, onde os depósitos bancários, o crédito aos consumidores e as transferências foram os temas que motivaram o maior volume de queixas por parte dos utilizadores. O montante investido em certificados de aforro atingiu um valor recorde em abril de 2026, ascendendo a 41.691 milhões de euros, o que traduz um crescimento anual de 12,6%, segundo os dados do Banco de Portugal. Trata-se do valor mais alto registado desde o início da série estatística, em 1998, e marca o 19º mês consecutivo de crescimento no montante global aplicado. Em termos absolutos, verificou-se um aumento de mais de 4.668 milhões de euros face ao mesmo período de 2025 e de 538 milhões de euros em relação a março deste ano. O interesse nestes produtos superou a quebra sentida em junho de 2023, quando a série E foi substituída pela série F, que possui taxas de juros inferiores. Em contrapartida, os certificados do Tesouro continuam a perder atratividade, sofrendo uma redução para 6.971 milhões de euros em abril, o valor mais baixo desde junho de 2015, com uma queda de 25% em relação ao mesmo período do ano passado. O projeto Multibanco Social é uma nova iniciativa planeada para arrancar até ao final do ano em cerca de 20 freguesias, com o objetivo de facilitar o acesso a dinheiro físico em zonas remotas do país. A medida, que envolve a CIBS e diversas entidades públicas, consiste na instalação de caixas automáticas nas juntas de freguesia das regiões identificadas pelo Banco de Portugal, como tendo maior dificuldade de acesso a numerário e a operações financeiras do cotidiano. A solução será detalhada até ao final do primeiro semestre, pretendendo combater o problema da diminuição da rede multibanco, que tem deixado populações isoladas sem pontos de levantamento. Cerca de 41% das freguesias portuguesas, ou seja, 1.276, não dispunham de qualquer ponto de acesso a dinheiro físico, afetando especialmente os grupos populacionais mais vulneráveis e isolados. O novo pacote legislativo para a habitação introduz uma alteração significativa para os compradores que beneficiem da taxa reduzida de IVA a 6% na construção ou reabilitação da sua habitação própria e permanente. Com as novas regras, os proprietários deixam de ser obrigados a devolver este benefício fiscal caso decidam deixar de residir no imóvel. Em alternativa, o Governo criou um mecanismo de penalização em sede de IMT. Caso a casa não seja afeta a residência permanente nos primeiros 6 meses,
meses após a aquisição ou se o deixar de ser nos 12 meses seguintes, será aplicado um agravamento de 10% sobre o valor tributável do imóvel. Apesar desta nova regra fiscal, a lei prevê que a penalização no IMT não seja aplicada se a mudança de residência resultar de circunstâncias excepcionais, tais como alterações no agregado familiar, com um casamento, divórcio ou aumento do número de filhos. Esta medida temporária de redução do IVA, que vigorará até ao final de 2032, tem como objetivo fomentar a oferta habitacional e aplica-se igualmente a imóveis colocados no mercado de arrendamento, desde que estes mantenham rendas até 2.300 euros mensais e permaneçam arrendados por um período mínimo de 36 meses.

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Estamos a transmitir este belo programa da manhã nas ondas da Rádio Porto Alegre em 100.5 FM, 104.5 FM, em todo o mundo em radioportalegre.pt, através das aplicações em smartphone, onde é possível sempre escutar a Rádio Porto Alegre. Estamos com o programa da manhã, este programa que é diferente. É diferente porque lhe traz o conteúdo indicado para que o dia seja e comece em grande. O meu nome é César Azeitona. Um bom dia para si.

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6: A Presidente da Câmara de Porto Alegre, Fernanda Carvalho, eleita pela coligação PSD-CDS-PP, revelou este domingo que a dívida atual do município ronda os 5,7 milhões de euros, valor que representa menos da metade do montante existente no início do seu primeiro mandato. A autarca, que está a cumprir o seu segundo mandato, considera que o nível de endividamento se encontra hoje num patamar gerível e sem impacto negativo na capacidade de investimento, defendendo que a estratégia municipal não pode limitar-se à redução do passivo e deve continuar a integrar projetos estruturantes. Fernanda Carvalho manifestou ainda a expectativa de que a situação da dívida possa ficar resolvida até ao final do atual mandato, sublinhando que a consolidação financeira do município é vista como essencial para garantir estabilidade e margem de atuação futura.
7: No mandato anterior e nos poucos meses deste novo mandato, reduzimos já no seu todo a dívida para metade. A dívida neste momento do município situa-se na ordem dos 5,7 milhões de euros. É uma dívida que já é gerível, digamos que não é preocupante, é uma dívida que já nos permite fazer, e sempre permitiu desde o início do mandato de fazer investimento. Para nós foi fundamental ir reduzindo a dívida, mas fazer investimento. Não podemos concentrar-nos só naquilo que é o pagamento da dívida e não nos concentrarmos no investimento e, portanto, estamos a fazer esses dois trabalhos, investir e tentar que a Câmara fique com uma situação financeira muitíssimo equilibrada e que até final deste mandato, se tudo correr como previsto, apesar da necessidade aqui até ao final de pagarmos a dívida da Fundação Robinson, que nós ainda não sabemos muito bem qual é esse valor, mas de qualquer maneira, até final do mandato ficamos com um valor muito residual de dívida.
6: Ora, entre os...

Projetos em desenvolvimento, Forminda Carvalho destacou a nova escola de formação da GNR, cuja expectativa é de que o concurso público seja lançado até ao final do mandato e a reabilitação do Palácio da Justiça de Porto Alegre, encerrado há mais de uma década, com obras previstas para serem retomadas já durante o verão. A autarca mostrou igualmente confiança na conclusão dos trabalhos de reabilitação da piscina municipal e no arranque próximo das obras de recuperação do Parque de Campismo junto à Quinta da Saúde. Forminda Carvalho assinalou ainda que o município está a trabalhar numa solução para aproximar

0: recuperar esse tempo perdido a esse nível. E depois também a questão, a velha questão do Centro de Formação da Escola da Guarda, dizer que entrou o estudo prévio na Câmara Municipal para a análise, ele precisa de algumas correções, mas em pouco tempo iremos aprovar o projeto já que está a ser feito, para que até final deste ano, aliás, melhor dizendo, até final do mandato, o Ministério da Administração Interna possa lançar o concurso público para a obra.
1: Em relação ao Palácio da Justiça, a expectativa é que as obras reiniciem já este verão?
0: Sim, há essa expectativa, portanto está tudo certo para isso. Houve aqui a necessidade de, ao fim e ao cabo, arranjar aqui uma verba suplementar. O empreiteiro só faria a obra se fosse compensado ali pelo, porque teve que existir aqui novamente uma retificação em termos de projeto. O empreiteiro veio dizer que não tinha condições para fazer a obra, embora a tenha recebido, não tinha condições, porque a cisterna, para resolver esse problema, o obrigava a ter mais custos. O Ministério aceitou, já foi desbloqueada essa verba e tudo indica que no mês de junho a obra irá arrancar. Já não é sem tempo, porque de facto há 10 anos temos o Palácio da Justiça de portas fechadas. Falava há pouco da piscina municipal, teve encerrada muitos anos, é uma obra com muita dimensão. A questão também da reabilitação dos equipamentos escolares, a questão do parque de campismo, que é, lançámos o concurso público há 15 dias, espero sinceramente que venham a existir concorrentes para poder fazer essa obra. Lançámos concurso para se iniciar a obra. Se tudo correr bem, digamos que dentro de 2 meses estamos a começar a obra. É uma questão da burocracia, com ir a Tribunal de Contas, tudo isso, e portanto está tudo resolvido, esse nível está resolvido.
2: Em balanço previsório das festas da cidade, feito este domingo à Rádio Porto Alegre, Forminda Carvalho avaliou positivamente o decorrer dos festejos. Edil reconheceu a existência de opiniões divergentes quanto à localização do evento, mas reafirmou a sua posição favorável à manutenção das festas no coração da cidade em moldes idênticos aos atuais.
0: Sim, este modelo é para manter. Eu volto a explicar aqui uma questão, porque ouço as pessoas às vezes a dizer: porquê é que não é no Jardim da Avenida da Liberdade ao pé do Tarro? Não é, não pode ser, não é a mesma coisa. As pessoas têm que pensar numa situação que é: temos esta restauração toda que temos aqui, que apanha uma área muito grande. Temos os espetáculos, temos toda esta parte expositiva. Como é que conseguiríamos colocar todas estas associações, os restaurantes, o palco, a todos os expositores naquela zona? As pessoas podem pensar, pois dizem, podia ser só a zona dos espetáculos, aí ficávamos com duas festas, não faz sentido. A festa aqui é toda em conjunto. E também há quem nos diga, devia ser no campo da feira. Eu não concordo. Acho que as festas da cidade devem ser no coração da cidade. As pessoas têm correspondido, as pessoas têm marcado presença. Ontem foi um mar de gente, as pessoas gostam deste modelo. Pronto, pode sempre dizer que se podia fazer isto, aquilo, o outro, que é que não é este artista, é o outro, pronto. Nós, quando preparamos um programa, ou quando preparamos as festas, damos o nosso melhor.
2: As festas da cidade de Porto Alegre, no Jardim da Corredora, Avenida Jorge Robinson e Largo do Mercado Municipal, arrancaram sexta-feira e fecham este domingo. A Unidade Local de Saúde do Alto Alentejo vai avançar com um programa de rastreio considerado pioneiro na região, dirigido à totalidade dos utentes com diagnóstico de diabetes. O objetivo é identificar precocemente sinais de retinopatia diabética, uma das complicações mais frequentes e graves associadas ao controlo insuficiente da doença. Em declarações à Rádio Porto Alegre, o presidente do Conselho de Administração da LS Alto Alentejo, Miguel Lopes, apelou aos cerca de 11 mil utentes diabéticos da área de influência da instituição para que participem no rastreio, sublinhando que a adesão é determinante para travar a progressão da patologia ocular. O responsável destacou que a iniciativa representa um passo essencial na prevenção de perdas de visão evitáveis e reforça a aposta da LS em estratégias de vigilância ativa da doença crónica.
3: E gostaria também de anunciar em primeira mão que a ULS Alto Alentejo celebrou um protocolo precisamente esta semana com a Escola Superior de Tecnologias da Saúde de Lisboa,

0: para implementar um rastreio pioneiro que vai abranger todos os nossos cidadãos com diabetes no âmbito do rastreio da retinopatia diabética, que, como sabem, é uma das consequências que advém de uma má gestão desta doença e que precisamos, de forma preventiva, realizar este rastreio junto dos 11 mil utentes que temos identificados no nosso distrito, que são portadores de diabetes e que apelamos desde já, compareçam aos rastreios quando forem convocados, porque estão a prevenir futuras consequências que resultam da evolução da diabetes, que, como sabem, é uma doença crónica e que devemos acautelar, porque está em risco aquilo que é a nossa capacidade e acuidade visual para o futuro.
1: Este rastreio resulta de um protocolo estabelecido com a Escola Superior de Tecnologias da Saúde de Lisboa, que assegurará a componente técnica e científica do processo. O portugrense São Pedro Luís, até agora secretário-geral da Juventude Social Democrata, foi escolhido este domingo para liderar a estrutura juvenil do PSD. A eleição decorreu no Congresso da JSD em Viseu, onde o dirigente conquistou 58% da votação. Com 24 anos, São Pedro Luís tem já um percurso marcado pela ligação ao distrito de Porto Alegre. Foi cabeça de lista do PSD nas legislativas de 2022, então sob a liderança de Rui Rio, e desempenhou funções de mandatário nacional da juventude na candidatura de Luís Montenegro à presidência do partido. João Pedro Luís mantinha, até à eleição deste domingo, o cargo de secretário-geral da JSD. Na moção que apresentou ao Congresso, o novo presidente defende o agravamento das penas aplicadas a crimes de violência sexual, que classifica como uma das formas mais graves de violação da dignidade humana. O documento sublinha ainda a necessidade de reforçar o combate a todas as formas de discriminação, incluindo racismo, xenofobia, machismo e homofobia. O Elvas B conquistou sábado a Supertaça Comendador Rui Nabeira ao vencer o Mosteirense por 3-1 no estádio Capitão César Correia, em Campo Maior. A formação azul e ouro, que já tinha assegurado a Taça Comendador António Costa, encerra assim a época com um duplo triunfo nas competições da Associação de Futebol de Porto Alegre. No final da partida, o treinador do Elvas B, Bruno Tomé, classificou o resultado como uma excelente vitória, sublinhando que o mérito da sua equipa ganha ainda mais valor porque o adversário jogou bem e obrigou o Elvas a manter intensidade e rigor.
2: Foi uma excelente vitória e foi uma excelente vitória porquê? Porque o adversário também jogou muito bem e isto enalteceu a nossa vitória e é um prémio para estes atletas que fizemos um campeonato excelente. Tivemos na final do torneio de abertura, ficámos em segundo lugar no campeonato, ganhámos a taça, ganhámos a super taça. Então, de parabéns, são os guerreiros.
1: Do lado do Mosteirense, o técnico Luís Miguel Macedo afirmou que a derrota não envergonha a equipa, destacando que os jogadores deram tudo em campo para conquistar o troféu e que o percurso da época continua a orgulhar o clube, que se sagrou campeão distrital.
3: Mas o futebol é assim mesmo, dar os parabéns, como disse, mais uma vez à equipa do Elvas, porque fez 3 golos e nós só fizemos um. Como disse mais uma vez, a terminar, a enaltecer o trabalho, os meus jogadores, malta que trabalha durante o dia, 8 horas por dia, não têm a disponibilidade para o treino e para o jogo que têm estes atletas. E fui muito obrigado a todos os jogadores e vamos continuar em frente. Levantar a cabeça, porque tudo o que demos em campo não nos podemos envergonhar.
1: Ora, com este triunfo na Supertaça Comendadora Rui Nabeiro, o Elvas B fecha a temporada com 2 títulos e confirma-se como uma das equipas mais consistentes do ano desportivo. O Mosteirense, apesar do desfecho da Supertaça, mantém o estatuto de campeão distrital e de uma das formações mais competitivas da região.
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2: Ora, então viva para todos. Bom dia, eu sou a São Neto e quando consigo desse lado, já a seguir, trago para si mais uma edição do Bom Dia Alentejo.
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2: Muito bem, para já vamos então à previsão do estado do tempo. Esta segunda-feira, 25 de maio, temos então um período de céu com alguma nebulosidade. Há a possibilidade de ocorrência de aguaceiros dispersos e acompanhados de trovoada no interior norte e centro durante a tarde. Vento fraco a moderado. Quanto às máximas para hoje, 25 graus para o Porto, Castelo Branco e Santarém, 33, Lisboa, 31, Évora, 35, Beja, 34, Faro, 27, Porto Alegre, contou-se com uma máxima de 32 graus. 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
2: Muito bem, temos música, temos Ágata com Deixa-te Andar. Tenham um bom dia, são 10h21. Não se esqueça que hoje vamos ter a nossa receita para o almoço no final desta hora. Hoje também, segunda-feira, é dia de horóscopo semanal com a doutora Maria Helena Martins. Fique para ouvir, tenham um bom dia.

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passagem de Clemente e Por Te Amar. São estas manhãs aqui na sua rádio. Bom dia para si, são 10h26. 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Continuamos ainda com a música. Antes do próximo intervalo, temos Alfredo Soares e também Alma Nova. Para si, uma excelente semana na companhia.

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0: 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E assim, para iniciarmos mais uma semana, bom dia, uma ótima segunda-feira. Uma excelente semana na companhia da Rádio Porto Alegre, a passagem de Alfredo Soares, e não te esqueça. 10h32, bom dia. 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Ainda antes dos comerciais, temos hoje Alma Nova com Pokémon. Volto a seguir, vamos preparar o nosso almoço depois.
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1: Muito bom dia, eu sou o Basso Neto e estamos com mais uma edição do Bom Dia Alentejo. Vamos preparar já a seguir o nosso almoço e hoje trago-lhe um bacalhau que é fácil de preparar e fica uma verdadeira delícia. Vamos aos ingredientes. 3 postas de bacalhau do lombo demolhado. Uma cebola grande cortada às meias luas fininhas. 4 dentes de alho laminados. Uma cenoura em fios, 8 delícias do mar cortadas em tiras. Bastam 10 camarões, um miolo cortados em 3, camarão grande. Salsa picada, coentros a gosto, 2 ovos cozidos, 3 colheres de sopa de maionese, 1 copo de leite para cozer o bacalhau, 4 batatas grandes para fritar em cubos pequeninos e azeite São Mamede. Quanto à preparação, ferva o leite e coloque nele o bacalhau durante 5 minutos. Deixe ficar um tempo. Lasque o bacalhau em pedaços e depois reserve. Coza os ovos, descasque-os e reserve também. Num tacho, coloque o azeite São Mamede, a cebola cortada às meias luas fininhas, o alho laminado e junte também a cenoura em fio e refogue por mais 2 minutos. Adicione o bacalhau lascado, envolva bem, com cuidado, para não ralar muito o bacalhau. Junte o camarão, as delícias cortadas em tiras. Coloque também a maionese, meio copo de leite, aquele leite que cozeu o bacalhau, e envolva tudo cuidadosamente. Verifique se precisa de sal. Entretanto, frite as batatas em cubinhos, corte em palitos e depois em cubinhos. Deixe fritar até ficarem estaladiças. Depois de fritas, junte-o ao preparado de bacalhau. Junte também os ovos ralados, a salsa picada e envolva tudo muito, muito bem e cuidadosamente. A seguir, ponha este preparado numa travessa de vidro ou de barro e leve ao forno até o azeite fervilhar e ficar louro. Um bom apetite. Para o seu almoço, é só servir.
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1: Estamos então a fechar esta primeira parte do Bom Dia Alentejo. Fechamos com Augusto Canário e Levanta o Pé. A SAP que voltou na próxima hora, nesta e porque é segunda-feira, temos o horóscopo semanal com a doutora Madalena Martins, para ouvir já daqui a pouco. Também a boa disposição vai continuar nesta segunda-feira. Uma boa semana para si, até já.

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6: Bom dia na Rádio Porto Alegre, já a seguir. Vamos continuar com o Bom Dia Alentejo.
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6: Muito bem, e quanto à previsão do estado do tempo para esta segunda-feira, 25 de maio, temos período de céu com alguma nebulosidade, possibilidade de ocorrência de aguaceiros dispersos e acompanhados de trovoada, isto para a tarde, no interior norte e centro. Vento fraco a moderado, quanto às máximas para hoje, 25 graus para o Porto, 33 para Castelo Branco e Santarém, 31 para Lisboa, Évora 35, Beja 34, Faro 27, Porto Alegre, quanto hoje com uma máxima de 32 graus. 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
6: Muito bem, hoje é segunda-feira, é dia de horóscopo semanal, para ouvir já a seguir. Fica a saber o que é que o seu signo lhe diz para esta semana, ou lhe traz para esta semana. Bom dia.
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0: carneiro. Carta dominante, a roda da fortuna, que significa que a sua sorte está em movimento. Amor, não seja demasiado possessivo e controlador. Saúde, siga os seus instintos e tudo correrá bem. Dinheiro, este campo está favorável, mas tenha em atenção o excesso de trabalho. Evite fazer horas extras. Número da sorte, 10.
1: Touro.
0: Carta dominante, 6 de espadas, que significa viagem inesperada. Amor, se está só, prepare-se, pois é provável que o cupido invada o seu coração. Saúde, cuidado com o ar-condicionado, pois pode constipar-se facilmente. Dinheiro, seja prudente nos seus investimentos. Número da sorte, 56.
1: Gêmeos.
0: Carta dominante, as de copas, que significa princípio do amor. Grande alegria. Amor, seja mais sincero consigo mesmo e com os outros. As suas mudanças de humor só o prejudicam. Saúde, leve a vida de uma forma mais descontraída. Dinheiro, o seu poder de comunicação será um trunfo. Sirva-se dele para atingir os seus objetivos. Número da sorte, 37.
1: Caranguejo.
0: Carta dominante, 5 de copas, que significa derrota. Amor, deixa a tristeza de lado e abra as portas do seu coração. Aprenda a aceitar-se como é. Você não tem que ser um super-homem. Saúde, atenção ao sistema digestivo. Dinheiro, o seu lado prático está mais desperto do que nunca. Aproveite-o. Número da sorte, 41.
1: Leão.
0: Carta dominante, valete de espadas, que significa vigilante e atento. Amor, irá sentir uma energia muito positiva. Cultiva a alegria no seu coração e ela dará frutos de paz e amor. Saúde, pratique exercício físico. Dinheiro, fique atento, poderão surgir oportunidades. Número da sorte, 61.
1: Virgem.
0: Carta dominante, o louco, que significa excentricidade. Amor, controla sua tendência para ser inconsciente e inconstante. Saúde, possibilidade de sentir dores de cabeça. Dinheiro, momento favorável para fazer uma compra muito boa e que há muito tempo pensa. Número da sorte, 22.
1: Balança.
0: Carta dominante, 3 de copas, que significa conclusão. Amor, o amor está no ar. Aproveita ao máximo este momento. Saúde, cuide das suas costas. Dinheiro, tudo está dentro da normalidade. Número da sorte, 39.
1: Escorpião.
0: Carta dominante, 10 de copas, que significa felicidade. Amor, uma paixão atual poderá acabar com o passar do tempo. Saúde, cuidado com a automedicação. Adote uma alimentação mais saudável. Dinheiro, dê um passo de cada vez e alcançará os seus objetivos. Número da sorte, 46.
1: Sagitário.
0: Carta dominante, a justiça, que significa justiça. Amor, invista no amor. Compre flores, presentes, bombons, enfim, mime a sua cara à metade. Saúde, evite ser exagerado. Que a verdadeira sabedoria entre no seu coração. Dinheiro, seja mais comedido com as suas despesas. Número da sorte, 8.
1: Capricórnio.
0: Carta dominante, a força, que significa força. Amor, o amor e a aventura estão bem presentes na sua vida, mas tenha cuidado para não se magoar. Saúde, poderá sofrer de algumas dores de coluna. Dinheiro, nada a preocupará. Número da sorte, 11.
1: Aquário.
0: Carta dominante, 5 de ouros, que significa perda, falha. Amor, as mudanças de humor poderão causar alguns conflitos. Modere esse comportamento. Saúde, poderá ser afetado por dores musculares. Dinheiro, período favorável a todos os níveis. Pode receber lucros inesperados. Número da sorte, 69.
1: Peixes.
0: Carta dominante, a morte, que significa renovação. Amor, a área sentimental favorecida. Faça projetos para o futuro a dois. Saúde, usará de boa forma. Dinheiro, seja mais contínuo.

0: e nos seus gastos, que o sucesso seja uma constante na sua vida. Número da sorte, 13.
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4: Estamos então de volta à música. Bom dia para si. Temos os Brodmel. Não há mais. É não viver, sem dúvida. Tenha uma ótima semana na companhia da Rádio Porto Alegre. Temos também a seguir Catarina Rocha com Vontade de Sorrir.

São eles os Chapedores com o tema Fofa. Bom dia, são 11h26, está com a Rádio Porto Alegre. Essa é mais uma edição do Bom Dia Alentejo. Eu sou a Soneto e conto sempre consigo desse lado. Tenho uma excelente semana na nossa companhia. Antes dos desabafos e dos comerciais, temos os Diapasão com Coração Tão Louco. Volto a seguir, até já.

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3: Bomba relógio. No passado 12 de maio, junto ao Rocio, na rua Dono Novas Pereira, um estabelecimento viu a chaminé incendiar-se, segundo os peritos, devido ao excesso de gordura acumulada, fruto de se assar produtos em lume de carvão. A falta de higiene ia provocando um incêndio de proporções grandes por duas razões. É que o edifício onde se encontra o dito estabelecimento, quer o chão do andar superior, o sobrado, quer o teto do estabelecimento e restantes tetos da casa são em madeira, comados e sarrafos, todos em madeira. Não se compreende que tenha sido autorizada aquela atividade acender lume de carvão num edifício, como tudo em madeira. Os prédios contíguos também têm as mesmas características em madeira e se o fogo se alastrasse, seriam rapidamente consumidos. Quando os bombeiros foram ao telhado, constataram que estava cheio de gordura, vinda da dita chaminé, o que mostra que a mesma não tinha filtros, fazendo inclusive com que os telhados vizinhos se encontrem tão bem cheios de gordura. Tão bem, quando os bombeiros entraram no primeiro andar do prédio, as divisões encontravam-se cheias de fumo, que passou do resto do chão para o primeiro andar, pelas frestas do soalho em madeira. Como é possível que tenha sido autorizada esta atividade, a qual exige que se faça lume de carvão com todas as partes do edifício em madeira? Como é possível que a ASAI não tenha inspecionado o estabelecimento e se o fez porque não detectou gordura responsável pelo incêndio? Como a culpa morre solteira, ao menos que esta bomba-relógio não venha novamente a rebentar e os danos sejam muito maiores. Como é possível que em 2026 existam casos como este em pleno Rocio de Porto Alegre? Será que as autoridades competentes irão tomar medidas? Será que o perigo de incêndio e de explosão, dado que na zona há gás canalizado, continuará a pairar? Para que serve a ASAI?
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3: Estamos sempre consigo. Bom dia, estamos a 16 minutos do meio-dia. 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
3: Vamos continuar com a música. Temos para já Dinis Britas, logo depois o Fernando Correia Marques. Bom dia para si, uma ótima segunda-feira, uma excelente semana. Está com a Rádio Porto Alegre, é assim mais uma edição do Bom Dia Alentejo.

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1: Continuamos e temos música com os Invasão e Caramba que Baile. É assim para iniciarmos mais uma semana, hoje é segunda-feira. Quando consigo, ainda até ao meio-dia, da parte da tarde também. Neste momento estamos a 10 minutos do meio-dia.

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1: Vamos então terminar mais uma edição do Bom Dia Alentejo. Hoje estamos com Fernando Correia Marques e a quem foi. Aqui temos o Jornal do Meio-Dia com a jornalista Carla Aguiar. Batalho de Foice com Elídio Pinto Cardoso. Quando consigo, mais logo a partir das 2, com discos pedidos por telefone, é assim uma tarde em cheio, cheia de música até às 6. Quando consigo e até mais logo.

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0: é meio-dia.
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Um homem de 54 anos morreu na sequência de um despiste de automóvel domingo ao final da tarde entre Val de Açor e Torre das Vargens, no concelho de Ponto de Sor. Com Elvas a rondar os 40 graus e Porto Alegre a manter máximas acima dos 35, o Alto Alentejo enfrenta nos próximos dias a primeira vaga de calor da época, num final de maio, marcado por valores mais típicos de pleno verão. Nesta edição do Jornal do Meio-Dia temos também o balanço das festas da cidade com a Presidente da Câmara Municipal de Porto Alegre, Firmelinda Carvalho. A Unidade Local de Saúde do Alto Alentejo vai avançar com um programa de rastreio considerado pioneiro na região, dirigido a todos os utentes com diagnóstico de diabetes.

Como é habitual, à segunda-feira temos Atalho de Foice com Ilídio Pinto Cardoso, nesta edição do Jornal do Meio-Dia, que começa dentro de poucos minutos.

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5: Um homem de 54 anos morreu na sequência de um despiste de automóvel ocorrido domingo ao final da tarde entre Val da Sor e Torre das Vargens, no concelho de Ponte Sor. De acordo com o Comando Subregional de Emergência e Proteção Civil do Alto Alentejo, o alerta para o acidente na Nacional 364 foi recebido às 17h55. A mesma fonte indicou que o óbito foi declarado no local pelo médico do helicóptero do INEM, que foi acionado para a ocorrência. As operações de socorro envolveram, além do helicóptero do INEM, 19 operacionais auxiliados por 8 viaturas. Com Elvas a rondar os 40 graus e Porto Alegre a manter máximas acima dos 35, o Alto Alentejo enfrenta nos próximos 10 dias a primeira vaga de calor da época. Em declarações à Rádio Porto Alegre, Luís Mestre, da rede Meteo Alentejo, assinalou que as temperaturas previstas estão claramente acima da média para a altura do ano.
6: Poderemos estar, de facto, perante uma vaga de calor naquilo que é as suas características, ou seja, uma sequência de 5 dias ou mais com temperaturas acima da média. É isso que se espera, em princípio, em particular, a partir de terça-feira e mantendo-se até o dia 3. No que diz respeito às temperaturas máximas, as localidades mais quentes do distrito serão Elvas e Campo Maior, que poderão chegar a 39, 40 graus. No que diz respeito à capital do distrito, ficaram temperaturas máximas de 36 graus, com alguma instabilidade na quarta-feira, e noites tropicais, em especial, como é hábito na cidade de Porto Alegre, com máximas poderão chegar ao

0: com mínimas que poderão chegar aos 25 graus, portanto, noites bastante quentes.
1: Luís Mestre, isto são temperaturas normais ou um pouco acima da média para esta altura do ano?
0: Agora já estamos a falar de temperaturas de facto acima do normal para a época do ano, sim.
2: Vaga de calor que vai estender-se pelo menos até ao final desta semana, que coincide com o início do mês de junho. A Presidente da Câmara de Porto Alegre, Firmelinda Carvalho, eleita pela coligação PSD-CDS-PP, revelou este domingo que a dívida atual do município ronda os 5,7 milhões de euros, valor que representa menos de metade do montante existente no início do seu primeiro mandato. A autarca, que está a cumprir o seu segundo mandato, considera que o nível de endividamento se encontra hoje num patamar gerível e sem impacto negativo na capacidade de investimento, defendendo que a estratégia municipal não pode limitar-se à redução do passivo e deve continuar a integrar projetos estruturantes.
3: No mandato anterior e nos poucos meses deste novo mandato, reduzimos já no seu todo a dívida para metade. A dívida neste momento do município situa-se na ordem dos 5,7 milhões de euros. É uma dívida que já é gerível, digamos que não é preocupante, é uma dívida que já nos permite fazer, e sempre permitiu desde o início do mandato, de fazer investimento. Para nós foi fundamental ir reduzindo a dívida, mas fazer investimento. Não podemos concentrar-nos só naquilo que é o pagamento da dívida e não nos concentrarmos no investimento e, portanto, estamos a fazer esses dois trabalhos, investir e tentar que a Câmara fique com uma situação financeira muitíssimo equilibrada e que até final deste mandato, se tudo correr como previsto, apesar da necessidade aqui até ao final de pagarmos a dívida da Fundação Robinson, que nós ainda não sabemos muito bem qual é esse valor, mas de qualquer maneira, até a final do mandato, ficamos com um valor muito residual de dívida.
2: Entre os projetos em desenvolvimento, destacou a nova escola de formação da GNR, cuja expectativa é de que o concurso público seja lançado até ao final do mandato, e a reabilitação do Palácio da Justiça de Porto Alegre, encerrado há mais de uma década. A autarca mostrou igualmente confiança na conclusão dos trabalhos de reabilitação da piscina municipal e no arranque das obras de recuperação do Parque de Campismo junto à Quinta da Saúde. Firmelinda Carvalho assinalou ainda que o município está a trabalhar numa solução para aproximar a estação de comboios do perímetro urbano, considerando esta ambição relevante para a mobilidade e para o desenvolvimento da cidade.
3: Estamos a trabalhar noutra área, que é a deslocalização da estação do caminho de ferro para próximo da cidade, que achamos que é fundamental. Isto tudo conjugado com o investimento que também queremos fazer na ferrovia, porque a ferrovia de Porto Alegre, do nosso distrito, ficou um pouco esquecida nos últimos anos, enquanto noutros territórios os governos foram fazendo caminho, desde as eletrificações, substituição de equipamento, etc. E Porto Alegre ficou um pouco fora. Estamos a tentar recuperar esse tempo perdido a esse nível. E depois também a velha questão do Centro de Formação da Escola da Guarda, dizer que entrou o estudo prévio na Câmara Municipal para análise, ele precisa de algumas correções, mas em pouco tempo iremos aprovar o projeto já que está a ser feito, para que até final deste ano, até final do mandato, o Ministério da Administração Interna possa lançar o concurso público para a obra.
4: Em relação ao Palácio da Justiça, a expectativa é que as obras reiniciem já este verão.
3: Sim, há essa expectativa, portanto está tudo certo para isso. Houve aqui a necessidade de, ao fim e ao cabo, arranjar aqui uma verba suplementar. O empreiteiro só faria a obra se fosse compensado ali pelo, porque teve que existir aqui novamente uma retificação em termos de projeto. O empreiteiro veio dizer que não tinha condições para fazer a obra, embora a tenha recebido, não tinha condições, porque a cisterna, para resolver esse problema, o obrigava a ter mais custos. O Ministério aceitou, já foi desbloqueada essa verba e tudo indica que no mês de junho a obra irá arrancar. Já não é sem tempo, porque de facto há 10 anos temos o Palácio da Justiça de portas fechadas. Falava há pouco da piscina municipal, teve encerrado.

0: há muitos anos, é uma obra com muita dimensão, a questão também da reabilitação dos equipamentos escolares, a questão do parque de campismo, que lançámos o concurso público há 15 dias, espero sinceramente que venham a existir concorrentes para poder fazer essa obra. Lançámos concurso para se iniciar a obra, se tudo correr bem, digamos que dentro de 2 meses estamos a começar a obra, é uma questão da burocracia, com ir a Tribunal de Contas, tudo isso, e portanto está tudo resolvido, esse nível está resolvido.
1: No balanço provisório das festas da cidade feito este domingo à Rádio Porto Alegre, Firmelinda Carvalho avaliou positivamente o decorrer dos festejos.
0: Sim, este modelo é para manter. Eu volto a explicar aqui uma questão, porque ouço as pessoas às vezes a dizer: porque é que não é no Jardim da Avenida da Liberdade ao pé do Tarro? Não é, não pode ser, não é a mesma coisa. As pessoas têm que pensar numa situação que é: temos esta restauração toda que temos aqui, que apanha uma área muito grande. Temos os espetáculos, temos toda esta parte expositiva. Como é que conseguiríamos colocar todas estas associações, os restaurantes, o palco, a todos os expositores naquela zona? As pessoas podem pensar, pois dizem, podia ser só a zona dos espetáculos, aí ficávamos com duas festas, não faz sentido. A festa aqui é toda em conjunto. E também há quem nos diga, devia ser no campo da feira. Eu não concordo. Acho que as festas da cidade devem ser no coração da cidade. As pessoas têm correspondido, as pessoas têm marcado presença. Ontem foi um mar de gente, as pessoas gostam deste modelo. Pronto, pode sempre dizer que se podia fazer isto, aquilo, o outro, porque é que não é este artista, é o outro, pronto. Nós, quando preparamos um programa, ou quando preparamos as festas, damos o nosso melhor.
1: As festas da cidade no Jardim da Corredora, Avenida Jorge Robinson e Largo do Mercado, decorreram de sexta-feira a domingo. O porto-alegrense João Pedro Luiz, até agora secretário-geral da Juventude Social Democrata, foi escolhido este domingo para liderar a estrutura juvenil do PSD. A eleição decorreu no Congresso da JSD, em Viseu, onde o dirigente conquistou 58% da votação. Com 24 anos, João Pedro Luiz tem já um percurso marcado pela ligação ao distrito de Porto Alegre. Foi cabeça de lista do PSD nas legislativas de 2022, então sob a liderança de Rui Rio, e desempenhou funções de mandatário nacional da juventude na candidatura de Luís Montenegro à presidência do partido. João Pedro Luiz mantinha até a eleição deste domingo o cargo de secretário-geral da JSD. Na moção que apresentou ao Congresso, o novo presidente defende o agravamento das penas aplicadas a crimes de violência sexual, que classifica como uma das formas mais graves de violação da dignidade humana. O documento sublinha ainda a necessidade de reforçar o combate a todas as formas de discriminação. A Unidade Local de Saúde do Alto Alentejo vai avançar com um programa de rastreio, considerado pioneiro na região, dirigido a todos os utentes com diagnóstico de diabetes. O objetivo é identificar precocemente sinais de retinopatia diabética, uma das complicações mais frequentes e graves associadas ao controlo da doença. Em declarações à Rádio Porto Alegre, o presidente do Conselho de Administração da Unidade Local de Saúde do Alto Alentejo, Miguel Lopes, apelou aos cerca de 11 mil utentes diabéticos da área de influência da instituição para que participem no rastreio.
2: E gostaria também de anunciar em primeira mão que a ULS Alto Alentejo celebrou um protocolo precisamente esta semana com a Escola Superior de Tecnologias da Saúde de Lisboa para implementar um rastreio pioneiro que vai abranger todos os nossos cidadãos com diabetes no âmbito do rastreio da retinopatia diabética, que, como sabem, é uma das consequências que advém de uma má gestão desta doença e que precisamos, de forma preventiva, realizar este rastreio junto dos 11 mil utentes que temos identificados no nosso distrito, que são portadores de diabetes, e que apelamos desde já compareçam aos rastreios quando forem convocados, porque estão a prevenir futuras consequências que resultam da evolução da diabetes, que, como sabem, é uma doença crónica e que devemos acautelar, porque está em risco aquilo que é a nossa capacidade e acuidade visual para o futuro.
1: O rastreio resulta de um protocolo estabelecido com a Escola Superior de Tecnologias da Saúde de Lisboa.

0: Lisboa, que assegurará a componente técnica e científica do processo. O Elvas B conquistou sábado a Supertaça Comendador Rui Nabeira ao vencer o Mosteirense por 3-1 no estádio Capitão César Correia, em Campo Maior. A formação azul e ouro, que já tinha assegurado a taça Comendador António Costa, encerra assim a época com um duplo triunfo nas competições da Associação de Futebol de Porto Alegre. No final da partida, o treinador do Elvas B, Bruno Tomé, classificou o resultado como uma excelente vitória.
1: Foi uma excelente vitória, e foi uma excelente vitória porquê? Porque o adversário também jogou muito bem, e isto enalteceu a nossa vitória, e é um prémio para estes atletas que fizemos um campeonato excelente. Tivemos na final do torneio de abertura, ficámos em segundo lugar no campeonato, ganhámos a taça, ganhámos a super taça. Então, de parabéns, são os guerreiros.
0: Do lado do Mosteirense, o técnico Luís Miguel Macedo afirmou que a derrota não envergonha a equipa, destacando que os jogadores deram tudo em campo para conquistar o troféu.
2: Mas o futebol é assim mesmo. Dar os parabéns, como disse mais uma vez, à equipa do Elvas, porque fez 3 golos e nós só fizemos um. Como disse mais uma vez, a terminar, a enaltecer o trabalho, os meus jogadores, malta que trabalha durante o dia, 8 horas por dia, não têm a disponibilidade para o treino e para o jogo que têm estes atletas. E foi muito obrigado a todos os jogadores, e vamos continuar em frente, levantar a cabeça, porque tudo o que demos em campo não nos podemos envergonhar.
0: E já a seguir, Atalho de Foice.
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0: Muito boa tarde, Ilídio, mais uma vez bem-vindo.
4: Olá, Carla.
0: Apenas dizer e anunciar a quem nos ouve, já tínhamos falado sobre isso a semana passada, Este é o último Atalho de Foice desta temporada. Amanhã também termina mais uma temporada do Real e Político. São programas que vão de férias, nos 3 meses de férias, junho, julho e agosto, e que depois...
4: Regressamos em setembro.
0: Regressam no mês de setembro.
4: Não sei como é que a gente vai viver sem Atalho de Foice, Carla, mas pronto. Vamos fazer um esforço.
0: Vamos fazer um esforço, vamos reunindo esforço. Informação para
4: exatamente,
0: depois
4: exatamente.
0: Termos muita matéria para o mês de setembro.
4: É verdade, e estamos quase a meio do ano já, viste como isto passa, corre, a meio do ano já.
0: Festas da cidade, é o tema principal hoje em cima da mesa?
4: É, e por várias razões. Primeiro porque acho que este modelo e este formato de festas que tiveram aqui o seu ponto inicial no distrito de Porto Alegre, durante este fim de semana em Porto Alegre, merece uma reflexão. Eu penso que a festa é um espaço notável, e não estou a falar das festas, estou a falar da festa em termos gerais, globais, universais. A festa é um espaço notável de criação de comunidade, de espírito de equipa, de grupo, isto é, deve ser um momento de cidadania. E costuma-se dizer, para onde vais? Vou para a festa. De onde vens? Venho da festa. Ora bem, isto são sentimentos humanos que nós devemos também refletir sobre eles. Nós refletimos no aniversário e refletimos na morte. No aniversário, porque celebramos a vida, a esperança, o crescimento. Na morte só damos e cumprimentamos a memória e a saudade. Mas o que é que estas festas que começaram ontem, que se vão prolongar até setembro ao São Mateus em Elvas, o que é que estas festas têm que nos una e que nos faça mais comunidade, mais Alto Alentejo? Ora bem, como tu sabes, Carla, também já andas há alguns anos nestas coisas, o modelo e o formato das diferentes festas que há nos concelhos foi evoluindo, e ainda bem. Tudo isto começou, tu certamente não te recordas, tudo isto começou há muitos anos, quando ainda havia a Comissão Regional de Turismo de São Mamede, primeiro presidida por Fernando Soares, depois por Galinha Barreto, depois por Francisco Camilo e depois por António José Ceia da Silva. Isto começou em feiras de artesanato e gastronomia, que eram verdadeiras feiras de artesanato, porque era o artesanato que estava presente, e de gastronomia, porque eram os pratos daquela localidade que estavam presentes. Não havia a industrialização ou a profissionalização como há hoje. Tudo começou num ano no Crato, naquelas mesas de pedra que ainda lá estão no Crato, com a cozinha cá atrás feita de juncos no chão. E portanto tudo começou assim, que se foi repetindo, começou no Crato, depois fez-se em Porto Alegre, e todos os concelhos foram assumindo a pouco e pouco a sua feira de artesanato e gastronomia. Agora, cada uma seguiu modelo diferente e formato diferente. A evolução dos tempos fez com que, por exemplo, e destaco, porque merece destaque, hoje o que é o Festival do Crato, o berço das feiras de artesanato e gastronomia, hoje tem de facto esta componente musical que quase nos esquecemos da questão do artesanato e da presença das associações culturais, desportivas, quer dizer, quase que... Por isso é que criaram um Crato, e foi Correia da Luz desde o tempo dele que deu este salto para o Festival do Crato, para grandes nomes sonantes da música brasileira, inglesa, portuguesa, que por lá passaram. Foi ele que criou este conceito de festival, que hoje já não é possível voltar atrás. Por isso é que eles separam o artesanato e a gastronomia, a pouca gastronomia regional que há, porque há só um restaurante oficial da feira, e portanto o resto são tasquinhas, como tu sabes, separaram, e o conceito aqui da gratuidade desapareceu. Tu podes visitar o artesanato e os stands gratuitamente, mas se queres o espetáculo tens que pagar. Ora, este aspecto da gratuidade manteve-se em alguns sítios, nomeadamente Porto Alegre, por isso é que a Presidente da Câmara, Fermelinda, coloca isso sempre como tónica nas palavras dela, a gratuidade. Mas também há gratuidade no Gavião,
0: sim,
4: em Pontessor, em Avis, em Arronches.
0: Em Avis...
4: Em Feira Franca de Avis. E também no São Mateus, que é aquela que fecha...
0: Sim, São Mateus também.
4: Exato, no São Mateus também. Olha, e a propósito de São Mateus, deixa-me dizer-te uma coisa. Se calhar é maior...
0: Mas em Avis já não é gratuito.
4: Eu penso que, olha, se não é, já foi ou...
0: Foi, acho que é mais ou menos recente.
4: É mais ou menos recente, pronto.
0: A partir do momento em que se aposta com mais investimento nos artistas...
4: Nos artistas, pois, exatamente. Mas para dizer que, por exemplo, eu estava a falar do São Mateus, que fecha este ciclo de festas aqui no Distrito de Porto Alegre, que tem um modelo completamente diferente de tudo, porque não há comparação, nem mesmo com as festas do Povo de Campo Maior, quando há. O São Mateus é o maior exemplo que há, se calhar também a nível nacional, da simbiose entre o religioso e o profano. Deve ser dos maiores símbolos, com a sua capela, que é momento de peregrinação. Portanto, em poucas coisas aparece este associado...
0: Com aquela posição de quilómetros.
4: Exatamente, de quilómetros, com as forças vivas, e associando-se depois, onde tu, no São Mateus, tanto podes comprar um prato de espanhol, como podes ouvir um artista como o Quim Barreiros ou outro do género. Portanto, há ali uma pluralidade do São Mateus. Mas ainda voltando às nossas antigas feiras de artesanato e gastronomia, o Festival do Crato cresceu tanto, passou a ser um tema nacional, isto é, um festival na agenda musical do ano português. Isto também ajudou muito a presença da Rádio Comercial, da Antena 2 ou 3, já não sei se é 2 ou se é 3, e também o facto de terem criado aqueles 3 ou 4 dias para acampamento jovem na véspera do início do festival, tudo isso, repara, o Festival do Crato é hoje já qualquer coisa fora disto, quer dizer, já não cabe aqui, certo? Pode lá ter no seu restaurante oficial, que já é profissional, Antigamente era com as antigas, com as cozinheiras das câmaras, das senhoras que sabiam cozinhar bem, faziam as coisas assim com muito carinho. Hoje os profissionais também fazem com carinho, mas levam caro, levam dinheiro.

0: Isto para dizer também que há aqui Carla, uma festa que eu coloco aqui não sei onde é que é de colocar mais, que é o Nissen Festa. O Nissen Festa cresceu também na componente musical, mas manteve aquela parte do artesanato. Pôs só também um restaurante oficial, que já não é ninguém de Nisa, que é de fora de Nisa, que são profissionais, mas deu uma componente muito grande às associações culturais e desportivas de Nisa, que servem aqueles petiscos, aquelas situações todas em que as pessoas podem efetivamente comer. Mas Nisa é ainda familiar, mas também já não é bem familiar. E lá dentro do círculo do espetáculo paga-se, cá fora não se paga, portanto há aqui um misto. Repara como ao longo destes anos o distrito de Porto Alegre foi evoluindo.
1: Mas no Crato ainda se mantém o registro familiar na zona do artesanato e da gastronomia.
0: Sim, ainda se coisa, mas e em Nisa penso que é mais forte. Agora, aquela que me parece ser a mais tradicional de todas ainda, aquela mais rural de todas, é Porto Alegre, a capital do distrito. Isto é a minha a minha percepção das coisas, porque há aqui ainda coisas na cidade de Porto Alegre.
1: Mas falamos das festas da cidade. Temos também a Feira das Cebolas. Sim, aí a realidade é ainda mais presente.
0: Exatamente. Mas, portanto, vê como tudo isto... As coisas têm a sua evolução, obviamente, têm as suas interpretações, as suas percepções, também muito depende dos presidentes de Câmara, o que é que entendem da festa, quando é que se deve fazer festa, quando é que não se deve fazer festa, a propósito de quê? Nós celebramos o aniversário, o nascimento da cidade de Porto Alegre.
1: Exatamente.
0: Noutras situações, já não é de, por exemplo, em Nisa, a feira era sempre em agosto, por causa dos imigrantes. Agora passou para julho, porque já havia uma em julho. Aliás, lembro-me na altura que a comunidade intermunicipal tentou ainda harmonizar as coisas de modo a que não chocasse data com data. Por isso é que a Ronche é de uma altura, depois o Gavião que ainda também apresenta alguma ruralidade também, mas agora, na cidade de Porto Alegre, eu não sei o que é que no espaço que há, e só fazendo aqui a tal referência que vocês, a Rádio Porto Alegre já fez também, ao tal corredor de emergência que tem que haver na zona espetáculo, para qualquer situação de saúde, portanto, eu não sei o que é que, com o espaço que há, qual é a criação ou a recriação que se possa fazer em termos de festa da cidade. Repara que nos outros sítios há muito mais espaço. Mas a Nisa também está já quase pelas costuras, por isso é que a entrada já é muitas vezes cortada. Portanto,
1: Nisa também insiste em manter, sim, as festas no centro da vila, mas na minha opinião em Porto Alegre ainda faz mais sentido, porque falamos das festas da cidade. Portanto, as festas da cidade.
0: Exatamente.
1: Na cidade, pois, naturalmente, não é?
0: Exatamente. Pronto, as festas da cidade penso que decorreram. A sexta-feira pareceu-me ser o dia mais forte. O dia mais forte, aliás,
1: e sábado.
0: Também em questão de restauração e em toda a envolvência que as festas da cidade permitem. Estás a ver a tal restauração que é toda profissional, tirando, bom, digamos ali, aquele espaço onde os bombeiros voluntários de Porto Alegre tinham o seu restaurante. Mas tirando isso, de facto, é tudo profissional. Não estamos cá já com aqueles pratos de antigamente ou disto ou daquilo, já se perdeu essa parte. Mas deixe-me ainda, a propósito das festas da cidade, porque estive na Sessão Solene, falar da Sessão Solene. A Sessão Solene teve dignidade, muita dignidade, não só pelos dois momentos musicais, mas também pela evocação de duas figuras que irei falar, que é do Luís Leite Reio e da Conceição Grilo, e depois também pela qualidade dos discursos, com algumas observações ou notas de rodapé que eu vou fazer. Primeiro, homenagem póstuma a Leite Reio, Luís Leite Reio, mais conhecido em

0: Porto Alegre por Salsa, e que nós da comunicação tínhamos como um grande, grande design, um grande criativo, um grande fotógrafo. Tem fotografias notáveis, notáveis. Quer ele, quer o Raul Ladeira, quer o João José Bica, mas agora estamos a falar do Leite Rico, já não está entre nós. O Salsa era uma pessoa notável, de uma criatividade. Ele era monárquico, Carla, não sei se tu o conheceste. Era monárquico. Tinha aquele bigode, assim, a... todo...
1: Possivelmente, sim.
0: Exatamente. E fumava Ducados, que ia à Espanha comprar. E, portanto, o Salsa era uma figura que nós gostávamos, não só pelo trabalho, mas pela personalidade dele. Eu vou-te contar um episódio entre mim e o Leite Rio, rápido. A primeira imagem da Alté do Chão, imagem, o ícone, o logotipo da Câmara Municipal da Alté do Chão e da Alté do Chão, foi um trabalho meu e do Leite Rio. Ele esteve 3 dias na Codelaria da Alté do Chão para conseguir fotografar um cavalo em que a crista passasse por baixo do símbolo da Codelaria, que está chapado, bem chapado no edifício das Casas Altas, para apanhar aquele sítio. E o primeiro símbolo da Alté, este é que é o original, isto é, porque é original porque não foi feito pelo Photoshop, nem foi feito por nada. Foi feito por o Leite Rio, que conseguiu fotografar, ao fim de 3 dias, conseguiu fotografar um cavalo.
1: Foi feito pela paciência.
0: Exatamente, por tudo. Os artistas são assim. Os artistas depois exigeram outras coisas, mas os bons artistas, como o Leite Rio era, são assim. Depois falar também da Conceição Grilo, que foi uma funcionária já do tempo da Comissão, ainda da Comissão de Turismo de São Mamede, que esteve, a vida dela foi sempre o turismo, uma belíssima funcionária, com um grande trabalho, por exemplo, nas feiras de gastronomia nacional em Santarém. Era muito da Conceição Grilo. Olha, e do Leite Rio também, e também, em termos de imagem. A Conceição Grilo foi uma notável presidente da Escola de Hotelaria, fez crescer a Escola de Hotelaria em todos os aspectos, e a Conceição Grilo merecia de facto esta homenagem póstuma. Quanto aos discursos, o discurso do Presidente da Assembleia Municipal é um discurso à Presidente da Assembleia Municipal, diz tudo e não acrescenta nada. Quanto à Presidente da Câmara, enfim, fez aquelas notas, as questões âncora de Porto Alegre, mas sempre com aquele registro que já nos habituou. Não é um registro assim de rasgada política ou intelectual ou cultural, é a Firmelinda Carvalho, é aquele discurso assim, sem rasgo, mas com as questões-chave ou âncora da cidade de Porto Alegre. Eu só fazia aqui um reparo que achei desadequado no discurso dela, quando ela falou da escolha dela para o Conselho de Estado, mesmo em termos de suplente. Não vinha a propósito. Penso que a nomeação foi mais pelo partido e não tanto pelo facto, obviamente que o facto de ser Presidente da Câmara de Porto Alegre e do interior também conta, mas foi mais pelo PSD do que propriamente por ser Presidente da Câmara de Porto Alegre, penso eu. Ela disse, bom, é mais um palco, sim, é mais um palco que ela tem de visibilidade, mas isso, o que é que isso acrescenta ou traz a Porto Alegre? Traz à figura dela, à pessoa dela, não só como profissional, mas também como mulher do interior, como Presidente da Câmara, que já foi em Arronche e agora aqui, e como Presidente da Associação de Agricultores. É mais notabilidade pessoal do que propriamente para um discurso de São Solano das festas da cidade. Pronto, feita esta referência, notas de rodapé, Carla. Eleição do João Pedro Luís, como nós fomos falando aqui sempre, líder da JTC, um portalegrense
1: jovem,
0: que está aí, que vai começar a andar nas bocas do mundo. Não é? É curioso o tema que ele escolheu.
1: Jovem, já com um grande currículo.
0: Já com um grande currículo, quer dizer, ele passemos à frente para o Partido Socialista, lista única, Tiago Teotónio Pereira, e em segundo lugar João Meira. Quarta-feira desta semana vai ser apresentada já a candidatura, aqui em Porto Alegre, e o Congresso Federativo do PS também deverá ser em Porto Alegre para o mês que vem. Já não vai ser objeto de análise aqui no Atalho de Força, este Congresso. Então, boas
1: mais
0: férias,
1: temas,
0: não é?
1: Mais temas.
0: Eu tenho que custa estar a falar de férias,
1: certamente.
0: Já com tanto tempo que ainda falta para as minhas férias, estar a falar de férias, mas pronto.
1: Isto
0: mas
1: é, olha, como, é como na escola, três
0: já
1: meses
0: uma vez
1: de férias.
0: Disse isto, exato. Já, isto é as férias grandes.
1: Exatamente.
0: Já uma vez te disse isto, é o único distrito no país em que os jornais fecham durante o mês de agosto. Não há mais nenhum distrito em que os jornais fecham. Vais a Castelo Branco, a Reconquista não fecha, o Jornal do Fundão não fecha, a Gazeta do Interior não fecha, fecha aqui em Porto Alegre, fecha o Jornal Alto Alentejo, o Linhas de Elvas em Elvas. Portanto, estás a ver como somos, até nisso somos um distrito diferente, sem autoestrada, sem essas coisas todas, fechamos quando temos que fechar e não temos que dar conta a ninguém.
1: É a liberdade que o permite.
0: Exatamente.
1: Ilídio, obrigada. E regressamos
0: com
1: em
0: um
1: setembro.
0: Gosto sempre estar aqui contigo e esperemos que em setembro continuemos aqui noutros estúdios. Já.
1: Noutros estúdios.
0: Noutros estúdios.
1: Também
0: porque
1: é esse,
0: estes são
1: também
0: provisórios.
1: É esse o meu desejo.
0: É isso mesmo.
1: Obrigada, Ilídio. Muito
0: boa tarde.
1: Boa tarde, boa semana. As notícias obrigado. São conferidas às 15.
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2: 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Para já, a música portuguesa.

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4: Bomba relógio. No passado 12 de maio, junto ao Rocio, na rua Dono Novas Pereira, um estabelecimento viu a chaminé incendiar-se, segundo os peritos, devido ao excesso de gordura acumulada, fruto de se assar produtos em lume de carvão. A falta de higiene ia provocando um incêndio de proporções grandes por duas razões. É que o edifício onde se encontra o dito estabelecimento, quer o chão do andar superior, o sobrado, quer o teto do estabelecimento e restantes tetos da casa são em madeira, comados e sarrafos, todos em madeira. Não se compreende que tenha sido autorizada aquela atividade acender lume de carvão num edifício, contudo em madeira. Os prédios contíguos também têm as mesmas características em madeira e se o fogo se alastrasse, seriam rapidamente consumidos. Quando os bombeiros foram ao telhado, constataram que estava cheio de gordura, vinda da dita chaminé, o que mostra que a mesma não tinha filtros, fazendo inclusive com que os telhados vizinhos se encontrem tão bem cheios de gordura. Tão bem, quando os bombeiros entraram no primeiro andar do prédio, as divisões encontravam-se cheias de fumo, que passou do resto do chão para o primeiro andar, pelas frestas do soalho em madeira. Como é possível que tenha sido autorizada esta atividade, a qual exige que se faça lume de carvão com todas as partes do edifício em madeira? Como é possível que a ASAI não tenha inspecionado o estabelecimento e, se o fez, porque não detectou a gordura responsável pelo incêndio? Com uma culpa morre solteira, ao menos que esta bomba-relógio não venha novamente a rebentar e os danos sejam muito maiores. Como é possível que em 2026 existam casos como este em pleno Rocio de Porto Alegre? Será que as autoridades competentes irão tomar medidas? Será que o perigo de incêndio e de explosão, dado que na zona há gás canalizado, continuará a pairar? Para que serve a ASAI?
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0: Horas.

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1: Muito boa tarde. Para já vamos então à previsão do estado do tempo para esta segunda-feira. Hoje é 25 de maio e, segundo o Instituto Português do Mar e da Atmosfera, temos períodos de céu com alguma nebulosidade. Há possibilidade de ocorrência de aguaceiros dispersos e acompanhados de trovoada, isto nas regiões do norte e centro, no interior. E durante a tarde, vento fraco a moderado, máximas para hoje 25 graus para o Porto, 33 para Castelo Branco e Santarém, 31 para Lisboa, Boa, Évora 35, Beja 34, Faro 27, Porto Alegre contou com uma máxima de 32 graus. 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
1: E das duas passa um minuto, já sabe que a partir de agora o telefone está ao seu interdispor, 2453-00568. Estamos então com as tardes DRP, liga agora, vamos ter discos pedidos por telefone até bem perto das três, por isso, conto consigo, boa tarde e até já.
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1: Boa tarde, são 2 horas 5 minutos e meio, já sabe que estamos na hora do almoço. Bom apetite, se for esse o seu caso.

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2: Muito bem, vamos então dar início a esta primeira edição, primeira parte de discos pedidos por telefone, a primeira parte das tardes de RP com discos pedidos por telefone. E estamos no, neste espaço, claro, e há sempre, de segunda a sexta-feira, há sempre um pequeno desafio. Quando liga e fala comigo, tem que dizer a frase mágica que é esta: Graviola com Mangostão, de repleto de vida. 800-215-216. Vamos então a seguir para a primeira participação de hoje. Boa tarde.
3: Boa tarde, pessoal.
2: Olá, boa tarde. Eu estou a falar com...
3: Gracinda Castelo de Vito.
2: Como é que está a Gracinda? Está bem disposta?
3: Sim, bem disposta. Está sem a família também.
2: Também bem dispostos. Muito obrigada. Muito bem, Gracinda, vamos à frase mágica.
3: Vamos. A governa com uma postal de vida 800-215-216.
2: Muito bem, vamos ouvir o quê?
3: Mato Pato, Casa Amarela.
2: E é para dedicar?
3: Onde fica assim para todos.
2: Sim, senhor. Muito obrigada por estar aí. Tudo a correr bem consigo e volte sempre. Um ótimo dia.
3: Boa semana. Para vocês todos na rádio.
2: Muito obrigada. Boa semana também. Temos Marco Paulo com Casa Amarela, o que vamos ouvir, e o telefone já está novamente ao seu dispor. Aproveite para ligar agora. 245-300568.

0: Escutamos então o Marco Paulo com a Casa Amarela. Estamos no, na primeira parte das tardes de RP. 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
0: Muito bem, vamos continuar. Temos mais uma participação que está em linha. Ora viva, boa tarde.
3: Olá, só boa tarde.
0: Olá, boa tarde. Eu estou a falar com...
3: Estou a falar com a Gracinda Margarido, que fala da Serra Porto Alegre.
0: E como é que está a Gracinda? Está bem disposta?
3: Estou bem disposta, só. Muito obrigada.
0: Também bem disposta. Muito obrigada. Gracinda, como é que é a frase mágica?
3: A frase é Graviola com Mangostão, da Repleto de Vida, 800-215-216.
0: Ora, aí está. E vamos ouvir o quê?
3: O Luís Trigacheiro, Mondadeiras.
0: Mondadeiras. E é para dedicar?
3: Sim, só vou dedicar, desde já e à Dona Gracinda. É o mesmo nome que eu, e então dito-lhe a música e envio-lhe um grande beijinho à senhora. Tudo bom. Para todo o auditório Rádio Porto Alegre, está toda a minha família incluída, estão todos vós incluídos em Rádio Porto Alegre e respectivas famílias, e é os tais dois beijinhos. Hoje, em vez de dois, vou enviar 4 à Dona Joaquina Jacoba, e que esteja tudo bem com a senhora, tudo bem com todos, um grande beijinho só. E até amanhã, se Deus quiser.
0: Muito obrigada, tudo a correr bem consigo e volte sempre, provavelmente amanhã será com o Rui Anacleto.
3: Sim, senhora, obrigada.
0: Muito obrigada.
3: Esta musiquinha é em memória das minhas queridas avós, que era a avó Adelina, Maria Adelina, e a avó Joana, que foram umas senhoras fantásticas que eu tive o privilégio de ter como avós.
0: Ora,
3: e então, esta musiquinha é em memória delas.
0: Ainda bem que é assim.
3: Pai, obrigada.
0: Beijinho grande também, tudo a correr
3: obrigada,
0: bem consigo.
3: Com licença.
0: Muito obrigada, uma boa semana. Temos Luís Trigacheiro com as Mondadeiras, é o que vamos ouvir, e o telefone já está novamente ao seu dispor. Aproveite para ligar neste momento.

0: Luís Trigacheiro com as Monadeiras. 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
0: Muito bem, vamos então continuar. Estamos com a primeira parte das tardes de RP. Aqui temos discos pedidos por telefone. Portanto, é você desse lado que faz a seleção musical até às 3. Vamos para mais uma participação que está em linha. Boa tarde.
3: Boa tarde, Sr. Neto.
0: Olá, boa tarde. Eu estou a falar com...
3: Com o Pedro Miguel da Comenda.
0: E como é que está o Pedro? Está bem disposto?
3: Está bem disposto. Está em boa ação, está bem disposta.
0: Sim, não sabe como é que eu estou, mas pronto, ok, mas estou bem disposta. Ora bem, não se vê, não é? Muito
3: claro.
0: Pedro, vamos à frase mágica.
3: Graviola com um angustão, repleto de vida, 800-215-216.
0: Ora, aí está, e vamos ouvir o quê?
3: Vamos ouvir Maria Alice, gostava da raça cigana.
0: Gosto da raça cigana. E é para dedicar, Pedro.
3: Sim, para o pré-preciso gostar, para a minha senhora Angélica, para a Rosa Silva e seu marido António Léo de Comenda, para os meus primos Francisco Rosa, Fernanda Rosa e seus filhos de Gácio e Joaninha, que o meu suporte em que perder a taça, paciência, foi a favor do meu primo Francisco Rosa. É assim, para a senhora Lisete Flores, seus familiares de Comenda, para a Balbina Ramila, para a senhora Ana Gouveia e seu marido Manuel Gouveia, senhora Francelina, Cristina Teles, Paulo Teles, tudo de Monte Pedra. Com um grande abraço para o meu amigo Fernando Bragancinha, para a senhora Joaquina Serra, para a senhora Lucinda, todos por Alegre. Para a senhora Julieta e o senhor João Maria de Benavila, e os mesmos parabéns que fazem hoje, antes de casados. Para o caso André do Cano, para o Paulo Falhasques, senhor Natalina, Vitor de Bazão, Amélia Tomé, Joaquim Escremeia, para si, são muito gosto de ouvi-la, muito boa tarde e até uma próxima.
0: Muito obrigada, tudo a correr bem consigo, tenho uma ótima semana, volte sempre. Muito obrigada por estar aí, Pedro. Temos Maria Alice e o tema Gosto da Raça Cigana. O telefone está disponível, aproveita agora para ligar.

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2: 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São 12h25, bom, antes dos comerciais, vamos trazer à antena mais uma participação que está em linha neste momento. Boa tarde.
3: Boa tarde, São.
2: Olá, boa tarde. Eu estou a falar com...
3: Com a Amália dos Tremores.
2: E como é que está a Amália? Está bem disposta?
3: Bem disposta, graças a Deus e a São.
2: Também bem disposta. Muito obrigada. Amália, vamos à frase mágica.
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2: Ora, aí está. E vamos ouvir o quê?
3: Vamos ouvir a banda Luz, o sapato apertado.
2: E é para dedicar?
3: É para dedicar. Um beijinho, parabéns à Julieta Ratti e ao João Maria, que fazem hoje anos de casados.
2: Parabéns para eles.
3: Muitos parabéns.

0: Para eles que façam ao mundo com muito amor e carinho um pelo outro, junto dos seus familiares, dos amigos, e que tenham um dia muito feliz. E vai também um beijinho de parabéns para o filho do António de Matos, que também faz 2 anos. Muitos parabéns para ele também, com muita saúde, na companhia da família, e que tenha também um dia muito feliz. E se mais alguém fizer anos, fica o meu beijinho de parabéns. E agora vai com um beijinho para a Rosa da Freria, para a Amélia Tomé, um grande beijinho para a minha grande amiga Joaquina Jacó, para a Joaquina Dias do Gavião, para o João Maltês, para a Mestre da Igrejinha, para a Joaquina Serra, para a prima Fernanda Rosa e Francisco, para o Milga, para a prima Conceição do Sabugueiro, para a Lipudina da Ponte Sois, para o primo António Matos e Família, para o primo Mendes e Emília, para a Julieta e João Maria, para o Ricardo Taxista, para a Isabelinha, para o António Cachapim, para a Sónia Ricardo, para o José Carrilho, para a Paula dos Sermões, para o Adelino Batista, para o Fernando Bragança, para a Mãe José Granja, para a família Margarido, para o Cerberino Leal, para o António Clarel, para o Justino, para o Alcides, para a Ana Gouveia e para o João Miranda e para a Lisete Flores. E para si, um grande beijinho para si e para a sua família, tudo de bom. E um resto de uma boa tarde de trabalho e até amanhã, se Deus quiser.
1: Muito obrigada, tudo a correr bem consigo e volto sempre. Um ótimo
0: obrigado,
1: dia. Boa semana para si. Beijinho.
0: Obrigado,
1: também.
0: Obrigada, igualmente.
1: Temos então os Bandaluza com sapato apertado, é o que vamos ouvir, e a seguir vamos para intervalo. Mas claro, o telefone continua ao seu dispor. Ligue o 245-300-568. Até já.

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2: Estamos agora a 23 minutos das 3. Boa tarde, estamos com discos pedidos por telefone. 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Mais uma participação em linha, boa tarde.
3: Muito boa tarde.
2: Olá, boa tarde, eu estou a falar com quem?
3: Com a Teresa Agostinho, da Bonita Vila Cancel.
2: Como é que está a Teresa? Está bem disposta?
3: Bem disposta, são.
2: Ótimo, com este
3: tempo, com um pouquinho de calor.
2: Calor, não é? Bem, aqui onde eu estou, está-se bem. Onde eu estou, está-se bem.
3: Está bem fresquinho, bem fresquinho.
2: Na rua já está muito calor, mas prepare-se porque a partir da manhã vão subir ainda mais as temperaturas. É verdade.
3: Muito bem. Estão a vir muito, muito rápidas estas temperaturas.
2: Sim, sim, só fazem mal à nossa saúde.
3: É
2: muito bem. Oh, Teresa, vamos então tratar da nossa saúde. Vamos até ao Graviola. Ou seja, vamos até à repleto de vida.
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2: Ora, aí está, e vamos ouvir o quê?
3: Vamos ouvir Os Vizinhos com O Pôr do Sol.
2: E é para dedicar.
3: E vou dedicar com o meu carinho e o meu amor aos meus amores, a toda a minha família e amigos de coração, a todas as pessoas a que eu costumo nomear com um beijinho para cada um. Parabéns para os aniversariantes no dia de hoje, com uma especial atenção para pessoas aqui em Gavião. Um beijinho muito grande e um dia feliz. E também quero desejar as melhoras a todos os doentes, principalmente os que estão hospitalizados e pessoas que vivem aqui de Gavião. Um beijinho muito grande para todos e que as melhoras venham rapidamente. E agora quero também deixar um beijinho a todos vós, Rádio Porto Alegre, com um bom dia de trabalho. Para si são um beijinho especial para toda a família de longe e perto, e até amanhã, se for possível.
2: Tudo a correr bem consigo, provavelmente a partir de amanhã nunca se sabe. Será pois. Com o Rui Anacleto. Também já está aqui a fazer falta, não é?
3: Pois, já está.
2: É isso.
3: Já
2: está a fazer falta. Os ouvintes já estão a queixar, que é do Rui Anacleto. Onde está o Rui Anacleto?
3: É do Rui Anacleto. Onde é que ele anda?
2: Onde é que ele anda? Ele está aqui ao pé de mim.
3: Sim, senhor. Beijinho, Rui.
2: Ele está ali a fazer umas coisas. Sim, senhor. Está a tratar da rádio.
3: E a senhora já está a precisar de férias também.
2: Sim, estamos todos.
3: Estamos todos.
2: Mas eu não vou de férias, eu vou estar amanhã às 7 da manhã.
3: Ah, é às 7. Será que era a sua de férias?
2: Não, é o César é que está de férias.
3: É o César, é que vai de férias.
2: É que vai de férias amanhã, sim.
3: São boas férias para o César.
2: Sim, senhor. Diga, Teresa. Ah, um beijinho. Então, muito obrigada. Beijinho. Boa semana. Estava à espera da sua dedicatória, mas já a fiz.
3: Não.
2: Muito obrigada. Beijinho. Tudo a correr bem. Beijinho grande também. Ora bem, temos Os Vizinhos com O Pôr do Sol, é o que vamos ouvir, e ainda pode ligar, claro que sim, pode e deve, 245-300-568.

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3: Muito bem, mais uma participação que está em linha. Ora viva, boa tarde.
6: Boa tarde, São.
3: Olá, boa tarde. Eu estou a falar
6: com
3: o Luís Marques. E como é que está o Luís? Está bem disposto?
6: Sempre bem disposto. Estou sempre bem disposto a ouvir lá de Porto Alegre.
3: Ótimo. Muito bem, Luís. Vamos à frase mágica.
6: Graviola com uma questão, reflexo de vida 815-16.
3: Muito bem. Vamos ouvir o quê?
6: Luís Capão, saudades minhas.
3: E é para dedicar.
6: Para tudo o Alentejo e para todos aqueles que estão a ouvir lá de Porto Alegre a esta hora. E pronto.
3: Sim,
6: é
3: senhor.
6: Rápido.
3: Tudo a correr bem consigo. Volto sempre.
6: Adeus,
3: um ótimo dia.
6: Obrigado.
3: Também. Muito
6: obrigado.
3: Adeus. Até amanhã.
6: Então.
3: Tudo bom. Temos Luís Capão com saudades minhas. É o que vamos ouvir. E o telefone já está novamente ao seu dispor. Aproveite. Ainda tem tempo de ligar nesta hora. Vamos lá. Tem é de ligar. Agora tem que ser rápido.

0: Saudades minhas, na voz de Luís Capão, muito rapidamente vamos para a última participação de hoje. Boa tarde.
1: Boa tarde,
0: Paulo. Olá, boa tarde. Eu estou a falar com...
1: A Lisete Flores da Comenda.
0: E como é que está a Lisete? Está
1: Lisete
0: bem disposta?
1: Está bem disposta.
0: Ótimo.
1: Graças a Deus.
0: Ótimo. Muito bem, Lisete. Vamos agora à frase mágica?
1: Graviola com uma questão de repetida, 800, 215, 216.
0: Ora, aí está. E vamos ouvir o quê?
1: Vamos ouvir Amália Rodrigues, foi Deus.
0: E é para dizer.
1: E hoje, como é tudo muito à pressa, é para todas as pessoas que é preciso ligar, elas sabem quem são. Todas e para si um grande abraço, um beijinho, até amanhã, se Deus quiser.
0: Muito obrigada
1: a
0: tudo.
1: Muito,
0: muito obrigada, Lisete. Tudo a correr bem consigo e você. Muito obrigada. Muito bem, é assim que fechamos então esta primeira parte das tardes da RP com o patrocínio do Graviola com uma questão de repleto de vida. E é assim que nesta hora lhe tratamos, ou então tratamos-lhe da sua saúde. 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Amanhã há mais, eu volto a seguir daqui a alguns minutinhos, depois das notícias e respectivos comerciais. Trago mais música e não só para esta tarde de segunda-feira até às 6, conto consigo. Meu nome é Soneto, é um prazer enorme saber que está aí. Até já.

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4: Com Elvas a roçar os 40 graus e Porto Alegre a manter máximas acima dos 35, o Alto Alentejo enfrenta nos próximos 10 dias a primeira vaga de calor da época, num final de maio marcado por valores mais típicos de pleno verão. Em declarações à Rádio Porto Alegre, Luís Mestre, da rede Meteo Alentejo, assinalou que as temperaturas previstas são claramente acima da média para esta altura do ano. Segundo a análise técnica de Luís Mestre, esta configuração atmosférica confirma que a região entrou numa vaga de calor.

0: A vaga de calor que se estende, pelo menos até ao início de junho, fará de Elvas o ponto mais quente da região, com o termómetro a aproximar-se dos 40 graus a meio da semana, num cenário típico de calor seco. As noites também serão particularmente quentes, com a previsão de mínimas que podem não descer dos 25 graus em Porto Alegre na quarta e na quinta-feira, configurando noites tropicais.
1: Poderemos estar, de facto, perante uma vaga de calor naquilo que é as suas características, ou seja, uma sequência de 5 dias ou mais com temperaturas acima da média. É isso que se espera, em princípio, em particular, a partir de terça-feira e mantendo-se até o dia 3. No que diz respeito às temperaturas máximas, as localidades mais quentes do distrito serão Elvas e Campo Maior, que poderão chegar a 39, 40 graus. No que diz respeito à capital do distrito, ficarão temperaturas máximas de 36 graus, com alguma instabilidade na quarta-feira. Noites tropicais, em especial, como é hábito na cidade de Porto Alegre, com mínimas que poderão chegar aos 25 graus, portanto, noites bastante quentes.
0: Luís Mestre, isto são temperaturas normais ou um pouco acima da média para esta altura do ano?
1: Agora já estamos a falar de temperaturas de facto acima do normal para a época do ano. Sim.
0: Declarações de Luís Mestre, da Rede Meteo Alentejo. Ora, o Alto Alentejo deverá enfrentar nos próximos 10 dias a primeira vaga de calor da época, num final de maio, marcado por valores mais típicos de pleno verão. Elvas deverá chegar aos 40 graus e Porto Alegre aos 35. Um homem de 54 anos morreu na sequência de um despiste de automóvel ocorrido domingo ao final da tarde entre Val de Açor e Torre das Vargens, no concelho de Ponte Sor. De acordo com o Comando Subregional de Emergência e Proteção Civil do Alto Alentejo, o alerta para o acidente na Estrada Nacional 364 foi recebido às 17h55. A mesma fonte indicou que o óbito foi declarado no local pelo médico do helicóptero do INEM, que foi acionado para a ocorrência. As operações de socorro envolveram, além do helicóptero do INEM, 19 operacionais auxiliados por 8 viaturas. A Presidente da Câmara de Porto Alegre, Fermina Carvalho, eleita pela coligação PSD-CDS-PP, revelou este domingo que a dívida atual do município ronda os 5,7 milhões de euros, valor que representa menos da metade do montante existente no início do seu primeiro mandato. A autarca, que está a cumprir o seu segundo mandato, considera que o nível de endividamento se encontra hoje num patamar gerível e sem impacto negativo na capacidade de investimento, defendendo que a estratégia municipal não pode limitar-se à redução do passivo e deve continuar a integrar projetos estruturantes. Fermina Carvalho manifestou ainda a expectativa de que a situação da dívida possa ficar resolvida até ao final do atual mandato, sublinhando que a consolidação financeira do município é vista como essencial para garantir estabilidade e margem de atuação futura.
2: No mandato anterior e nos poucos meses deste novo mandato, reduzimos já no seu todo a dívida para metade. A dívida neste momento do município situa-se na ordem dos 5,7 milhões de euros. É uma dívida que já é gerível, digamos que não é preocupante, é uma dívida que já nos permite fazer, e sempre permitiu desde o início do mandato, de fazer investimento. Para nós foi fundamental ir reduzindo a dívida, mas fazer investimento. Não podemos concentrar-nos só naquilo que é o pagamento da dívida e não nos concentrarmos no investimento, e portanto estamos a fazer esses dois trabalhos, investir e tentar que a Câmara fique com uma situação financeira muitíssimo equilibrada e que até final deste mandato, se tudo correr como previsto, apesar da necessidade aqui até ao final de pagarmos a dívida da Fundação Robinson, que nós ainda não sabemos muito bem qual é esse valor, mas de qualquer maneira, até a final do mandato ficamos com um valor muito residual de dívida.
0: Ora, entre os projetos em desenvolvimento, a Fermina Carvalho destacou a nova escola de formação da GNR, cuja expectativa é de que o concurso público seja lançado

até ao final do mandato e a reabilitação do Palácio da Justiça de Porto Alegre, encerrado há mais de uma década, com obras previstas para serem retomadas já durante o verão. A autarca mostrou igualmente confiança na conclusão dos trabalhos de reabilitação da piscina municipal e no arranque próximo das obras de recuperação do Parque de Campismo junto à Quinta da Saúde. Formenda Carvalho assinalou ainda que o município

0: Enquanto noutros territórios os governos foram fazendo caminho, desde as eletrificações, substituição de equipamento, etc. E Porto Alegre ficou um pouco fora. Estamos a tentar recuperar esse tempo perdido a esse nível. E depois também a questão, a velha questão do Centro de Formação da Escola da Guarda, dizer que entrou o estudo prévio na Câmara Municipal para a análise. Ele precisa de algumas correções, mas em pouco tempo iremos aprovar o projeto já que está a ser feito, para que até final deste ano, até final do mandato, o Ministério da Administração Interna possa lançar o concurso público para a obra.
1: Em relação ao Palácio da Justiça, a expectativa é que as obras reiniciem já este verão?
0: Sim, há essa expectativa, portanto está tudo certo para isso. Houve aqui a necessidade de, ao fim e ao cabo, arranjar aqui uma verba suplementar. O empreiteiro só faria a obra se fosse compensado ali pelo, porque teve que existir aqui novamente uma retificação em termos de projeto. O empreiteiro veio dizer que não tinha condições para fazer a obra, embora a tenha recebido, não tinha condições, porque a cisterna, para resolver esse problema, o obrigava a ter mais custos. O Ministério aceitou, já foi desbloqueada essa verba e tudo indica que no mês de junho a obra irá arrancar. Já não é sem tempo, porque de facto há 10 anos temos o Palácio da Justiça de portas fechadas. Falava há pouco da piscina municipal, que teve encerrada muitos anos, é uma obra com muita dimensão, a questão também da reabilitação dos equipamentos escolares, a questão do parque de campismo, que lançámos o concurso público há 15 dias, espero sinceramente que venham a existir concorrentes para poder fazer essa obra. Lançámos concurso para se iniciar a obra, se tudo correr bem, digamos que dentro de 2 meses estamos a começar a obra. É uma questão da burocracia, com ir a Tribunal de Contas, tudo isso, e portanto está tudo resolvido, esse nível está resolvido.
2: Em balanço por Vitória das Festas da Cidade, feito este domingo à Rádio Porto Alegre, Forminda Carvalho avaliou positivamente o decorrer dos festejos. Edil reconheceu a existência de opiniões divergentes quanto à localização do evento, mas reafirmou a sua posição favorável à manutenção das festas no coração da cidade em moldes idênticos aos atuais. A Unidade Local de Saúde do Alto Alentejo vai avançar com um programa de rastreio, considerado pioneiro na região, dirigido à totalidade dos utentes com diagnóstico de diabetes. O objetivo é identificar precocemente sinais de retinopatia diabética, uma das complicações mais frequentes e graves associadas ao controlo insuficiente da doença. Em declarações à Rádio Porto Alegre, o presidente do Conselho de Administração da LS Alto Alentejo, Miguel Lopes, apelou aos cerca de 11 mil utentes diabéticos da área de influência da instituição para que participem no rastreio, sublinhando que a adesão é determinante para travar a progressão da patologia ocular. O responsável destacou que a iniciativa representa um passo essencial na prevenção de perdas de visão evitáveis e reforça a aposta da LS em estratégias de vigilância ativa da doença crónica.
3: E gostaria também de anunciar em primeira mão que a ULS Alto Alentejo celebrou um protocolo precisamente esta semana com a Escola Superior de Tecnologias da Saúde de Lisboa para implementar um rastreio pioneiro que vai abranger todos os nossos cidadãos com diabetes no âmbito do rastreio da retinopatia diabética, que, como sabem, é uma das consequências que advém de uma má gestão desta doença e que precisamos, de forma preventiva, realizar este rastreio junto dos 11 mil utentes que temos identificados no nosso distrito, que são portadores de diabetes e que apelamos desde já, compareçam aos rastreios quando forem convocados, porque estão a prevenir futuras consequências que resultam da evolução da diabetes, que, como sabem, é uma doença crónica e que devemos acautelar, porque está em risco aquilo que é a nossa capacidade e acuidade visual para o futuro.
2: Este rastreio resulta de um protocolo estabelecido com a Escola Superior de Tecnologias da Saúde de Lisboa, que assegurará a componente técnica e científica do processo. o Portão Grande.

0: João Pedro Luís, até agora secretário-geral da Juventude Social Democrata, foi escolhido domingo para liderar a estrutura juvenil do PSD. A eleição a decorrer no Congresso da JSD em Viseu, onde o dirigente conquistou 58% da votação. Com 24 anos, João Pedro Luís tem já um percurso marcado pela ligação ao distrito de Porto Alegre. Foi cabeça de lista do PSD nas legislativas de 2022, então sob a liderança de Rui Rio, e desempenhou funções de mandatário nacional da juventude na candidatura de Luís Montenegro à presidência do partido. João Pedro Luís mantinha até à eleição de domingo o cargo de secretário-geral da Juventude Social Democrata.
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2: 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O esforço, a garra e o talento subiram ao pódio. A Associação de Futebol de Porto Alegre saúda os grandes obreiros da época 2025-2026. No futebol, séniores, Liga Max Finance, Futebol Clube Mosteirense, Sub-18, o Elvas Sade, Sub-16, Sport Arronches e Benfica, Sub-14, Futebol Clube Monfortense, Sub-12, Sport Clube Estrela, Liga de Prata, o futuro brilha com Sub-16, Clube Desportivo Porto Alegrense, Sub-14, Clube de Futebol Os Elvenses, Sub-12, Sporting Clube Campo Maiorense. No futsal, séniores masculinos, Liga Max Finance, União Desportiva do Conselho de Sousel, séniores femininos, Liga J Casado, Casa do Benfica, júniores e juvenis, o domínio é do Elétrico Futebol Clube. Iniciados, União Desportiva de Sousel. Infantis, União Desportiva do Conselho de Sousel. Parabéns aos clubes, atletas e adeptos. 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
2: Boa tarde, na Rádio Porto Alegre já a seguir. Vamos então à previsão do estado do tempo. Ainda para hoje, segunda-feira.
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2: E segundo o Instituto Português do Mar e da Atmosfera, temos então uma segunda-feira, 25 de maio, com céu com alguma nebulosidade, mas ainda há previsão para o final do dia. Possibilidade de ocorrência de aguaceiros dispersos e acompanhados de trovoada no interior das regiões do norte e centro. Vento fraco a moderado. Temos para hoje 32 graus para Porto Alegre. 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
2: Tardes DRP, vamos continuar. Boa tarde, uma excelente semana.
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2: Nesta hora, e porque hoje é segunda-feira, vamos ter já daqui a pouco o Pulsar Económico com Rui Anacoleto, além de muitos outros destaques. Fique a saber que quase 40% dos trabalhadores portugueses com menos de 30 anos têm contratos temporários. Também iremos ter nesta hora o programa Cáritas, daqui a alguns minutos, mas para já temos música. Vamos abrir com os Bandidos do Canto e o tema Rosa. Boa tarde, uma boa semana para si.

0: Temos então o Pulsar Económico já a seguir. Fico para ouvir. Boa tarde.
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2: Quase 40% dos trabalhadores portugueses com menos de 30 anos têm contratos temporários. É o destaque desta edição do Pulsar Económico.

Um estudo recente da Pordata mostra que o mercado de trabalho em Portugal caracteriza-se por uma forte instabilidade, destacando-se o facto de quase 40% dos trabalhadores com menos de 30 anos estarem sujeitos a contratos temporários. Este cenário reflete uma realidade laboral marcada não só por vínculos precários, mas também por salários abaixo da média europeia e por uma das cargas horárias semanais mais altas da União Europeia. No panorama geral, 15,1% dos trabalhadores por conta de outrem no país têm vínculos temporários, um valor acima da média comunitária de 13%, que coloca Portugal entre os 5 Estados-membros com maior taxa de precariedade, onde figuram a Espanha, França, Polónia e Países Baixos. Em contrapartida, o estudo aponta que o recurso ao regime de trabalho a tempo parcial no país é bastante reduzido, abrangendo apenas 8,1% dos profissionais, menos de metade da média europeia de 18,8%, evidenciando um mercado muito focado em horários completos, mas com baixa estabilidade contratual. De acordo com uma nova carta circular do Banco de Portugal, as instituições bancárias passam a ter um prazo máximo de 15 dias úteis para responder a todas as reclamações apresentadas pelos clientes. Esta medida uniformiza os prazos de resposta, que anteriormente diferiam consoante o canal utilizado, enquanto as queixas feitas através do livro de reclamações do banco já tinham esse limite de 15 dias, as dirigidas diretamente ao regulador podiam demorar até 20 dias úteis. A comunicação dirigida aos clientes tem agora, de forma transversal, de detalhar se a instituição assume ou rejeita o incumprimento reportado e, caso assuma, deve descrever as medidas adotadas para solucionar o problema. Além de clarificar o dever de resposta aos consumidores, os bancos estão obrigados a enviar ao Banco de Portugal tanto a resposta dada ao cliente como as informações que permitiram analisar o caso. Se o regulador solicitar esclarecimentos adicionais para investigar a reclamação, as instituições têm apenas 5 dias úteis para fornecer esses dados. Esta alteração surge no contexto das mais de 33 mil reclamações recebidas pelo supervisor no ano passado, onde os depósitos bancários, o crédito aos consumidores e as transferências foram os temas que motivaram o maior volume de queixas por parte dos utilizadores. O montante investido em certificados de aforro atingiu um valor recorde em abril de 2026, ascendendo a 41.691 milhões de euros, o que traduz um crescimento anual de 12,6%, segundo os dados do Banco de Portugal. Trata-se do valor mais alto registado desde o início da série estatística, em 1998, e marca o 19º mês consecutivo de crescimento no montante global aplicado. Em termos absolutos, verificou-se um aumento de mais de 4.668 milhões de euros face ao mesmo período de 2025 e de 538 milhões de euros em relação a março deste ano. O interesse nestes produtos superou a quebra sentida em junho de 2023, quando a série E foi substituída pela série F, que possui taxas de juros inferiores. Em contrapartida, os certificados do Tesouro continuam a perder atratividade, sofrendo uma redução para 6.971 milhões de euros em abril, o valor mais baixo desde junho de 2015, com uma queda

queda de 25% em relação ao mesmo período do ano passado. O projeto Multibanco Social é uma nova iniciativa planeada para arrancar até ao final do ano em cerca de 20 freguesias, com o objetivo de facilitar o acesso a dinheiro físico em zonas remotas do país. A medida, que envolve a CIBS e diversas entidades públicas, consiste na instalação de caixas automáticas nas juntas de freguesia das regiões identificadas pelo Banco de Portugal, como tendo maior dificuldade de acesso a numerário e a operações financeiras do cotidiano. A solução será detalhada até ao final do primeiro semestre, pretendendo combater o problema da diminuição da rede multibanco, que tem deixado populações isoladas sem pontos de levantamento. Cerca de 41% das freguesias portuguesas, ou seja, 1.276, não dispunham de qualquer ponto de acesso a dinheiro físico, afetando especialmente os grupos populacionais mais vulneráveis e isolados. O novo pacote legislativo para a habitação introduz uma alteração significativa para os compradores que beneficiem da taxa reduzida de IVA a 6% na construção ou reabilitação da sua habitação própria e permanente. Com as novas regras, os proprietários deixam de ser obrigados a devolver este benefício fiscal caso decidam deixar de residir no imóvel. Em alternativa, o Governo criou um mecanismo de penalização em sede de IMT. Caso a casa não seja afeta a residência permanente nos primeiros 6 meses após a aquisição, ou se o deixar de ser nos 12 meses seguintes, será aplicado um agravamento de 10% sobre o valor tributável do imóvel. Apesar desta nova regra fiscal, a lei prevê que a penalização no IMT não seja aplicada se a mudança de residência resultar de circunstâncias excepcionais, tais como alterações no agregado familiar, com um casamento, divórcio ou aumento do número de filhos. Esta medida temporária de redução do IVA, que vigorará até ao final de 2032, tem como objetivo fomentar a oferta habitacional e aplica-se igualmente a imóveis colocados no mercado de arrendamento, desde que estes mantenham rendas até 2.300 euros mensais e permaneçam arrendados por um período mínimo de 36 meses.

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6: Olá, olá, Rádio Porto Alegre, sejam muito bem-vindos a mais um programa Cáritas, onde a ajuda acontece.
7: Olá a todos.
8: Olá, Rádio Porto Alegre.
6: Com este dia tão importante já passado, vimos falar aqui
8: O dia da cidade, da nossa cidade.
6: Vimos falar aqui um bocadinho de como os jovens interferem nesta nossa cidade e como deviam interferir.
7: Os jovens, especialmente na nossa cidade, especialmente Porto Alegre, criticam muito o facto de não termos ou festas ou não termos sítios para ir, e isso é muito mau para a cidade. Mas o que nós conseguimos perceber é que nós também não ajudamos e não fazemos com que aconteça.
8: Sim, eu acho que os jovens criticam muito a cidade, mas participam pouco. Tipo, aqui nunca há nada, mas depois quando há atividades ninguém aparece, ou porque é uma seca, ou porque isto, ou porque aquilo.
7: Ou porque fui ficar em casa.
8: Exato.
6: Se calhar também porque, não sei, mas vou dar esta ideia, se calhar porque não sentem que são ouvidos.
8: Imagina, pode parecer que as decisões já vêm feitas e muita gente pode acabar por se desligar completamente da cidade.
7: É como se os jovens não tivessem palavra nas decisões, pelo menos é isso que nós pensamos.
8: Sim.
6: Mas o que é certo é que a cidade, para crescer, precisa de nós.
8: Sim. Eu acho que somos nós que damos vida, de certa forma, à cidade, às coisas que acontecem, com eventos, com associações, com voluntariado, desporto, música, este programa de rádio, por exemplo. Eu acho que, sinceramente, falta um bocadinho aquela ideia de comunidade.
7: Eu sinto que antigamente as pessoas conheciam-se muito mais. Acho que as pessoas conheciam-se, sim, umas entre elas, especialmente porque saíam mais de casa, não ficavam tão fechadas no cantinho delas.

0: Sim, parte disso deve-se ao facto de da tecnologia ter evoluído até como está nos dias de hoje. Antes as pessoas não tinham com que se entreter, simplesmente como nós temos. Nós agora podemos só ficar em casa e temos mil e uma coisas para fazer e não nos aborrecemos.
1: Sim, e com essas coisas que temos para fazer em casa, se calhar esquecemos que a cidade também é um bocado de cada um de nós e precisa de todos nós.
2: E acontece mesmo pelo que a Alice disse, da facilidade com que nós temos entretenimento hoje em dia. Nós, com um computador, com um telemóvel, conseguimos ficar horas e horas sem fazer nada, basicamente.
0: E não podemos só reclamar. E nós fazemos isso e depois reclamamos, ou seja, não damos valor, fazemos outras coisas e depois reclamamos. Não existe nada. Pois não existe nada porque ninguém sai de casa, ninguém faz nada. Mas nós temos de facto é de aparecer, participar e dar ideias.
1: As coisas como o programa que nós estamos aqui a fazer hoje.
0: Sim.
1: Que é uma pequena coisa, se calhar se toda a gente fizesse uma pequena coisa como nós.
2: Se toda a gente ouvisse.
1: O desenvolvimento da cidade se calhar seria um bocadinho melhor.
0: Sim. Eu acho que isso entra também um bocadinho. Aí entra também um bocadinho a parte da igreja e da Caritas.
2: Porque a Caritas é uma associação que qualquer pessoa pode lá chegar e pode fazer voluntariado, pode perguntar como é que pode ajudar e nós vamos estar muito felizes que as pessoas façam isso e vamos sim dar trabalho para as pessoas fazerem,
0: sim.
2: Não fiquem descansados.
0: E o que é que isso, em que é que isso reflete? Reflete-se no espírito de comunidade.
2: E mesmo no desenvolvimento.
0: Sim.
1: Claro, sim. E é claro apoiar as iniciativas locais que
0: exato.
1: Há por Porto Alegre, neste caso.
0: Eu acho que nem é só pela fé, mas pela ajuda às pessoas e também para tentar desenvolver um bocadinho. Porque, na verdade, isto é meio deserto aqui, né? Nós conhecemos todos uns aos outros, vamos sair à noite, somos sempre os mesmos, mas é o que temos.
2: E mesmo com a Caritas, nós, por exemplo, tivemos a experiência de ir à Caritas Jovem e conhecer pessoas de outros sítios, criar ligações e sentir que fazemos parte de alguma coisa, sentir que fazemos parte de algo maior mesmo.
1: E acho que neste momento é uma coisa que faz muita falta na nossa geração.
0: Eu também acho. Isso motiva-nos a sair de casa. Eu, se calhar, se não tivéssemos este programa de rádio, o que é que eu estaria a fazer neste momento? Não estaria?
2: Estudar, Alice, então.
0: Claro que sim, não é? Eu não estaria com os meus amigos, mas provavelmente estaria em casa só a ver televisão, uma cena qualquer.
1: E como nós achamos, uma boa cidade, uma cidade forte, não é só prédios e festas, como nós gostamos.
0: Yeah. Eu acho que a nossa geração, não sei se é só a nossa geração, mas é só o que nós fazemos era festas.
2: Pelo menos o que gostamos de fazer.
0: Sim, isso é um bocado grave. Se calhar devíamos começar a pensar noutras situações.
1: Ah, nós já pensámos, então, este programa já é uma iniciativa.
0: Sim, isso era se alguém ouvisse o nosso programa. Peço desculpa aos que estão a ouvir, mas devem ser muito poucos também, por isso. Pronto, o que é que retiramos? Acho que às vezes podemos estar rodeados de pessoas, mas sentimos pouca ligação real.
1: Agora uma perguntinha. Acham que os jovens da nossa cidade participam pouco ou simplesmente não têm oportunidades?
2: Eu acho que um pouco das duas, mas mais a parte de participarem pouco.
0: Pá, eu acho que isto dá uma grande discussão.
2: Pois, exato. É que há muitos jovens que têm ideias brilhantes mesmo, que são inovadoras, só que depois também não as dizem e ao mesmo tempo não têm a oportunidade de as dizer.
1: Sim,
2: portanto, é um pouco das duas, na minha opinião.
1: Claro, e ao mesmo que digam, às vezes há pessoas que não querem ouvir.
0: E deitam-nos abaixo ou alguma cena assim. Acho que falta um espaço para serem ouvidos, confiança. Porque quando sentimos que a nossa opinião não conta, simplesmente desvanece.
2: E paramos de dar mesmo.
0: Exato.
2: Como se deixamos a nossa opinião só para nós.
0: Sim.
1: E claro, agora estando a falar dos jovens, era impossível haver uma cidade sem jovens, certo?
0: Sim.
2: Não existia futuro na nossa cidade.
1: Claro.
0: Bem, eu acho que então O desafio neste dia da cidade, que já passou, seja mesmo esse. Em vez de perguntarmos o que é que a cidade pode fazer por nós,
2: perguntar também o que é que nós podemos fazer pela nossa cidade.
0: Sim.
1: Bem, e este foi mais um programa da Caritas Jovem.
2: Espero que tenham gostado.
0: E até para a semana.
1: Obrigado.
2: Obrigado.
0: Uma boa semana.
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0: 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Estamos então a fechar esta segunda hora das tardes da RP. Fechamos com Irã Costa, Fogo e Paixão. Estamos a 5 minutos das 4. A seguir temos notícias. Eu volto depois. Uma ótima tarde, segunda-feira, uma excelente semana e até já.

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4: Uma mulher de 57 anos morreu domingo em Elvas após um episódio que começou com um engasgamento e terminou numa queda que lhe provocou ferimentos fatais. Segundo o jornal Linhas de Elvas, a vítima engoliu um pedaço de osso de frango que ficou preso na garganta. Em dificuldades, saiu da sua casa no centro histórico para procurar ajuda junto de uma vizinha. Durante o trajeto, acabou por se desequilibrar e embater com a cabeça na ombreira de uma porta, ficando inconsciente no local. Foram acionados meios de socorro que a transportaram para o Hospital de Santa Luzia. O óbito viria a ser confirmado já na unidade hospitalar. Com Elvas a roçar os 40 graus e Porto Alegre a manter máximas acima dos 35, o Alto Alentejo enfrenta nos próximos 10 dias a primeira vaga de calor da época, num final de maio marcado por valores mais típicos de pleno verão. Em declarações à Rádio Porto Alegre, Luís Mestre, da rede Meteo

0: Em Tejo, assinalou que as temperaturas previstas são claramente acima da média para esta altura do ano. Segundo a análise técnica de Luís Mestre, esta configuração atmosférica confirma que a região entrou numa vaga de calor. A vaga de calor que se estende, pelo menos até ao início de junho, fará de Elvas o ponto mais quente da região, com o termómetro a aproximar-se dos 40 graus a meio da semana, num cenário típico de calor seco. As noites também serão particularmente quentes, com a previsão de mínimas que podem não descer dos 25 graus em Porto Alegre na quarta e na quinta-feira, configurando noites tropicais.
1: Poderemos estar, de facto, perante uma vaga de calor naquilo que é as suas características, ou seja, uma sequência de 5 dias ou mais com temperaturas acima da média. É isso que se espera, em princípio, em particular, a partir de terça-feira e mantendo-se até o dia 3. No que diz respeito às temperaturas máximas, as localidades mais quentes do distrito serão Elvas e Campo Maior, que poderão chegar a 39, 40 graus. No que diz respeito à capital do distrito, serão temperaturas máximas de 36 graus, com alguma instabilidade na quarta-feira. Noites tropicais, em especial, como é hábito na cidade de Porto Alegre, com mínimas que poderão chegar aos 25 graus, portanto, noites bastante quentes.
0: Luís Mestre, isto são temperaturas normais ou um pouco acima da média para esta altura do ano?
1: Agora já estamos a falar de temperaturas de facto acima do normal para a época do ano. Sim.
0: Declarações de Luís Mestre, da Rede Meteo Alentejo. Ora, o Alto Alentejo deverá enfrentar nos próximos 10 dias a primeira vaga de calor da época, num final de maio marcado por valores mais típicos de pleno verão. Elvas deverá chegar aos 40 graus e Porto Alegre aos 35. Um homem de 54 anos morreu na sequência de um despiste de automóvel ocorrido domingo ao final da tarde entre Val de Açor e Torre das Vargens, no concelho de Ponte Sor. De acordo com o Comando Subregional de Emergência e Proteção Civil do Alto Alentejo, o alerta para o acidente na Estrada Nacional 364 foi recebido às 17h55. A mesma fonte indicou que o óbito foi declarado no local pelo médico do helicóptero do INEM, que foi acionado para a ocorrência. As operações de socorro envolveram, além do helicóptero do INEM, 19 operacionais auxiliados por 8 viaturas. A Presidente da Câmara de Porto Alegre, Fermina Carvalho, eleita pela coligação PSD-CDS-PP, revelou este domingo que a dívida atual do município ronda os 5,7 milhões de euros, valor que representa menos da metade do montante existente no início do seu primeiro mandato. A autarca, que está a cumprir o seu segundo mandato, considera que o nível de endividamento se encontra hoje num patamar gerível e sem impacto negativo na capacidade de investimento, defendendo que a estratégia municipal não pode limitar-se à redução do passivo e deve continuar a integrar projetos estruturantes. Fermina Carvalho manifestou ainda a expectativa de que a situação da dívida possa ficar resolvida até ao final do atual mandato, sublinhando que a consolidação financeira do município é vista como essencial para garantir estabilidade e margem de atuação futura.
2: No mandato anterior e nos poucos meses deste novo mandato, reduzimos já no seu todo a dívida para metade. A dívida neste momento do município situa-se na ordem dos 5,7 milhões de euros. É uma dívida que já é gerível, digamos que não é preocupante, é uma dívida que já nos permite fazer, e sempre permitiu desde o início do mandato de fazer investimento. Para nós foi fundamental ir reduzindo a dívida, mas fazer investimento. Não podemos concentrar-nos só naquilo que é o pagamento da dívida e não nos concentrarmos no investimento, e portanto estamos a fazer esses dois trabalhos, investir e tentar que a Câmara fique com uma situação financeira muitíssimo equilibrada e que até final deste mandato, se tudo correr como previsto, apesar da necessidade aqui até ao final de pagarmos a dívida da Fundação Robinson, que nós ainda não sabemos muito bem qual é esse valor, mas de qualquer maneira, até final do mandato.

0: valor muito residual de dívida.
1: Ora, entre os projetos em desenvolvimento, Forminda Carvalho destacou a nova escola de formação da GNR, cuja expectativa é de que o concurso público seja lançado até ao final do mandato e a reabilitação do Palácio da Justiça de Porto Alegre, encerrado há mais de uma década, com obras previstas para serem retomadas já durante o verão. A autarca

0: a ferrovia de Porto Alegre, do nosso distrito, ficou um pouco esquecida nos últimos anos, enquanto noutros territórios os governos foram fazendo caminho, desde as eletrificações, substituição de equipamento, etc. E Porto Alegre ficou um pouco fora. Estamos a tentar recuperar esse tempo perdido a esse nível. E depois também a questão, a velha questão do Centro de Formação da Escola da Guarda, dizer que entrou o estudo prévio na Câmara Municipal para a análise, ele precisa de algumas correções, mas em pouco tempo iremos aprovar o projeto já que está a ser feito, para que até final deste ano, até final do mandato, o Ministério da Administração Interna possa lançar o concurso público para a obra.
1: Em relação ao Palácio da Justiça, a expectativa é que as obras reiniciem já este verão?
0: Sim, há essa expectativa, portanto está tudo certo para isso. Houve aqui a necessidade de, ao fim e ao cabo, arranjar aqui uma verba suplementar. O empreiteiro só faria a obra se fosse compensado ali pelo, porque teve que existir aqui novamente uma retificação em termos de projeto. O empreiteiro veio dizer que não tinha condições para fazer a obra, embora a tenha recebido, não tinha condições, porque a cisterna, para resolver esse problema, o obrigava a ter mais custos. O Ministério aceitou, já foi desbloqueada essa verba e tudo indica que no mês de junho a obra irá arrancar. Já não é sem tempo, porque de facto há 10 anos temos o Palácio da Justiça de portas fechadas. Falava há pouco da piscina municipal, teve encerrada muitos anos, é uma obra com muita dimensão. A questão também da reabilitação dos equipamentos escolares, a questão do parque de campismo, que lançámos o concurso público há 15 dias, espero sinceramente que venham a existir concorrentes para poder fazer essa obra. Lançámos concurso para se iniciar a obra. Se tudo correr bem, digamos que dentro de 2 meses estamos a começar a obra. É uma questão da burocracia, com ir a Tribunal de Contas, tudo isso, e portanto está tudo esse nível está resolvido.
2: Em balanço provisório das festas da cidade, feito este domingo à Rádio Porto Alegre, Forminda Carvalho avaliou positivamente o decorrer dos festejos. Edil reconheceu a existência de opiniões divergentes quanto à localização do evento, mas reafirmou a sua posição favorável à manutenção das festas no coração da cidade, em moldes idênticos aos atuais. A Unidade Local de Saúde do Alto Alentejo vai avançar com um programa de rastreio considerado pioneiro na região, dirigido à totalidade dos utentes com diagnóstico de diabetes. O objetivo é identificar precocemente sinais de retinopatia diabética, uma das complicações mais frequentes e graves associadas ao controlo insuficiente da doença. Em declarações à Rádio Porto Alegre, o presidente do Conselho de Administração da LS Alto Alentejo, Miguel Lopes, apelou aos cerca de 11 mil utentes diabéticos da área de influência da instituição para que participem no rastreio, sublinhando que a adesão é determinante para travar a progressão da patologia ocular. O responsável destacou que a iniciativa representa um passo essencial na prevenção de perdas de visão evitáveis e reforça a aposta da LS em estratégias de vigilância ativa da doença crónica.
3: E gostaria também de anunciar em primeira mão que a ULS Alto Alentejo celebrou um protocolo precisamente esta semana com a Escola Superior de Tecnologias da Saúde de Lisboa para implementar um rastreio pioneiro que vai abranger todos os nossos cidadãos com diabetes no âmbito do rastreio da retinopatia diabética, que, como sabem, é uma das consequências que advém de uma má gestão desta doença e que precisamos, de forma preventiva, realizar este rastreio junto dos 11 mil utentes que temos identificados no nosso distrito, que são portadores de diabetes e que apelamos desde já, compareçam aos rastreios quando forem convocados, porque estão a prevenir futuras consequências que resultam da evolução da diabetes, que, como sabem, é uma doença crónica e que devemos acautelar, porque está em risco aquilo que é a nossa capacidade e acuidade visual para o futuro.
2: Este rastreio resulta de um protocolo estabelecido com a Escola Superior de Tecnologias da Saúde de Lisboa, que assegurará a componente técnica e científica.

0: específica do processo. O portograense João Pedro Luís, até agora secretário-geral da Juventude Social Democrata, foi escolhido domingo para liderar a estrutura juvenil do PSD. A eleição decorreu no congresso da JSD em Viseu, onde o dirigente conquistou 58% da votação. Com 24 anos, João Pedro Luís tem já um percurso marcado pela ligação ao distrito de Porto Alegre. Foi cabeça de lista do PSD nas legislativas de 2022, então sob a liderança de Rui Rio, e desempenhou funções de mandatário nacional da juventude na candidatura de Luís Montenegro à presidência do partido. João Pedro Luís mantinha até à eleição de domingo o cargo de secretário-geral da Juventude Social Democrata.
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6: Boa tarde, na Rádio Porto Alegre já a seguir. Vamos então à previsão do estado do tempo para amanhã, terça-feira.
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6: E segundo o Instituto Português do Mar e da Atmosfera, para amanhã, terça-feira, 26 de maio, espera-se céu em geral pouco nublado, apresentando períodos de muito nublado no litoral. Vento fraco a moderado, para amanhã novamente poeiras em suspensão e vamos ter subida da temperatura máxima, 27 graus de máxima para o Porto, Castelo Branco 32, Santarém 37, Lisboa 36, Évora 37, Beja 36, Faro 28, Porto Alegre. Amanhã espera uma máxima de 34 graus, mínima de 21. 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
6: Terceira hora das tardes de RP já a seguir.
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6: Estamos agora com

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0: 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Muito bem, temos música nesta tarde de segunda-feira. Até às 6, conto consigo. Meu nome é Sonete. Amanhã será com o Rui Anacleto.

0: Dancemos um slow dos 4:30 com o Miguel Araújo. Agradável, sem dúvida, esta música. E mais música também já a seguir. Temos Miguel Araújo, André Sardé e muito mais. É uma tarde, aliás, repleta de música até bem perto das 6. 4:26, o patrocínio é da Ótica Reis, sempre a olhar por si, com lojas em Porto Alegre, Pontesouro. 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Miguel Araújo, André Sardé a seguir, boa tarde.
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3: 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Continuam para si em especial de uma ótima tarde de segunda-feira. Estamos a terminar esta terceira hora das tardes de RP. Terminamos com The Gift e Fácil de Entender, às vezes. Já sabe que na próxima hora trago-vos músicas que marcaram gerações. Eu ainda conto consigo até às 6. Eu sou a Soneto. Tenha uma ótima segunda-feira na nossa companhia.

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2: Boa tarde na Rádio Porto Alegre. Já a seguir, vamos então à previsão do estado do tempo para amanhã, terça-feira.
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2: E segundo o Instituto Português do Mar e da Atmosfera, para amanhã, terça-feira, 26 de maio, espera-se céu em geral pouco nublado, apresentando períodos de muito nublado no litoral, vento fraco a moderado, poeiras em suspensão e também para amanhã uma pequena subida da temperatura máxima. 27 graus para o Porto, 32 para Castelo Branco, agora 37 para Santarém e Évora, 36 para Lisboa e Beja, Faro 28, Porto Alegre, amanhã espera uma máxima de 34 graus, mínima de 21. 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
1: Bem-vindos para esta última hora das tardes da IRP. Temos músicas que marcaram gerações, é o regresso ao passado. Vão passar por aqui a Cher, Bee Gees, Bruce Springsteen, também em português com os Dez Pisiga e Jorge Palma e muito mais. Uma ótima tarde. Até às 6, conto consigo. Boa tarde.

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3: Bomba Relógio. No passado 12 de maio, junto ao Rocio, na rua Dono Novas Pereira, um estabelecimento viu a chaminé incendiar-se, segundo os peritos, devido ao excesso de gordura acumulada, fruto de se assar produtos em lume de carvão. A falta de higiene ia provocando um incêndio de proporções grandes por duas razões. É que o edifício onde se encontra o dito estabelecimento, que era o chão do andar superior,

0: exterior, o sobrado, quer o teto do estabelecimento e restantes tetos da casa são em madeira, colmados e sarrafos, todos em madeira. Não se compreende que tenha sido autorizada aquela atividade acender lume de carvão num edifício, contudo em madeira. Os prédios contíguos também têm as mesmas características em madeira e se o fogo se alastrasse, seriam rapidamente consumidos. Quando os bombeiros foram ao telhado, constataram que estava cheio de gordura, vinda da dita chaminé, o que mostra que a mesma não tinha filtros, fazendo inclusive com que os telhados vizinhos se encontrem tão bem cheios de gordura. Tão bem, quando os bombeiros entraram no primeiro andar do prédio, as divisões encontravam-se cheias de fumo, que passou do resto do chão para o primeiro andar, pelas frestas do soalho em madeira. Como é possível que tenha sido autorizada esta atividade, a qual exige que se faça lume de carvão com todas as partes do edifício em madeira? Como é possível que a ASAI não tenha inspecionado o estabelecimento e se o fez porque não detectou a gordura responsável pelo incêndio? Com uma culpa morre solteira, ao menos que esta bomba-relógio não venha novamente a rebentar e os danos sejam muito maiores. Como é possível que em 2026 existam casos como este em pleno Rocio de Porto Alegre? Será que as autoridades competentes irão tomar medidas? Será que o perigo de incêndio e de explosão, dado que na zona há gás canalizado, continuará a pairar? Para que serve a ASAI?
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8: O esforço, a garra e o talento subiram ao pódio. 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

0: 13, Futebol Clube Monfortense. 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
2: 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Continuamos com a música, ficamos agora em português com o ZUGAF e também o Fúria do Açúcar. Ótima tarde, estamos a 18 minutos das 6, são as tardes de RP.

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Estamos agora a 3 minutos das 6, é assim um ponto final em mais uma edição das tardes da IRP, que amanhã serão a cargo do Rui Anacleto. Eu volto à antena da Rádio Porto Alegre amanhã a partir das 7, conto consigo com o Bom Dia. Madonna com Like a Prayer até às 6. Até amanhã, boa semana.

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1: Vamos a esta hora conhecer as linhas com que se cota a atualidade nesta segunda-feira e que estarão em destaque no Jornal das 18. Uma mulher de 57 anos morreu domingo em Elvas após um episódio que começou com um engasgamento e terminou numa queda que lhe provocou ferimentos fatais. Um despiste de automóvel ocorrido também no domingo ao final da tarde entre Val de Açor e Torre das Vargens, no concelho de Ponte Sor, provocou a morte de um homem de 54 anos. Com Elvas a roçar os 40 graus e Porto Alegre a manter máximas acima dos 35, o Alentejo enfrenta nos próximos 10 dias a primeira vaga de calor da época, num final de maio marcado por valores mais típicos de pleno verão. Dois homens de 21 e 25 anos foram detidos pela PSP em flagrante delito por crime de tráfico de estupefacientes em Elvas. O trânsito fica totalmente cortado a partir desta segunda-feira na ponte sobre a Ribeira de Alcorco entre Sozelo e Avis, devido ao arranque da empreitada de construção da nova travessia e dos respectivos acessos.

0: Vai ser assim o Jornal das 18 para esta segunda-feira que começa já a seguir a um curto intervalo.
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1: Uma mulher de 57 anos morreu domingo em Elvas após um episódio que começou com um engasgamento e terminou numa queda que lhe provocou ferimentos fatais. Segundo o jornal Linhas de Elvas, a vítima engoliu um pedaço de osso de frango que ficou preso na garganta. Em dificuldades, saiu de sua casa no centro histórico para procurar ajuda junto de uma vizinha. Durante o trajeto, acabou por se desequilibrar e embater com a cabeça na ombreira de uma porta, ficando inconsciente no local. Foram acionados meios de socorro que a transportaram para o Hospital de Santa Luzia. O óbito viria a ser confirmado já na unidade hospitalar. Com Elvas a roçar os 40 graus e Porto Alegre a manter máximas acima dos 35, o Alto Alentejo enfrenta nos próximos 10 dias a primeira vaga de calor da época, num final de maio marcado por valores mais típicos de pleno verão. Em declarações à Rádio Porto Alegre, Luís Mestre, da rede Meteo Alentejo, assinalou que as temperaturas previstas são claramente acima da média para esta altura do ano. Segundo a análise técnica de Luís Mestre, esta configuração atmosférica confirma que a região entrou numa vaga de calor. A vaga de calor que se estende, pelo menos, até ao início de junho, fará de Elvas o ponto mais quente da região, com o termómetro a aproximar-se dos 40 graus a meio da semana, num cenário típico de calor seco. As noites também serão particularmente quentes, com a previsão de mínimas que podem não descer dos 25 graus em Porto Alegre na quarta e na quinta-feira, configurando noites tropicais.
2: Poderemos estar, de facto, perante uma vaga de calor naquilo que é as suas características, ou seja, uma sequência de 5 dias ou mais com temperaturas acima da média. É isso que se espera, em princípio, em particular, a partir de terça-feira e mantendo-se até o dia 3. No que diz respeito às temperaturas máximas, as localidades mais quentes do distrito serão Elvas e Campo Maior, que poderão chegar a 39, 40 graus. No que diz respeito à capital do distrito, ficarão temperaturas máximas de 36 graus, com alguma instabilidade na quarta-feira. Noites tropicais, em especial, como é hábito na cidade de Porto Alegre, com mínimas, poderão chegar aos 25 graus, portanto, noites bastante quentes.
1: Luís Mestre, isto são temperaturas normais ou um pouco acima da média para esta altura do ano?
2: Agora já estamos a falar de temperaturas de facto acima do normal para a época do ano. Sim.
1: Declarações de Luís Mestre, da rede Meteo Alentejo. Ora, o Alto Alentejo deverá enfrentar nos próximos 10 dias a primeira vaga de calor da época, num final de maio marcado por valores mais típicos de pleno verão. Elvas deverá chegar aos 40 graus e Porto Alegre aos 35. Um homem de 54 anos morreu na sequência de um despiste de automóvel ocorrido domingo ao final da tarde entre Val de Açor e Torre das Vargens, no concelho de Ponte Sor. De acordo com o Comando Subregional de Emergência e Proteção Civil do Alto Alentejo, o alerta para o acidente na Estrada Nacional 364 foi recebido às 17h55. A mesma fonte indicou que o óbito foi declarado no local pelo médico do helicóptero do INEM, que foi acionado para a ocorrência. As operações de socorro envolveram, além do helicóptero do INEM, 19 operacionais auxiliados por 8 viaturas. O portograndense João Pedro Luís, até agora secretário-geral da Juventude Social-Democrata, foi escolhido domingo para liderar a estrutura juvenil do PSD. A eleição decorreu no congresso da JSD em Viseu, onde o dirigente conquistou 58% da votação. Com 24 anos, João Pedro Luís tem já um percurso marcado pela ligação ao distrito de Porto Alegre. Foi cabeça de lista do PSD nas legislativas de 2022, então sob a liderança de Rui Rio, e desempenhou funções de mandatário nacional.

0: da Juventude na candidatura de Luís Montenegro à presidência do partido. João Pedro Luís mantinha até à eleição de domingo o cargo de secretário-geral da Juventude Social Democrata. A presidente da Câmara de Porto Alegre, Fermenda Carvalho, eleita pela coligação PSD-CDS-PP, revelou este domingo que a dívida atual do município ronda os 5,7 milhões de euros, valor que representa menos de metade do montante existente no início do seu primeiro mandato. A autarca, que está a cumprir o seu segundo mandato, considera que o nível de endividamento se encontra hoje num patamar gerível e sem impacto negativo na capacidade de investimento, defendendo que a estratégia municipal não pode limitar-se à redução do passivo e deve continuar a integrar projetos estruturantes. Fermenda Carvalho manifestou ainda a expectativa de que a situação da dívida possa ficar resolvida até ao final do atual mandato, sublinhando que a consolidação financeira do município é vista como essencial para garantir estabilidade e margem de atuação futura.
1: No mandato anterior e nos poucos meses deste novo mandato, reduzimos já no seu todo a dívida para metade. A dívida neste momento do município situa-se na ordem dos 5,7 milhões de euros. É uma dívida que já é gerível, digamos que não é preocupante, é uma dívida que já nos permite fazer, e sempre permitiu desde o início do mandato, de fazer investimento. Para nós foi fundamental ir reduzindo a dívida, mas fazer investimento. Não podemos concentrar-nos só naquilo que é o pagamento da dívida e não nos concentrarmos no investimento e, portanto, estamos a fazer esses dois trabalhos, investir e tentar que a Câmara fique com uma situação financeira muitíssimo equilibrada e que até final deste mandato, se tudo correr como previsto, apesar da necessidade aqui até ao final de pagarmos a dívida da Fundação Robinson, que nós ainda não sabemos muito bem qual é esse valor, mas de qualquer maneira, até a final do mandato ficamos com um valor muito residual de dívida.
0: Ora, entre os projetos em desenvolvimento, a Fermenda Carvalho destacou a nova escola de formação da GNR, cuja expectativa é de que o concurso público seja lançado até ao final do mandato, e a reabilitação do Palácio da Justiça de Porto Alegre, encerrado há mais de uma década, com obras previstas para serem retomadas já durante o verão. A autarca mostrou igualmente confiança na conclusão dos trabalhos de reabilitação da piscina municipal e no arranque próximo das obras de recuperação do Parque de Campismo junto à Quinta da Saúde. Fermenda Carvalho assinalou ainda que o município está a trabalhar numa solução para aproximar a estação de comboios do perímetro urbano, considerando esta ambição relevante para a mobilidade e para o desenvolvimento da cidade.
1: Estamos a trabalhar noutra área, que é a deslocalização da estação do caminho de ferro para próximo da cidade, que achamos que é fundamental. Isto tudo conjugado com o investimento também que queremos fazer na ferrovia, porque a ferrovia de Porto Alegre, do nosso distrito, ficou um pouco esquecida nos últimos anos, enquanto noutros territórios os governos foram fazendo caminho, desde as eletrificações, substituição de equipamento, etc. E Porto Alegre ficou um pouco fora. Estamos a tentar recuperar esse tempo perdido a esse nível. E depois também a velha questão do Centro de Formação da Escola da Guarda, dizer que entrou o estudo prévio na Câmara Municipal para análise, ele precisa de algumas correções, mas em pouco tempo iremos aprovar o projeto já que está a ser feito, para que até final deste ano, até final do mandato, o Ministério da Administração Interna possa lançar o concurso público para a obra.
2: Em relação ao Palácio da Justiça, a expectativa é que as obras reiniciem já este verão.
1: Sim, há essa expectativa, portanto está tudo certo para isso. Houve aqui a necessidade de, ao fim e ao cabo, arranjar aqui uma verba suplementar. O empreiteiro só faria a obra se fosse compensado ali pelo, porque teve que existir aqui novamente uma retificação em termos de projeto. O empreiteiro veio dizer que não tinha condições para fazer a obra, embora a tenha recebido, não tinha condições, porque a cisterna, para resolver esse problema, o obrigava a ter mais custos. O Ministério aceitou, já foi desbloqueada essa verba e tudo indica que no mês de junho a obra irá arrancar. Já não é sentido.

0: tempo, porque de facto há 10 anos temos o Palácio da Justiça de portas fechadas. Falava há pouco da piscina municipal, que teve encerrada muitos anos, é uma obra com muita dimensão. A questão também da reabilitação dos equipamentos escolares, a questão do parque de campismo, que lançámos o concurso público há 15 dias, espero sinceramente que venham a existir concorrentes para poder fazer essa obra. Lançámos concurso para se iniciar a obra. Se tudo correr bem, digamos que dentro de 2 meses estamos a começar a obra. É uma questão da burocracia, com ir a Tribunal de Contas, tudo isso, e portanto está tudo esse nível está resolvido.
1: Em balanço previsório das festas da cidade, feito este domingo à Rádio Porto Alegre, Forminda Carvalho avaliou positivamente o decorrer dos festejos. Edile reconheceu a existência de opiniões divergentes quanto à localização do evento, mas reafirmou a sua posição favorável à manutenção das festas no coração da cidade em modos idênticos aos atuais.
0: Sim, este modelo é para manter. Eu volto a explicar aqui uma questão, porque ouço as pessoas às vezes a dizer: porque é que não é no Jardim da Avenida da Liberdade ao pé do Tarro? Não é, não pode ser, não é a mesma coisa. As pessoas têm que pensar numa situação que é: temos esta restauração toda que temos aqui, que apanha uma área muito grande. Temos os espetáculos, temos toda esta parte expositiva. Como é que conseguiríamos colocar todas estas associações, os restaurantes, o palco, a todos os expositores naquela zona? As pessoas podem pensar, pois dizem, podia ser só a zona dos espetáculos, aí ficávamos com duas festas, não faz sentido. A festa aqui é toda em conjunto. E também há quem nos diga, devia ser no campo da feira. Eu não concordo. Acho que as festas da cidade devem ser no coração da cidade. As pessoas têm correspondido, as pessoas têm marcado presença. Ontem foi um mar de gente, as pessoas gostam deste modelo. Pronto, pode sempre dizer que se podia fazer isto, aquilo, o outro, porque é que não é este artista, é o outro, pronto. Nós, quando preparamos um programa, ou quando preparamos as festas, damos o nosso melhor.
1: Festas da cidade de Porto Alegre, no Jardim da Cocodora, Avenida Jorge Robinson e Largo do Mercado Municipal, arrancaram sexta-feira e fecham este domingo. O trânsito está totalmente cortado a partir desta segunda-feira na ponte sobre a Ribeira de Alcorrego entre Sozel e Aviso, devido ao arranque da empreitada de construção da nova travessia e dos respectivos acessos. O condicionamento prolonga-se até ao dia 15 de junho de 2026, período durante o qual a circulação será interditada junto à infraestrutura. Como alternativas, os condutores devem utilizar a Estrada Municipal 372 ou a Estrada Municipal 507, indicadas como percursos seguros enquanto decorrem os trabalhos. A intervenção decorre no âmbito da empreitada ponte sobre a Ribeira do Alcorrego e acessos Sozel Aviso, cujo auto de consignação foi assinado a 2 de julho de 2025. O investimento ascende a 1,2 milhões de euros, com prazo de execução de 300 dias. A atual ponte, situada na Estrada Municipal 508, no limite entre os concelhos de Sozel e Aviso, junto ao entroncamento para o Ervedal, encontra-se bastante degradada, situação gravada pelas cheias de 13 de dezembro de 2022 que provocaram o galgamento de águas sobre a via. A obra resulta de um protocolo de colaboração intermunicipal entre as câmaras de Aviso e Sozel, uma vez que a travessia é partilhada por ambos os territórios. Cada município suportará 50% dos encargos com a construção da ponte, assumindo ainda a totalidade dos custos relativos aos acessos rodoviários localizados no seu território. Dois homens de 21 e 25 anos, respectivamente, foram detidos pela PSP em flagrante delito pelo crime de tráfico de estupefacientes em Elvas. Em comunicado, a PSP indica ter procedido às detenções na última quinta-feira numa artéria da cidade de Elvas. As autoridades apreenderam aos detidos 195 doses individuais da AX, 45 euros em numerário e objetos relacionados com o acondicionamento e preparação do produto para venda. O processo de crime seguirá as suas ulteriores diligências junto do Tribunal Judicial da Comarca de Elvas.

0: A edição de 2026 do Raio da Ferraria terminou domingo com a dupla Luís Cidade-Walter Cardoso a conquistar a vitória na categoria de automóveis após três dias de competição intensa pelos concelhos de Gavião, Ponte Soura, Brandes e Mação. Gonçalo Guerreiro e Joel Lutas garantiram o segundo lugar, ficando a 28,4 segundos dos vencedores. O pódio ficou completo com Ricardo Porém e Henrique Damasceno, que terminaram a 4 minutos e 2 segundos do primeiro classificado. O portugrense Nuno Matos, acompanhado por Ricardo Claro, encerrou a sua participação no 14º lugar. Na categoria de motos, Bruno Santos foi o mais rápido, concluindo a prova em 5 horas 39 minutos e 40 segundos. Micael Simão terminou em segundo, a 3 minutos e 4 segundos, enquanto Bernardo Megre fechou o pódio a 4 minutos e 15 segundos do vencedor. Nos quads, a vitória pertenceu a Luís Fernandes. Ricardo Caetano foi segundo, com uma diferença de 25 minutos e 5 segundos, e João Feitinha terminou em terceiro a 26 minutos e 36 segundos do primeiro classificado. Na categoria SSV, a dupla Pedro Antunes Nuno Batalha conquistou o primeiro lugar. Nelson Caxias e Luís Enjeitado ficaram em segundo, enquanto Miguel Cunha e Bruno Borrego asseguraram o terceiro posto. Já a seguir recuperamos a rúbrica Talho de Foice com assinatura de Ilídio Pinto Cardoso.
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2: Muito boa tarde, Ilídio. Mais uma vez bem-vindo.
3: Olá, Carla.
2: Apenas dizer e anunciar a quem nos ouve, já tínhamos falado sobre isso a semana passada, Este é o último Talho de Foice desta temporada. Amanhã também termina mais uma temporada do Real e Político. São programas que vão de férias, nos 3 meses de férias, junho, julho e agosto, e que depois...
3: Regressamos em setembro.
2: Regressam no mês de setembro.
3: Não sei como é que a gente vai viver sem a Talho de Foice, Carla, mas pronto. Vamos fazer um esforço.
2: Vamos fazer um esforço, vamos reunindo informação para depois termos muita matéria para o mês de setembro.
3: É verdade, e estamos quase a meio do ano já, viste como isto passa, corre, a meio do ano já.
2: Festas da cidade, é o tema principal hoje em cima da mesa?
3: É. E por várias razões. Primeiro porque acho que este modelo e este formato de festas que tiveram aqui o seu ponto inicial no distrito de Porto Alegre, durante este fim de semana em Porto Alegre, merece uma reflexão. Eu penso que a festa é um espaço notável. Eu não estou a falar das festas, estou a falar da festa em termos gerais, globais, universais. A festa é um espaço notável de criação de comunidade, de espírito, de equipa, de grupo. Isto é, deve ser um momento de cidadania. E costuma-se dizer, para onde vais? Vou para a festa. De onde vens? Venho da festa. Ora bem, isto são sentimentos humanos que nós devemos também refletir sobre eles. Nós refletimos no aniversário e refletimos na morte. No aniversário, porque celebramos a vida, a esperança, o crescimento. Na morte, saudamos e cumprimentamos a memória e a saudade. Mas o que é que estas festas que começaram ontem e que se vão prolongar até setembro ao São Mateus em Elvas, o que é que estas festas têm que nos una e que nos faça mais comunidade, mais Alto Alentejo? Ora bem, como tu sabes, Carla, também já andas há alguns anos nestas coisas, o modelo e o formato das diferentes festas que há nos concelhos foi evoluindo, e ainda bem. Tudo isto começou, tu certamente não te recordas, tudo isto começou há muitos anos, quando ainda havia a Comissão Regional de Turismo de São Mamede, primeiro presidida por Fernando Soares, depois por Galinha Barreto, depois por Francisco Camilo e depois por António José Seia da Silva.

0: Isto começou em feiras de artesanato e gastronomia, que eram verdadeiras feiras de artesanato, porque era o artesanato que estava presente, e de gastronomia, porque eram os pratos daquela localidade que estavam presentes. Não havia a industrialização ou a profissionalização como há hoje. Tudo começou num ano no Crato, naquelas mesas de pedra que ainda lá estão no Crato, com a cozinha cá atrás feita de juncos no chão. E portanto tudo começou assim, que se foi repetindo. Começou no Crato, depois fez-se em Porto Alegre, e todos os concelhos foram assumindo a pouco e pouco a sua feira de artesanato e gastronomia. Agora, cada uma seguiu modelo diferente e formato diferente. A evolução dos tempos fez com que, por exemplo, e destaco, porque merece destaque, hoje o que é o Festival do Crato, o berço das feiras de artesanato e gastronomia, hoje tem de facto esta componente musical que quase nos esquecemos da questão do artesanato e da presença das associações culturais, desportivas, quer dizer, quase que... Por isso é que criaram um Crato, e foi Correr da Luz desde o tempo dele que deu este salto para o Festival do Crato, para grandes nomes sonantes da música brasileira, inglesa, portuguesa, que por lá passaram. Foi ele que criou este conceito de festival, que hoje já não é possível voltar atrás. Por isso é que eles disparam o artesanato e a gastronomia, a pouca gastronomia regional que há, porque há só um restaurante oficial da feira, e portanto o resto são tasquinhas, como tu sabes, separaram, e o conceito aqui da gratuidade desapareceu. Tu podes visitar o artesanato e os stands gratuitamente, mas se queres o espetáculo tens que pagar. Ora, esse aspecto da gratuidade manteve-se em alguns sítios, nomeadamente Porto Alegre. Por isso é que a Presidente da Câmara, Firmelinda, coloca isso sempre como tónica nas palavras dela, a gratuidade. Mas também há gratuidade no Gavião,
1: sim,
0: em Pontessor,
1: em
0: Avis, em Arronches.
1: Em Avis,
0: é a Feira Franca,
1: Feira Franca
0: de Avis. E também no São Mateus, que é aquela que fecha.
1: Sim, São Mateus também.
0: Exato, no São Mateus também. Olha, e a propósito de São Mateus, deixa-me dizer-te uma coisa. Se calhar é maior.
1: Mas em Avis já não é gratuito.
0: Eu penso que, olha, se não é, já foi ou.
1: Foi, acho que é mais ou menos recente.
0: É
1: mas,
0: mais ou menos recente, pronto.
1: A partir do momento em que se aposta com mais investimento nos artistas.
0: Nos artistas, pois, exatamente. Mas para dizer que, por exemplo, eu estava a falar do São Mateus, que fecha este ciclo de festas aqui no Distrito de Porto Alegre, que tem um modelo completamente diferente de tudo, porque não há comparação, nem mesmo com as festas do Povo de Campo Maior, quando há. O São Mateus é o maior exemplo que há, se calhar também a nível nacional, da simbiose entre o religioso e o profano. É dos maiores símbolos, com a sua capela, que é um momento de peregrinação. Portanto, em poucas coisas aparece este associado.
1: Com aquela precisão de quilómetros.
0: Exatamente, de quilómetros, com as forças vivas, e associando-se depois, onde tu no São Mateus tanto podes comprar um prato de espanhol como podes ouvir um artista como o Quim Barreiros ou outro do género. Portanto, há ali uma pluralidade do São Mateus. Mas ainda voltando às nossas antigas feiras de artesanato e gastronomia, o Festival do Crato cresceu tanto, passou a ser um tema nacional, isto é, um festival na agenda musical do ano português. Isto também ajudou muito a presença da Rádio Comercial, da Antena 2 ou 3, já não sei se é 2 ou 3, e também o facto de terem criado aqueles 3 ou 4 dias para acampamento jovem na véspera do início do festival, tudo isso, repara, o Festival do Crato é hoje já qualquer coisa fora disto, quer dizer, já não cabe aqui, certo? Pode lá ter no seu restaurante oficial, que já é profissional. Antigamente era que as cozinheiras das câmaras, das senhoras que sabiam cozinhar bem, faziam as coisas assim com muito carinho. Hoje os profissionais também fazem com carinho, mas levam caro, levam dinheiro. Isto para dizer também que

0: há aqui um Carla, uma festa que eu coloco aqui nas, não sei onde é que é de colocar mais, que é, por exemplo, que é o Nizem Festa. O Nizem Festa cresceu também na componente musical, mas manteve aquela parte do artesanato, né? Pôs só também um restaurante oficial, que já não é ninguém de Nisa, que é de fora de Nisa, que são profissionais, mas deu uma componente muito grande às associações culturais e desportivas de Nisa, que servem aqueles petiscos, aquelas situações todas em que as pessoas podem efetivamente comer. Mas Nisa é ainda familiar, mas também já não é bem familiar, e lá dentro do círculo do espetáculo paga-se, cá fora não se paga, portanto há aqui um misto. Repara como ao longo destes anos o distrito de Porto Alegre foi evoluindo.
1: Mas no Crato ainda se mantém o registro familiar na zona do artesanato e da gastronomia.
0: Sim, ainda se coisa, mas e em Nisa penso que é mais forte. Agora, aquela que me parece ser a mais tradicional de todas ainda, aquela mais rural de todas, é Porto Alegre, a capital do distrito. Isto é a minha percepção das coisas, porque há aqui ainda coisas na cidade de Porto Alegre.
1: Mas falamos das festas da cidade. Temos também a Feira das Cebolas, sim, aí a realidade outra, ainda mais presente.
0: Exatamente,
1: não é?
0: Exatamente. Mas, portanto, vê como tudo isto, as coisas têm a sua evolução, obviamente, têm as suas interpretações, as suas percepções, também muito depende dos presidentes de Câmara, o que é que entendem da festa, o que é que, quando é que se deve fazer festa, quando é que não se deve fazer festa, a propósito de que nós celebramos o aniversário, o nascimento da cidade de Porto Alegre.
1: Exatamente.
0: Exatamente. Noutras situações, já não é, por exemplo, em Nisa, a feira era sempre em agosto, por causa dos imigrantes. Agora passou para julho, porque já havia uma em julho. Aliás, lembro-me na altura que a comunidade intermunicipal tentou ainda harmonizar as coisas de modo a que não chocasse data com data. Por isso é que a Ronche é de uma altura, depois o Gavião que ainda também apresenta alguma ruralidade também. Mas agora, na cidade de Porto Alegre, eu não sei o que é que no espaço que há, e só fazendo aqui a tal referência que vocês, a Rádio Porto Alegre já fez também, ao tal corredor de emergência que tem que haver na zona de espetáculo para qualquer situação de saúde, portanto, eu não sei o que é que, com o espaço que há, qual é a criação ou a recriação que se possa fazer em termos de festa da cidade. Repara que nos outros sítios há muito mais espaço. Pois, a Nisa também está já quase pelas costuras, por isso é que a entrada já é muitas vezes cortada.
1: Portanto, Nisa também insiste em manter, sim, as festas no centro da vila, mas na minha opinião em Porto Alegre ainda faz mais sentido, porque falamos das festas da cidade. Portanto, as festas da cidade, exatamente, na cidade, pois, naturalmente, não é?
0: Exatamente. Pronto, as festas da cidade penso que decorreram. A sexta-feira pareceu-me ser o dia mais forte. O dia mais forte é
1: o dia de
0: sábado. Sim, também em questão de restauração e em toda a envolvência que as festas da cidade permitem. A tal, estás a ver, a tal restauração que é toda profissional, tirando, bom, digamos ali, aquele espaço onde os bombeiros voluntários de Porto Alegre tinham o seu restaurante. Mas tirando isso, de facto, é tudo profissional. Não estamos cá já com aqueles pratos de antigamente ou disto ou daquilo, já se perdeu essa parte. Mas deixe-me ainda, a propósito das festas da cidade, porque estive na Sessão Solene, falar da Sessão Solene. A Sessão Solene teve dignidade, muita dignidade, não só pelos dois momentos musicais, mas também pela evocação de duas figuras que irei falar, que é do Luís Leite Reio e da Conceição Grilo, e depois também pela qualidade dos discursos, com algumas observações ou notas de rodapé que eu vou fazer. Primeiro, homenagem póstuma a Leite Reio, Luís Leite Reio, mais conhecido em Porto Alegre por Salsa, e que nós da comunicação

0: comunicação, tínhamos como um grande, grande design, um grande criativo, um grande fotógrafo, tem fotografias notáveis, notáveis. Quer ele, quer o Raul Ladeira, quer o João José Bica, mas agora estamos a falar do Leite Rico, já não está entre nós. O Salsa era uma pessoa notável de uma criatividade, ele era monárquico, Carla, não sei se tu o conheceste, era monárquico, tinha aquele bigode assim a... todo...
1: Possivelmente, sim.
0: Exatamente. E fumava Ducados, que ia à Espanha comprar. E, portanto, o Salsa era uma figura que nós gostávamos, não só pelo trabalho, mas pela personalidade dele. Eu vou-te contar um episódio entre mim e o Leite Rio, rápido. A primeira imagem da Alté do Chão, a imagem, o ícone, o logotipo, da Câmara Municipal da Alté do Chão e da Alté do Chão, foi um trabalho meu e do Leite Rio. Ele esteve 3 dias na Codelaria da Alté do Chão para conseguir fotografar um cavalo em que a crista passasse por baixo do símbolo da Codelaria, que está chapado, bem chapado, no edifício das Casas Altas, para apanhar aquele sítio. E o primeiro símbolo da Alter, esse é que é o original, isto é, porque é original porque não foi feito pelo Photoshop, nem foi feito por nada, foi feito por o Leite Rio, que conseguiu fotografar, ao fim de 3 dias, conseguiu fotografar um cavalo.
1: Foi feito pela paciência.
0: Exatamente, por tudo. Os artistas são assim. Os artistas depois exigeram outras coisas, mas os bons artistas, como o Leite Rio era, são assim. Depois falar também da Conceição Grilo, que foi uma funcionária já do tempo da Comissão, ainda da Comissão de Turismo de São Mamede, que esteve, a vida dela foi sempre o turismo, uma belíssima funcionária, com um grande trabalho, por exemplo, nas feiras de gastronomia nacional em Santarém. Era muito da Conceição Grilo, olha, e do Leite Rio também. E também, em termos de imagem, a Conceição Grilo foi uma notável presidente da Escola de Hotelaria. Fez crescer a Escola de Hotelaria em todos os aspectos, e a Conceição Grilo merecia, de facto, esta homenagem póstuma. Quanto aos discursos, o discurso do Presidente da Assembleia Municipal é um discurso à Presidente da Assembleia Municipal. Diz tudo e não acrescenta nada. Quanto à Presidente da Câmara, enfim, fez... aquelas notas, as questões âncora de Porto Alegre, mas sempre com aquele registro que já nos habituou, não é um registro assim de rasgada política ou intelectual ou cultural, é a Firmelinda Carvalho, é aquele discurso assim, sem rasgo, mas com as questões-chave ou âncora da cidade de Porto Alegre. Eu só fazia aqui um reparo, que achei desadequado no discurso dela, quando ela falou da escolha dela para o Conselho de Estado, mesmo em termos de suplente. Não vinha a propósito. Penso que a nomeação foi mais pelo partido e não tanto pelo facto, obviamente que o facto de ser Presidente da Câmara de Porto Alegre e do interior também conta, mas foi mais pelo PSD do que propriamente por ser Presidente da Câmara de Porto Alegre, penso eu. Ela diz, bom, é mais um palco. Sim, é mais um palco que ela tem de visibilidade, mas isso, o que é que isso acrescenta ou traz a Porto Alegre? Traz à figura dela, à pessoa dela, não só como profissional, mas também como mulher do interior, como Presidente da Câmara, que já foi em Arronche e agora aqui, e como Presidente da Associação de Agricultores. É mais notabilidade pessoal do que propriamente para um discurso de São Solene, das festas da cidade. Pronto, feita esta referência, notas de rodapé, Carla. Eleição do João Pedro Luís, como nós fomos falando aqui sempre, líder da JTC, um porto-alegrense
1: jovem,
0: que está aí, que vai começar a andar nas bocas do mundo. É? É curioso o tema que ele escolheu.
1: Jovem, já com um grande currículo.
0: Já com um grande currículo, quer dizer, ele passemos à frente para o Partido Socialista, lista única, Tiago Teotónio Pereira, e em segundo lugar João Meira. Quarta-feira desta semana vai ser apresentada já a candidatura aqui em Porto Alegre, e o Congresso Federativo do PS.

0: também deverá ser em Porto Alegre para o mês que vem. Já não vai ser objeto de análise aqui no Atalho de Foz, este congresso. Então, boas
1: mais
0: férias,
1: temas,
0: não é?
1: Mais temas.
0: Eu tenho que custar a falar de férias, já com tanto tempo que ainda falta para as minhas férias, estar a falar de férias, mas pronto.
1: Isto mas é, olha, como, é como na escola, três meses de férias.
0: Isto, exato. Já, isto é as férias grandes.
1: Exatamente.
0: Já uma vez te disse isto, é o único distrito no país em que os jornais fecham durante o mês de agosto. Não há mais nenhum distrito em que os jornais fecham. Vais a Castelo Branco, a Reconquista não fecha, o Jornal do Fundão não fecha, a Gazeta do Interior não fecha, fecha aqui em Porto Alegre, fecha o Jornal Alto Alentejo, o Linhas de Elvas em Elvas. Portanto, estás a ver como somos, até nisso somos um distrito diferente, sem autoestrada, sem essas coisas todas, fechamos quando temos que fechar e não temos que dar conta a ninguém.
1: É a liberdade que o permite.
0: Exatamente.
1: Elídio, obrigada. E regressamos em setembro.
0: Foi um gosto sempre estar aqui contigo e esperemos que em setembro continuemos aqui noutros estúdios. Já.
1: Noutros estúdios.
0: Noutros estúdios.
1: Também
0: porque
1: é
0: estes são provisórios.
1: É esse o meu desejo.
0: É isso mesmo.
1: Obrigada, Elídio. Muito
0: boa tarde.
1: Boa tarde, boa semana.
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5: Colegas, amigos e ouvintes da Associação de Solidariedade Social dos Professores, ouvintes da Rádio Porto Alegre. No passado dia 23, celebrou-se entre nós um dos dias mais importantes para a cidade e para a região, com atividades variadas que preencheram 3 dias de festa. De que falamos? Das festas da cidade, como são conhecidas, se bem que o seu alcance vai muito para além do núcleo urbano, uma vez que a participação dos concelhos é determinante para o êxito do evento. Mas o nosso propósito aqui e agora não é falar do evento em si. Isso caberá a outros. Apesar disso, deixamos apenas 2 notas que contextualizam este texto. Uma de caráter histórico, que nos permite compreender melhor o nosso passado e, consequentemente, o presente. Com efeito, a 23 de maio de 1550, depois de um complexo processo evolutivo, Dom João III enviava a Porto Alegre a carta que a elevava à categoria de cidade. E passamos a citar: "Me apraz de acrescentar e elevar a dita vila de Porto Alegre em dignidade e honra, e a faço cidade e lhe concedo todas as honras e privilégios que por direito ela como cidade deve ter e têm as outras cidades dos meus reinos e senhorios, e daqui por diante se nomeie de cidade." Hoje, o 23 de maio é o feriado municipal. É que a este facto se juntaram as tradicionais festas da cidade, pensadas desde 1912, se bem que só a partir de 1964 se foram consolidando. Falemos agora de nós, no contexto deste evento e da nossa cidade. Somos a Associação de Solidariedade Social dos Professores, a ASSP, como é vulgarmente conhecida. Mas o que fazemos? Responderemos que a ASSP serve todos os graus de ensino. Repetimos, todos os graus de ensino, que completa este ano o seu 46º aniversário e que tem como princípio norteador o da solidariedade. De algum tempo a esta parte, o nosso trabalho, no sentido de contribuirmos para um maior desenvolvimento da nossa associação, tem sido algo difícil, porque a sociedade de hoje é bem diferente. Todos conhecemos as profundas transformações trazidas pela era digital, caracterizadas pelo hiperindividualismo, pela rapidez de informação e, por estranho que pareça, existe aqui um paradoxo social. É que a vantagem que a alta tecnologia nos proporciona, por nos aproximar agora mais do que nunca, contrasta com o isolamento e a distância entre as pessoas. Por isso, lutar contra este estado de coisas é uma tarefa difícil e o conceito de solidariedade, princípio basilar da nossa associação, tem de ir muito além da caridade tradicional. Tornou-se num compromisso diário com a coesão social, a sustentabilidade e a saúde mental. É um conceito transformado pela tecnologia, pelo voluntariado digital e pela necessidade de criar laços comunitários profundos. Está provado que praticar a solidariedade e o voluntariado traz inúmeros benefícios, reduzindo o stress, promovendo a resiliência psicológica, contribuindo para um envelhecimento ativo e saudável. Foi nessa linha de pensamento, de abertura à sociedade, que mais uma vez nos mostramos, participando nas festas da cidade, num dos stands, cedido pela Câmara Municipal, a quem deixamos o nosso agradecimento. Mostramos quem somos, o que fazemos e o que gostaríamos

de fazer. Projetos ambiciosos, talvez, mas enquanto acreditarmos que o sonho é que comanda a vida, não desistiremos. Temos plena consciência que não agradamos a todos. Por isso, gostaríamos muito que nos fizessem chegar as vossas sugestões, porque só na partilha de ideias e trabalho conseguiremos chegar mais longe. Esta é a Casa do Professor, em Porto Alegre. É a nossa, a vossa casa. Sabemos que muitos não nos conhecem. Por isso, visitem-nos na nossa sede, na Rua Cândido Martinó, número 1. Fale connosco. Um texto de Isilda Garraio. Obrigada pela vossa atenção.

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0: Muito bem, cá estamos nós para mais duas horas de PT Play. Todas as semanas estamos aqui consigo nesta fantástica rádio. Bem-vindos, fico consigo por duas horas de boa música, boa conversa e, claro está, muitas e boas vibrações. Hoje e sempre temos para si sempre muitas novidades, histórias incríveis, até momentos muito especiais de muita nostalgia, até porque metemos marcha atrás do tempo e recordamos grandes sucessos da música portuguesa. É caso para dizer, sente-se confortavelmente, se vai ao volante do seu automóvel, também convém que vá confortavelmente, conduza com muita precaução. Duas horas são garantidas da melhor música para os melhores ouvintes do mundo, que é você mesmo.
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0: Este ainda é o início do PT Play. Nós continuamos por cá, até porque quem chegou agora, isto é o programa PT Play. Lembra-te que daqui a pouco vamos continuar a ter muita boa música para ti. Ao longo destas duas horas, privilegiamos, damos, obviamente, destaque à música portuguesa e da expressão portuguesa. Obviamente, intercalamos com grandes sucessos dos anos anteriores que fizeram sucesso. São sucessos hoje e certamente serão sucessos no futuro. E as últimas novidades ainda cheiram a fresco. Também tem passagem obrigatória aqui no PT Play. Aqui, só tocam as melhores.
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0: estamos de volta depois de uma sequência de três temas seguidinhos sem palavra pelo meio. Ainda temos muito pela frente. A viagem no tempo continuamos a fazer, onde passamos músicas de outras décadas que certamente você está a gostar de ouvir. Parado, já de seguida vamos ter mais três sem sair de cima. Sempre boa música, a música que você mais gosta de ouvir.
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privilégio estar todas as semanas aqui consigo. Ao longo de 2 horas, promovemos, divulgamos, levamos até si a melhor música portuguesa. Eu deste lado, você desse lado, a música portuguesa pelo meio, obviamente com os últimos sucessos, mas também privilegiarmos e darmos, obviamente, destaque a alguns sucessos de anos anteriores. Respira fundo, estamos num momento de música que, sem dúvida nenhuma, mexe com a sua mente. É caso para dizer, fechar os olhos e aclare-se, se não estiveres a dormir. Se estiver a dormir, obviamente, nada de

Sempre que eu entro neste estúdio, há uma coisa que eu chego a uma conclusão: o tempo aqui de facto passa a voar. Quero com isto dizer que a primeira hora está quase no final do PT Play. Todas as semanas aqui estamos nós, com todo gosto, deste lado, você desse lado, a música portuguesa pelo meio. Vamos continuar a ter música portuguesa até a hora certa. Vamos, obviamente, fazer um intervalo. Voltamos na segunda e última hora para a segunda e última hora do PT Play, sempre a privilegiar a música portuguesa, dando, obviamente,

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0: bem, estamos de volta à música para a segunda hora do PT Play. Ainda temos muito pela frente, a segunda hora deste mesmo PT Play. Ao longo desta segunda hora vamos continuar a ter viagens pelo tempo, a dar-lhe a oportunidade de ouvir temas que certamente já não ouve há muito tempo e também privilegiando as últimas novidades do mercado musical português. E uma coisa é certa, a seleção musical foi toda ela feita a pensar em si. Você, isso, você mesmo, é o melhor ouvinte do mundo.
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claro e sabido que cada canção conta uma história, caso para te perguntar qual é a tua história. Será que a próxima faz parte da tua história de vida? Nada como ficar na nossa companhia, até porque temos muita e boa música. Certamente uma delas faz parte da tua história de vida.

0: obrigado por estares desse lado. És tu a fazer parte desta emissão do PT Play. Esta é a tua rádio, este é o teu programa que passa as tuas músicas favoritas e por isso mesmo nós temos aqui todas as semanas a melhor seleção musical, sempre, mas sempre a pensar em ti.
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estamos dentro da segunda e última hora do PT Play. Todas as semanas, nesta fantástica rádio, estamos aqui a promover, divulgar e levar até si a boa música portuguesa. É claro que aqui encontrarás a melhor música, as notícias mais relevantes da mesma música portuguesa e o melhor da música que está aqui na sua rádio favorita. Por isso mesmo que temos encontro marcado, no mesmo local, no mesmo horário, eu deste lado, você deste lado, a música portuguesa pelo meio com os melhores artistas.

0: é assim mesmo, estamos quase no final desta emissão do PT Play, todas as semanas aqui nesta fantástica rádio. E chegamos ao fim de mais uma emissão deste PT Play. Obrigado por estares desse lado. És tu que faz o programa valer a pena. Para a semana, como sempre, volto com mais música e muita energia positiva. Claro que a partir de agora até à hora certa vamos ter muita e boa música portuguesa até completarmos esta emissão do PT Play. Não se esqueça de marcar aí na tua agenda na próxima semana, no mesmo local, no mesmo horário. Sempre gosto de dizer isto. Eu deste lado, tu desse lado, a música portuguesa pelo meio. Obviamente as melhores vozes para os melhores ouvintes do mundo. Da minha parte fica marcado. Da tua posso contar contigo? Então até à próxima semana, tudo bom para ti? Obviamente ao longo de toda esta semana fazes o proveito e obviamente aproveita para te portares bem. Eu prometo deste lado portar-me lindamente.
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9: Muito boa noite, eu sou a Sou Neto. Bem-vindos a mais uma segunda de fato. Hoje edição para 25 de maio. Vou contar consigo sempre e vamos fazer silêncio, porque vamos ouvir cantar o fado, cantar a nossa canção. Boa noite.

E assim, mais uma segunda de fado. O fado é mais do que um género musical, é uma forma de sentir o mundo. Nascido nas ruas e bairros populares de Lisboa, carrega na sua essência a saudade, esse sentimento tão português que mistura a nostalgia, o amor, a perda e a esperança. Boa noite.

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1: Segundas de Fado, neste horário, boa noite. Neste programa convidamos todos, mas todos, a mergulhar neste universo de sentimentos onde cada nota traz uma história e cada silêncio diz tanto quanto as palavras. Porque ouvir o fado é sentir. É sentir o fado. Boa noite. A seguir, vamos para o intervalo.
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0: E nesta noite estamos ao som da guitarra portuguesa e da viola. O fado conta histórias de vidas simples, de amores impossíveis, de partidas e de regressos. Cada canção é uma confissão, cada voz uma emoção crua que chega direta ao coração de quem a escuta. Muito obrigada por estar aí. Uma boa noite. Estamos com mais uma edição das Segundas de Fado.

mais uma segunda de fato. Boa noite para si, muito obrigada por estar na nossa companhia. Mas o fato não vive apenas do passado, ele reinventa-se, atravessa gerações e encontra realmente novas vozes, vozes fantásticas que mantêm viva esta tradição, sem nunca perder, claro, a sua alma. É essa capacidade de permanecer fiel e ao mesmo tempo evoluir que faz do fato um património único. Segundas de fato, para si uma ótima noite. Vamos continuar com a nossa canção, a canção portuguesa.

Estamos então a terminar mais uma segunda de Fado. Hoje o Fado, edição para 25 de maio. Entre lágrimas e guitarras, nasce a verdade de quem sente. Boa noite e até à próxima segunda-feira.

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4: Bomba relógio. No passado 12 de maio, junto ao Rocio, na rua Dono Novas Pereira, um estabelecimento viu a chaminé incendiar-se, segundo os peritos, devido ao excesso de gordura acumulada, fruto de se assar produtos em lume de carvão. A falta de higiene ia provocando um incêndio de proporções grandes por duas razões. É que o edifício onde se encontra o dito estabelecimento, quer o chão do andar superior, o sobrado, quer o teto do estabelecimento e restantes tetos da casa são em madeira, comados e sarrafos, todos em madeira. Não se compreende que tenha sido

0: autorizada àquela atividade, acender lume de carvão num edifício, como tudo em madeira. Os prédios contíguos também têm as mesmas características em madeira e se o fogo se alastrasse, seriam rapidamente consumidos. Quando os bombeiros foram ao telhado, constataram que estava cheio de gordura, vinda da dita chaminé, o que mostra que a mesma não tinha filtros, fazendo inclusive com que os telhados vizinhos se encontrem também cheios de gordura. Também, quando os bombeiros entraram no primeiro andar do prédio, as divisões encontravam-se cheias de fumo, que passou do resto do chão para o primeiro andar, pelas frestas do soalho em madeira. Como é possível que tenha sido autorizada esta atividade, a qual exige que se faça lume de carvão com todas as partes do edifício em madeira? Como é possível que a ASAI não tenha inspecionado o estabelecimento e, se o fez, porque não detectou gordura responsável pelo incêndio? Como a culpa morre solteira, ao menos que esta bomba-relógio não venha novamente a rebentar e os danos sejam muito maiores. Como é possível que em 2026 existam casos como este em pleno Rossio de Porto Alegre? Será que as autoridades competentes irão tomar medidas? Será que o perigo de incêndio e de explosão, dado que na zona há gás canalizado, continuará a pairar? Para que serve a ASAI?
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Uma mulher de 57 anos morreu domingo em Elvas após um episódio que começou com um engasgamento e terminou numa queda que lhe provocou ferimentos fatais. Um despiste de automóvel ocorrido também no domingo ao final da tarde entre Val de Açor e Torre das Vargens, no concelho de Ponte Sor, provocou a morte de um homem de 54 anos. Com Elvas a roçar os 40 graus e Porto Alegre a manter máximas acima dos 35, o Alto Alentejo enfrenta nos próximos 10 dias a primeira vaga de calor da época, num final de maio marcado por valores mais típicos de pleno verão. Dois homens de 21 e 25 anos foram detidos pela PSP em flagrante delito por crime de tráfico de estupefacientes em Elvas. O trânsito fica totalmente cortado a partir desta segunda-feira na ponte sobre a Ribeira de Alcorco entre Sozel e Avis, devido ao arranque da empreitada de construção da nova travessia e dos respectivos acessos.

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6: Uma mulher de 57 anos morreu domingo em Elvas após um episódio que começou com um engasgamento e terminou numa queda que lhe provocou ferimentos fatais. Segundo o jornal Linhas de Elvas, a vítima engoliu um pedaço de osso de frango que ficou preso na garganta. Em dificuldades, saiu de sua casa no centro histórico para procurar ajuda junto de uma vizinha. Durante o trajeto, acabou por se desequilibrar e embater com a cabeça na ombreira de uma porta, ficando inconsciente no local. Foram acionados meios de socorro que a transportaram para o Hospital de Santa Luzia. O óbito viria a ser confirmado já na unidade hospitalar. Com Elvas a roçar os 40 graus e Porto Alegre a manter máximas acima dos 35, o Alto Alentejo enfrenta nos próximos 10 dias a primeira vaga de calor da época, num final de maio marcado por valores mais típicos de pleno verão. Em declarações à Rádio Porto Alegre, Luís Mestre, da rede Meteo Alentejo, assinalou que as temperaturas previstas são claramente acima da média para esta altura do ano. Segundo a análise técnica de Luís Mestre, esta configuração atmosférica confirma que a região entrou numa vaga de calor. A vaga de calor que se estende, pelo menos até ao início de junho, fará de Elvas o ponto mais quente da região, com o termómetro a aproximar-se dos 40 graus a meio da semana, num cenário típico de calor seco. As noites também serão particularmente quentes, com a previsão de mínimas que podem não descer dos 25 graus em

0: Porto Alegre na quarta e na quinta-feira, configurando noites tropicais.
1: Poderemos estar, de facto, perante uma vaga de calor naquilo que é as suas características, ou seja, uma sequência de 5 dias ou mais com temperaturas acima da média. É isso que se espera, em princípio, em particular, a partir de terça-feira e mantendo-se até o dia 3. No que diz respeito às temperaturas máximas, as localidades mais quentes do distrito serão Elvas e Campo Maior, poderão chegar a 39, 40 graus. No que diz respeito à capital do distrito, serão temperaturas máximas de 36 graus, com alguma instabilidade na quarta-feira, noites tropicais, em especial, como é hábito na cidade de Porto Alegre, com mínimas poderão chegar aos 25 graus, portanto, noites bastante quentes.
0: Luís Mestre, isto são temperaturas normais ou um pouco acima da média para esta altura do ano?
1: Agora já estamos a falar de temperaturas de facto acima do normal para a época do ano. Sim.
0: Declarações de Luís Mestre, da Rede Meteo Alentejo. Ora, o Alto Alentejo deverá enfrentar nos próximos 10 dias a primeira vaga de calor da época, num final de maio, marcado por valores mais típicos de pleno verão. Elvas deverá chegar aos 40 graus e Porto Alegre aos 35. Um homem de 54 anos morreu na sequência de um despiste de automóvel ocorrido domingo ao final da tarde entre Val da Soura e Torre das Vargens, no concelho de Ponte Sor. De acordo com o Comando Subregional de Emergência e Proteção Civil do Alto Alentejo, o alerta para o acidente na Estrada Nacional 364 foi recebido às 17h55. A mesma fonte indicou que o óbito foi declarado no local pelo médico do helicóptero do INEM, que foi acionado para a ocorrência. As operações de socorro envolveram, além do helicóptero do INEM, 19 operacionais auxiliados por 8 viaturas. O portograndense João Pedro Luís, até agora secretário-geral da Juventude Social Democrata, foi escolhido domingo para liderar a estrutura juvenil do PSD. A eleição decorreu no congresso da JSD em Viseu, onde o dirigente conquistou 58% da votação. Com 24 anos, João Pedro Luís tem já um percurso marcado pela ligação ao distrito de Porto Alegre. Foi cabeça de lista do PSD nas legislativas de 2022, então sob a liderança de Rui Rio, e desempenhou funções de mandatário nacional da juventude na candidatura de Luís Montenegro à presidência do partido. João Pedro Luís mantinha até à eleição de domingo o cargo de secretário-geral da Juventude Social-Democrata. A presidente da Câmara de Porto Alegre, Fermenda Carvalho, eleita pela coligação PSD-CDS-PP, revelou este domingo que a dívida atual do município ronda os 5,7 milhões de euros, valor que representa menos de metade do montante existente no início do seu primeiro mandato. A autarca, que está a cumprir o seu segundo mandato, considera que o nível de endividamento se encontra hoje num patamar gerível e sem impacto negativo na capacidade de investimento, defendendo que a estratégia municipal não pode limitar-se à redução do passivo e deve continuar a integrar projetos estruturantes. Fermenda Carvalho manifestou ainda a expectativa de que a situação da dívida possa ficar resolvida até ao final do atual mandato, sublinhando que a consolidação financeira do município é vista como essencial para garantir estabilidade e margem de atuação futura.
2: No mandato anterior e nos poucos meses deste novo mandato, reduzimos já no seu todo a dívida para metade. A dívida neste momento do município situa-se na ordem dos 5,7 milhões de euros. É uma dívida que já é gerível, digamos que não é preocupante, é uma dívida que já nos permite fazer, e sempre permitiu desde o início do mandato, de fazer investimento. Para nós foi fundamental ir reduzindo a dívida, mas fazer investimento. Não podemos concentrar-nos só naquilo que é o pagamento da dívida e não nos concentrarmos no investimento, e portanto estamos a fazer esses dois trabalhos, investir e tentar que a Câmara fique com uma situação financeira muitíssimo equilibrada e que até final deste mandato, se tudo correr como previsto, apesar da necessidade aqui até ao final de pagar

0: pagarmos a dívida da Fundação Robinson, que nós ainda não sabemos muito bem qual é esse valor, mas de qualquer maneira, até a final do mandato, ficamos com um valor muito residual de dívida.
1: Ora, entre os projetos em desenvolvimento, Forminda Carvalho destacou a nova escola de formação da GNR, cuja expectativa é de que o concurso público seja lançado até ao final do mandato e a reabilitação do Palácio da Justiça de Porto Alegre, encerrado há mais de uma década, com obras previstas para serem retomadas já durante o verão. A autarca mostrou igualmente confiança na conclusão dos trabalhos de reabilitação da piscina municipal.

0: O desenvolvimento da cidade.
1: Estamos a trabalhar noutra área que é a deslocalização da estação do caminho de ferro para próximo da cidade, que achamos que é fundamental. Isto tudo conjugado com o investimento também que queremos fazer na ferrovia, porque a ferrovia de Porto Alegre, do nosso distrito, ficou um pouco esquecida nos últimos anos, enquanto noutros territórios os governos foram fazendo caminho, desde as eletrificações, substituição de equipamento, etc. E Porto Alegre ficou um pouco fora. Estamos a tentar recuperar esse tempo perdido a esse nível. E depois também a velha questão do Centro de Formação da Escola da Guarda, dizer que entrou o estudo prévio na Câmara Municipal para análise, ele precisa de algumas correções, mas em pouco tempo iremos aprovar o projeto já que está a ser feito, para que até final deste ano, até final do mandato, o Ministério da Administração Interna possa lançar o concurso público para a obra.
2: Em relação ao Palácio da Justiça, a expectativa é que as obras reiniciem já este verão?
1: Sim, há essa expectativa, portanto está tudo certo para isso. Houve aqui a necessidade de, ao fim e ao cabo, arranjar aqui uma verba suplementar. O empreiteiro só faria a obra se fosse compensado ali pelo, porque teve que existir aqui novamente uma retificação em termos de projeto. O empreiteiro veio dizer que não tinha condições para fazer a obra, embora a tenha recebido, não tinha condições, porque a cisterna, para resolver esse problema, o obrigava a ter mais custos. O Ministério aceitou, já foi desbloqueada essa verba e tudo indica que no mês de junho a obra irá arrancar. Já não é sem tempo, porque de facto há 10 anos temos o Palácio da Justiça de portas fechadas. Falava há pouco da piscina municipal, teve encerrada muitos anos, é uma obra com muita dimensão, a questão também da reabilitação dos equipamentos escolares, a questão do parque de campismo, que lançámos o concurso público há 15 dias, espero sinceramente que venham a existir concorrentes para poder fazer essa obra. Lançámos concurso para se iniciar a obra. Se tudo correr bem, digamos que dentro de 2 meses estamos a começar a obra. É uma questão da burocracia, com ir a Tribunal de Contas, tudo isso, e portanto está tudo resolvido, esse nível está resolvido.
0: Em balanço provisório das festas da cidade, feito este domingo à Rádio Porto Alegre, Forminda Carvalho avaliou positivamente o decorrer dos festejos. Edil reconheceu a existência de opiniões divergentes quanto à localização do evento, mas reafirmou a sua posição favorável à manutenção das festas no coração da cidade, em modos idênticos aos atuais.
1: Sim, este modelo é para manter. Eu volto a explicar aqui uma questão, porque ouço as pessoas às vezes a dizer: porque é que não é no Jardim da Avenida da Liberdade ao pé do Tarro? Não é, não pode ser, não é a mesma coisa. As pessoas têm que pensar numa situação que é: temos esta restauração toda que temos aqui, que apanha uma área muito grande, temos os espetáculos, temos toda esta parte expositiva. Como é que conseguiríamos colocar todas estas associações, os restaurantes, o palco, a todos os expositores naquela zona? As pessoas podem pensar, depois dizem, podia ser só a zona dos espetáculos, aí ficávamos com duas festas, não faz sentido. A festa aqui é toda em conjunto. E também há quem nos diga, devia ser no campo da feira. Eu não concordo, acho que as festas da cidade devem ser no coração da cidade. As pessoas têm correspondido, as pessoas têm marcado presença, ontem foi um mar de gente, as pessoas gostam deste modelo. Pronto, pode sempre dizer que se podia fazer isto, aquilo, o outro, porque é que não é este artista, é o outro, pronto. Nós, quando preparamos um programa ou quando preparamos as festas, damos o nosso melhor.
0: As festas da cidade de Porto Alegre, no Jardim da Corredora, Avenida Jorge Robinson e Largo do Mercado Municipal, arrancaram sexta-feira e fecham este domingo. O trânsito está totalmente cortado a partir desta segunda-feira na ponte sobre a Ribeira de Alcorrego, entre Sozelo e Aviso, devido ao arranque da empreitada de construção da nova travessia e dos respectivos acessos. O condicionamento prolonga-se até ao dia 15 de junho de 2026, período durante o qual a circulação estará interditada junto à infraestrutura. Como alternativas, os condutores devem utilizar a Estrada Municipal 300 572 ou a Estrada Municipal 507, indicadas como percursos seguros enquanto decorrem os trabalhos. A intervenção decorre no âmbito da empreitada Ponte sobre a

0: Para do Alcorro e Acetos, Sozel Avis, cujo auto de consignação foi assinado a 2 de julho de 2025. O investimento ascende a 1,2 milhões de euros, com prazo de execução de 300 dias. A atual ponte, situada na Estrada Municipal 508, no limite entre os concelhos de Sozel e Avis, junto ao entroncamento para o Ervedal, encontra-se bastante degradada, situação agravada pelas cheias de 13 de dezembro de 2022 que provocaram o galgamento de águas sobre a via. A obra resulta de um protocolo de colaboração intermunicipal entre as câmaras de Avis e Sozel, uma vez que a travessia é partilhada por ambos os territórios. Cada município suportará 50% dos encargos com a construção da ponte, assumindo ainda a totalidade dos custos relativos aos acessos rodoviários localizados no seu território. Dois homens de 21 e 25 anos, respectivamente, foram detidos pela PSP em flagrante delito pelo crime de tráfico de estupefacientes em Elvas. A comunicado da PSP indica ter procedido às detenções na última quinta-feira numa artéria da cidade de Elvas. As autoridades apreenderam aos detidos 195 doses individuais da AX, 45 euros em numerário e objetos relacionados com o acondicionamento e preparação do produto para venda. O processo de crime seguirá as suas ulteriores diligências junto do Tribunal Judicial da Comarca de Elvas. A edição de 2026 do Raio da Ferraria terminou domingo com a dupla Luís Cidade-Walter Cardoso a conquistar a vitória na categoria de automóveis após três dias de competição intensa pelos concelhos de Gavião, Ponte Soura, Brandes e Mação. Gonçalo Guerreiro e Joel Lutas garantiram o segundo lugar, ficando a 28,4 segundos dos vencedores. O pódio ficou completo com Ricardo Porém e Henrique Damar, que terminaram a 4 minutos e 2 segundos do primeiro classificado. O portugrense Nuno Matos, acompanhado por Ricardo Claro, encerrou a sua participação no 14º lugar. Na categoria de motos, Bruno Santos foi o mais rápido, concluindo a prova em 5 horas 39 minutos e 40 segundos. Micael Simão terminou em segundo, a 3 minutos e 4 segundos, enquanto Bernardo Megre fechou o pódio a 4 minutos e 15 segundos do vencedor. Nos quads, a vitória pertenceu a Luís Fernandes. Ricardo Caetano foi segundo, com uma diferença de 25 minutos e 5 segundos, e João Feitinha terminou em terceiro a 26 minutos e 36 segundos do primeiro classificado. Na categoria SSV, a dupla Pedro Antunes Nuno Batalha conquistou o primeiro lugar. Nelson Caxias e Luís Enjeitado ficaram em segundo, enquanto Miguel Cunha e Bruno Borrego asseguraram o terceiro posto.
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